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1: Olá, boa noite.
2: Boa noite para você que nos acompanha em todo o país.
1: Segunda-feira, 27 de julho de 2026.
2: Vamos aos destaques do dia.
1: Estatuto da Igualdade Racial completa 16 anos.
2: Um marco legal no fornecimento de direitos e geração de oportunidades.
1: E quem conversa com a gente sobre os avanços da lei é Bárbara Oliveira, secretária executiva do Ministério da Igualdade Racial.
3: O estatuto, ele fez um processo de trazer como responsabilidade para o Estado brasileiro a obrigação de enfrentar o racismo nas suas políticas, nas suas ações.
2: Proteção no ar.
1: Na hora de escolher o que as crianças assistem e jogam, a classificação indicativa é a maior aliada de pais irresponsáveis.
4: A classificação indicativa leva em conta se a produção exibe cenas de violência, se há conteúdo sexual ou de nudez, ou se faz uso ou referência a drogas lícitas e ilícitas.
2: Cultura.
1: Teatro Amazonas em Manaus e o Teatro da Paz em Belém são reconhecidos como patrimônio cultural do mundo. Luana Karen.
5: Os teatros passam a figurar juntos na lista do patrimônio mundial cultural da Unesco, com o nome Teatros da Amazônia.
2: Hoje na apresentação da Voz do Brasil, Mariana Jungmann e Luciano Seixas.
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2: Brasil e Coreia do Sul assinaram 5 memorandos de cooperação nas áreas de educação, energia, tecnologia industrial, atividades espaciais e esportes.
1: Os documentos foram assinados durante a visita do presidente sul-coreano Lee Jae-myung ao Brasil.
2: Os dois países vão fortalecer a cooperação em atividades espaciais pacíficas, biocombustíveis e energia limpa, intercâmbio entre universidades e atletas e incentivo à pesquisa e inovação.
1: Brasil e Coreia do Sul também retomaram as negociações para um acordo comercial entre o país asiático e o Mercosul.
2: Em 2025, o intercâmbio comercial entre os dois países chegou a 11 bilhões de dólares. O Brasil também abriga a maior comunidade coreana na América Latina.
1: Campanha Julho Verde chama a atenção para a importância do diagnóstico precoce do câncer de cabeça e pescoço.
2: Feridas na boca que não cicatrizam, rouquidão persistente e caroços no pescoço são alguns dos sinais que não devem ser ignorados.
1: Saiba como prevenir a doença na reportagem.
6: Uma ferida na boca que não cicatriza, rouquidão prolongada ou um caroço no pescoço. Sintomas que muitas vezes são ignorados, mas que podem ser sinais de alerta para o câncer de cabeça e pescoço. Foi o que aconteceu com a aposentada Karina Oliveira Souto, de Brasília. Hoje, em tratamento, ela transforma a própria experiência em um alerta para que outras pessoas não adiem a procura por atendimento.
7: O câncer não espera. Hoje, quanto mais você descobrir esse diagnóstico mais rápido, melhor sua chance de cura.
6: Segundo o INCA, o Instituto Nacional de Câncer, o Brasil deve registrar mais de 780 mil novos casos de câncer por ano até 2028. Desse total, cerca de 40 mil serão de câncer de cabeça e pescoço. O problema é que a maioria ainda é diagnosticada tardiamente. E é justamente para mudar essa realidade que a campanha Julho Verde reforça um alerta. Identificar os sintomas cedo pode aumentar as chances de cura. O câncer de cabeça e pescoço reúne tumores que atingem regiões como boca, garganta, laringe, nariz, tireoide e pele da face e do pescoço. Entre os principais fatores de risco estão o tabagismo, o consumo de bebidas alcoólicas e a infecção persistente pelo HPV. Quando descoberto precocemente, as chances de sucesso do tratamento aumentam e o risco de sequelas diminui, explica Isabela Costa Santos, chefe substituta do setor de cirurgia de cabeça e pescoço do INCA.
8: É importante a gente entender que quanto mais cedo essa doença é diagnosticada, melhores são os resultados. Em qualquer lugar do mundo, se você pode tratar um tumor no estágio inicial, nós estamos falando de índices de cura muito melhores, né? E altos.
6: A prevenção passa por hábitos saudáveis, alimentação equilibrada, higiene bucal, prática de atividade física, proteção contra o sol e vacinação contra o HPV, oferecida pelo SUS para crianças e adolescentes. adolescentes na faixa indicada pelo Programa Nacional de Imunizações. E a vacinação é um grande aliado no combate à doença, destaca o secretário de Atenção Especializada à Saúde do Ministério da Saúde, Mozart Júlio Tabosa Salles.
9: Então, a vacinação contra HPV é fundamental para a prevenção do câncer de cabeça e pescoço, fundamental das doenças laringeais. Precisamos trabalhar isso e fazer de maneira muito efetiva. E isso é fundamental. O Brasil já tem hoje 82, 83% de cobertura entre as meninas, cerca de 60%, um pouco mais, um pouco menos entre os meninos. Precisamos subir mais o patamar de cobertura entre os homens para que a gente possa chegar naquilo que é ideal.
6: Ao perceber sintomas persistentes, como feridas na boca que não cicatrizam, rouquidão prolongada, dificuldade para engolir ou caroços no pescoço, a orientação é procurar a unidade básica de saúde mais próxima. Se houver necessidade, o paciente é encaminhado para exames e atendimento especializado. Reportagem Pablo Mundim.
2: E o Ministério da Saúde publicou portaria que define os 18 medicamentos oncológicos considerados de altíssimo custo para oferta no Sistema Único de Saúde.
1: A relação abrange fármacos para tratamento de diversos tipos de câncer, como o de mama, pulmão, gástrico, ovário, medula óssea e a leucemia.
2: A medida determina a forma como o medicamento será apresentado e os critérios analisados para definição de altíssimo custo.
1: A estratégia prioriza a economia em escala e a garantia de acesso aos medicamentos já incorporados pela Comissão Nacional de Incorporação de Tecnologias no Sistema Único de Saúde.
2: Julho é um mês com datas importantes para a luta racial no Brasil.
1: No último sábado, dia 25, foi comemorado o Dia Internacional da Mulher Negra, Latino-Americana e Caribenha.
2: E no dia 20, o Estatuto da Igualdade Racial completou 16 anos.
1: O Estatuto estabeleceu em lei uma série de diretrizes para a condução das políticas públicas de combate ao racismo e de redução das desigualdades raciais no país.
2: E hoje nós conversamos mais cedo com a secretária executiva do Ministério da Igualdade Racial, Bárbara Oliveira Souza, sobre esse marco. Vamos acompanhar.
1: Olá, secretária, bem-vinda à Voz do Brasil. Olha, a gente queria começar então falando do Estatuto da Igualdade Racial, que está completando 16 anos, e queria que a senhora trouxesse pra gente então quais são os principais avanços desde a criação da lei, o que que ela trouxe aí de inovação.
3: Não, perfeito. Bom, o Estatuto da Igualdade Racial é uma grande conquista nossa, né? Que está completando agora em julho 16 anos de vigência. Então, com muita alegria, Mariana Jungmann e Luciano Seixas, nós do Ministério da Igualdade Racial agradecemos muito por esse convite para dialogar sobre esse marco fundamental para a política de igualdade racial do Brasil. E o Estatuto, ele fez um processo de trazer como responsabilidade para o Estado brasileiro a obrigação de enfrentar o racismo nas suas políticas, nas suas ações. E conseguiu construir base sólida para que a gente tivesse um processo de amadurecimento das ações afirmativas nas universidades e na educação superior, como hoje temos, e temos diversos avanços, né, a partir dessa lei. Como temos também as ações afirmativas nos concursos públicos, que também tem gerado muito resultado, além de políticas públicas transversais na saúde, na educação, na cultura, no trabalho e na moradia, para de fato superar o racismo estrutural e promover a igualdade racial no Brasil, que é algo tão central. A gente tem alguns resultados, estava falando da lei de cotas, como, por exemplo, uma ampla presença hoje de estudantes negros e negras nas universidades. São mais de 4 milhões de estudantes que ocupam universidades públicas e privadas no Brasil. Isso é um avanço se a gente pensa os dados estatísticos em relação aos anos 2000, né? Quando apenas 2% da população negra estava na universidade.
2: Bom, secretária, a senhora citou aí as questões de cotas, vale para a educação, vale também para o trabalho. Na verdade, o Estatuto da Igualdade Racial reúne direitos em diversas áreas, né? Educação, trabalho, também saúde, na cultura. Na prática, como é que ele impacta a vida da população brasileira?
3: Não, perfeito. O Estatuto, ele orienta as políticas de igualdade racial e traz alguns aspectos que são centrais para a forma como a gente se organiza no governo federal e também em articulação com governos estaduais e municipais para implementar essa política. E traz alguns princípios, como por exemplo da transversalidade. Então, ele prevê essa articulação com os vários ministérios que executam ações voltadas para a igualdade racial e para a superação do racismo.
1: A gente está falando aí de 16 anos da construção dessa política, a senhora mencionou políticas afirmativas também, mas apesar disso a gente ainda continua precisando trabalhar em torno da redução das desigualdades raciais, né, que são uma realidade no país. Quais são os maiores desafios que a senhora considera para que os direitos previstos no Estatuto realmente se tornem uma realidade e se tornem presentes mesmo?
3: Essa pergunta, Mariana, agradeço muito. Eu acho que ela é chave para a gente avaliar o porquê que a política de igualdade racial ainda é muito importante no Brasil hoje. A gente tem avanços fundamentais em marcos legais, temos uma política nacional estruturada, temos o Sistema Nacional de Promoção da Igualdade Racial, que leva essa política para governos estaduais e municipais, mas uma conquista, inclusive, do Estatuto da Igualdade Racial, é ele quem cria o SUS, o nosso SUS da Igualdade Racial, que é o SINAPIR, e que hoje está presente nos 27 estados da federação e em quase 500 municípios. Vou começar por esse ponto, porque é um ponto que demonstra avanço, mas demonstra também desafio, né? Que é o foco da sua pergunta. E por que que é importante a gente avançar nisso? É fundamental que a gente busque incrementar e capilarizar cada vez mais essa política e avançar em mais estados e municípios. Está em curso foi julgada, né? E está em curso a elaboração da resposta a ela, a DPF Vidas Negras, a DPF 973, que obriga o governo federal a atualizar o segundo plano nacional de promoção da igualdade racial. A gente vem trabalhando nisso ativamente e, obviamente, a gente vem também destacando a importância de que estados e municípios também sejam envolvidos nessa obrigação de fazer dessa ação, pela importância da gente federalizar essa política. Então, é um desafio que a gente ainda tem, temos um avanço importante, estamos nos 27 estados, mas precisamos, de fato, avançar e capilarizar essa política no Brasil. Outro ponto é que os dados socioeconômicos, de segurança pública, são muitas as dimensões que ainda demonstram que, mesmo tendo avançado muitíssimo, e de fato há na história, né, ao longo da história, um incremento importante na política de igualdade racial no Brasil, é possível a gente avaliar que ainda há muito o que fazer. E os dados que foram publicados recentemente do Fórum Brasileiro de Segurança Pública e do Atlas da Violência, por exemplo, pegando apenas um aspecto, demonstram a relevância da gente avançar na política de igualdade racial para enfrentar esse racismo que toca a vida das pessoas, que toca o cotidiano das pessoas.

0: quarto das vítimas de morte decorrentes de intervenções policiais no Brasil são pessoas negras. E o jovem negro tem 3 vezes mais chance de ser vítima de homicídio no Brasil do que o jovem não negro. Então, essa inequidade tão presente nas famílias, nas mães, né, ela precisa ser enfrentada. E esse enfrentamento, ele também tem algo estruturante para guiar a nossa política de igualdade racial. O Estatuto da Igualdade Racial, ele fortalece isso, e obviamente os dados socioeconômicos, sociais do Brasil, eles são um chamariz para a importância da gente priorizar de forma central a relevância da política de igualdade racial e do enfrentamento ao racismo na nossa atuação no Estado brasileiro.
1: Muito bem, nós conversamos com a secretária executiva do Ministério da Igualdade Racial, Bárbara Oliveira Souza. Muito obrigado, secretária, por sua presença aqui na Voz do Brasil.
0: Eu que agradeço, Luciano Seixas, agradeço muito, Mariana Jungmann, por esse espaço dedicado aqui ao Ministério da Igualdade Racial.
2: E é importante a gente destacar os principais canais de denúncia para crimes raciais no país.
1: Caso você viva ou presencie um ato de racismo ou injúria racial, é possível fazer a denúncia por meio do Disque 100, canal de direitos humanos do governo federal.
2: Ou pela plataforma Fala BR, que reúne as ouvidorias também do governo federal.
1: E é sempre bom lembrar que racismo é crime, portanto, pode ser denunciado em delegacias de polícia e para o Ministério Público.
2: E também responsáveis, vocês já repararam naquele selinho colorido que aparece antes dos desenhos, filmes e jogos de celular? Aquilo ali é a classificação indicativa, uma ajuda de ouro para você saber o que é seguro para a idade do seu filho.
1: Na hora de saber se um filme, desenho ou jogo eletrônico é recomendado para crianças e adolescentes, a classificação indicativa funciona como um instrumento para proteger os jovens de conteúdos impróprios em cada fase do desenvolvimento.
3: A dona de casa, Natália da Silva, tem 4 filhos. Durante o dia, eles estudam, brincam, praticam esportes e fazem atividades ao ar livre. E em alguns momentos, também assistem televisão. Natália conta que o acesso às telas é monitorado por ela, que observa cada conteúdo escolhido.
4: Filmes eu vejo antes, desenho eu costumo sentar para assistir com elas mesmo. Muitas vezes eles mesmos vêm e conversam com a gente sobre o que tem no desenho, sobre curiosidades que eles viram. Mas assim, sempre observando a classificação de tipo de filmes e desenhos.
3: Para orientar a Natália e outros pais na hora de escolher o que é apropriado para os filhos assistirem, existe a classificação indicativa. A informação estabelece a idade recomendada para programas, filmes e até mesmo eventos culturais exibidos em público. Como explica o coordenador de políticas de classificação indicativa audiovisual, Eduardo Nepomuceno.
5: A classificação indicativa é uma informação para as famílias a respeito dos conteúdos presentes nas obras audiovisuais. Visuais, nos espetáculos públicos, né? Nos streamings, nas TVs a cabo, TV por assinatura, no cinema e nos aplicativos e jogos.
3: A classificação indicativa leva em conta se a produção exibe cenas de violência, se há conteúdo sexual ou de nudez, ou se faz uso ou referência a drogas lícitas e ilícitas. Também observa se há linguagem ofensiva ou situações que possam causar medo ou forte impacto emocional. A partir da identificação desses elementos, é definida a faixa etária adequada para cada fase do desenvolvimento, como destaca o coordenador de políticas de classificação indicativa audiovisual, Eduardo Nepomuceno.
5: Cada um desses grandes eixos tem critérios específicos para cada faixa etária. Em razão desses conteúdos identificados, é que a gente consegue chegar numa faixa etária indicada para cada momento do desenvolvimento das crianças e dos adolescentes.
3: A classificação indicativa de obras audiovisuais funciona como um instrumento de proteção aos direitos de crianças e adolescentes. A neuropsicóloga Renata Nunes destaca como a indicação da idade tem a ver com a compreensão da criança em certas fases da infância.
6: Elas são orientadas por essas fases do desenvolvimento, para que ela não tenha acesso a conteúdos que ela ainda não está pronta emocionalmente. Mas isso tudo não precisa ser inflexível. Os pais precisam entender quem são seus filhos.
3: Para avaliar qual a classificação indicativa de uma obra do circuito comercial, é atribuída uma faixa etária. Além disso, há uma mensagem que diz os principais temas presentes na obra. Para vídeos disponíveis em plataformas de streaming, a própria plataforma realiza a autoclassificação seguindo os parâmetros estabelecidos.

0: estabelecidos. Reportagem Márcia Fernandes.
1: Hoje o Brasil conquistou um novo reconhecimento internacional para a cultura.
2: O Teatro Amazonas em Manaus e o Teatro da Paz em Belém passaram a integrar a lista do Patrimônio Mundial da Unesco.
1: Com isso, o país chega a 26 bens reconhecidos pela organização.
2: Os dois monumentos eram tombados pelo Instituto do Patrimônio Histórico e Artístico Nacional, o IFAM.

0: desses dois monumentos na reportagem de Luana Karen.
1: Foi durante o ciclo da borracha, período em que a extração do látex deu impulso para um grande crescimento econômico da região norte, que surgiram os teatros Amazonas, em Manaus, e da Paz, em Belém. Era fim do século XIX e a riqueza produzida pelo chamado ouro branco despertou nas elites da época o desejo de reproduzir no coração da maior floresta tropical do mundo, o requinte das grandes capitais europeias. Primeiro veio o Teatro da Paz, em 1878. Inspirado na arquitetura neoclássica italiana, tornou-se símbolo da prosperidade da capital paraense, então principal porta de saída da borracha para o mundo. Quase duas décadas depois, em 1896, foi a vez do Teatro Amazonas abrir as portas em Manaus. De estilo renascentista, o edifício preserva até hoje parte da arquitetura e decoração originais. Embora inspirados na estética europeia, os dois monumentos incorporaram referências amazônicas, pinturas, madeiras nobres e elementos decorativos da região ajudam a contar a história do encontro entre a cultura local e as influências trazidas do outro lado do Atlântico. O compositor brasileiro Carlos Gomes chegou a se apresentar no Teatro da Paz, mas não conseguiu ver o Amazonas inaugurado. Morreu três meses antes, sendo homenageado na pintura que representa a ópera no teto do Teatro Manauara. Aliás, marcados pelos concertos clássicos, apresentações de balé e óperas, os espaços também se abriram à cultura popular. Nomes como Milton Nascimento e Roger Waters passaram pelo Amazonas, que recebeu até uma visita inusitada em 1997 das Spice Girls, no auge da carreira. Mais de um século depois de terem sido erguidos como símbolos da riqueza da borracha, os teatros da Amazônia ganharam um novo significado, o de patrimônio de toda a humanidade. O presidente do IFAM, o Instituto do Patrimônio Histórico e Artístico Nacional, Davidson Guzmão, destacou que a medida também é um reconhecimento da cultura produzida pela região amazônica.
2: A Amazônia, para além do paradigma do meio ambiente e do patrimônio natural, é também reconhecida pela sua produção cultural, pela sua produção artística e pelos circuitos culturais que os teatros engendram.
1: Os teatros Amazonas e da Paz foram tombados pelo IFAM na década de 1960. Agora passam a figurar juntos na lista do Patrimônio Mundial Cultural da Unesco, a Organização das Nações Unidas para a Educação, a Ciência e a Cultura, com o nome Teatros da Amazônia. Com isso, o Brasil passa a contar com 26 sítios inscritos na lista. Reportagem Luana Karen.
3: A Defesa Civil Nacional segue prestando apoio humanitário aos municípios do interior de São Paulo. A região foi atingida por fortes chuvas na última sexta-feira, dia 24.
0: No sábado, foi reconhecida a situação de emergência dos municípios de Taquaritinga, Ribeirão Preto e Dumont.
3: Com a medida, as prefeituras podem solicitar recursos federais para ações de socorro, assistência humanitária à população afetada e recuperação das áreas atingidas.
0: Foram realizadas também visitas aos municípios de Guariba e Dumont para levantamento dos danos.
3: O diretor do Departamento de Assistência Humanitária do Ministério da Integração e do Desenvolvimento Regional, Wesley de Almeida Felinto, deu detalhes da ação.
4: Conseguimos depois ao município de Guariba, o mais afetado da região, e sentamos com a Defesa Civil do município para iniciarmos o processo de reconhecimento federal e as orientações junto ao setor de engenharia e inspeções em campo para orientação quanto às ações de assistência humanitária, restabelecimento dos serviços essenciais e recuperação. Neste momento, a gente se encontra no município de Dumont, finalizando também o reconhecimento federal para posterior envio à Defesa Civil Estadual de São Paulo, e a equipe de engenharia está em campo tempo, visitando ainda algumas áreas afetadas no município de Dumont.
0: E um alerta pelos

0: celular informa-se onde você vive e corre algum risco de evento climático intenso, sejam chuvas ou incêndios.
1: Com esse aviso, é possível se prevenir contra desastres.
2: A Defesa Civil Nacional oferece um serviço gratuito para envio de alertas sobre situações de emergência diretamente ao celular. As mensagens podem avisar sobre chuvas intensas, alagamentos, deslizamentos de terra, incêndios florestais, tornados e outros riscos. O cadastro pode ser feito por SMS, WhatsApp ou Telegram. Para receber por mensagem, basta enviar o CEP da localidade de interesse para o número 40199. No WhatsApp, é necessário iniciar uma conversa com o número 61 2034 4611 e seguir as orientações do assistente virtual. No Telegram, basta procurar por Defesa Civil Alertas, enviar a mensagem Olá e concluir o cadastro. Também é possível receber avisos automaticamente pela TV por assinatura, pelos alertas públicos do Google e pela tecnologia Cell Broadcast, disponível em aparelhos compatíveis conectados às redes 4G e 5G. Nesses casos, não é necessário fazer cadastro. Natália Koslick para a Voz do Brasil.
0: Essas foram as notícias do governo federal.
1: Fique agora com as notícias do Poder Judiciário e do Congresso Nacional. Boa noite.
0: Boa noite. Bom fim. Boa noite. Até amanhã.
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5: Ministro aposentado Otávio Galotti é velado no Supremo Tribunal Federal com a presença de ministros, autoridades e familiares. TSE realiza a Semana Nacional do Sistema Eletrônico de Votação entre 3 e 9 de agosto. STJ decide que prazo de 90 dias para indenização em proteção veicular é válido. Boa noite, eu sou Marcela Luiza. O Supremo Tribunal Federal decretou luto oficial de 3 dias pelo falecimento do ministro aposentado Otávio Galotti, que morreu ontem aos 95 anos. Nesta segunda-feira, houve o velório no Salão Branco do Tribunal, com a presença de ministros, autoridades e familiares. O presidente do STF, ministro Edson Fachin, destacou o papel de Galotti na magistratura brasileira.
6: Recordar o ministro Galotti. Não evocamos apenas o integrante da história deste tribunal. Evocamos uma determinada compreensão da magistratura, aquela que reconhece que a autoridade moral precede a autoridade jurídica, que a legitimidade das decisões repousa antes de tudo na integridade daqueles que a proferem. A morte interrompe uma biografia, mas não alcança um legado. As decisões permanecem nos livros, os ensinamentos permanecem na memória de todos nós, o exemplo permanece nas instituições.
5: Nascido no Rio de Janeiro em 1930, Otávio Galotti formou-se em Direito em 1953. Foi integrante do STF entre 1984 e 2000, sendo presidente da Corte de 93 a 95. Também presidiu o Tribunal Superior Eleitoral entre 1994 e 1996 e teve papel relevante na consolidação da jurisprudência constitucional durante os primeiros anos de vigência da Constituição de 88. O sepultamento está marcado para amanhã, no Rio de Janeiro. Tribunal Superior Eleitoral realiza a primeira edição da Semana Nacional do Sistema Eletrônico de Votação de 3 a 9 de agosto. RIMAC Souto.
7: O objetivo é aproximar a justiça eleitoral da sociedade e ampliar o conhecimento sobre o funcionamento, a segurança, a transparência e a auditabilidade da urna eletrônica. O lançamento da Semana Nacional do Sistema Eletrônico de Votação será feito pelo presidente do TSE, ministro Cássio Nunes Marques, durante a sessão plenária de abertura do segundo semestre forense de 2026, na próxima segunda-feira, dia 3 de agosto. A iniciativa envolve todos os tribunais regionais eleitorais do país, com ações como visitas a escolas,

0: demonstrações da urna eletrônica, palestras, exposições e distribuições de materiais informativos oficiais sobre o processo eleitoral. A programação termina no domingo, dia 9 de agosto, com a Corrida pela Democracia, no Autódromo Nelson Piquet, em Brasília.
1: Para a terceira turma do STJ, é válida a cláusula de contratos de proteção patrimonial mutualista, que estabelece prazo de até 90 dias úteis para o pagamento de indenização após um prejuízo. Tiago Gomide.
2: Os ministros analisaram o caso de um associado de uma cooperativa de transportes de Goiás que teve veículo roubado e questionou a demora no pagamento da indenização. O colegiado entendeu que os contratos de proteção patrimonial mutualista têm características diferentes dos seguros tradicionais e, por isso, não se aplicam automaticamente às regras da SUSEP, que estabelecem um prazo de até 30 dias para seguradoras. Segundo o relator do caso, o ministro Ricardo Vilas Boas Cueva, a Lei Complementar 213 de 2025 passou a prever a fiscalização dessas operações pela SUSEP, mas ainda não há uma regulamentação específica para esse tipo de contrato.
1: Estão abertas as inscrições para o mutirão da 16ª Semana Nacional da Execução Trabalhista. Rocine Gomes.
3: Essa é uma forma mais radical de fazer com que a decisão judicial seja cumprida e que tudo o que é devido seja pago. Com o slogan Seu Direito por Inteiro, a iniciativa, marcada para o período de 14 a 18 de setembro em todo o Brasil, é um esforço concentrado para localizar bens de devedores, incentivar acordos e dar mais celeridade ao pagamento dos créditos trabalhistas. Para outras informações sobre a 16ª Semana Nacional da Execução Trabalhista, acesse csjt.jus.br.
1: 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Uma boa noite e até amanhã.
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6: Eu sou Paula Groba.
7: E eu sou Ricardo Nakaoka.
6: E estes são os destaques de hoje do Jornal do Senado, que começa agora.
7: Comissão de Relações Exteriores vai acompanhar medidas do governo contra a tarifaço dos Estados Unidos.
6: Nova lei permite venda de spray de pimenta para mulheres.
7: Senado aprova projetos para fortalecer a recuperação ambiental e a economia circular.
6: Boa noite.
7: Boa noite.
6: As novas tarifas impostas pelos Estados Unidos a produtos brasileiros acendeu um alerta no Senado.
7: A Comissão de Relações Exteriores quer avaliar a resposta do governo e possíveis medidas do Congresso. O tema será debatido pelo colegiado, que solicitou informações sobre as ações do Brasil diante desse novo cenário. Repórter Márcio Maturana.
8: O presidente da Comissão de Relações Exteriores, senador Nelsinho Tradi, do PSD de Mato Grosso do Sul, enviou um pedido de informações ao Ministério do Desenvolvimento, Indústria, Comércio e Serviços sobre a estratégia do Brasil em relação às novas tarifas de 25% impostas pelo presidente dos Estados Unidos, Donald Trump, sobre produtos brasileiros. Uma das perguntas é sobre a possível aplicação da Lei da Reciprocidade Econômica, aprovada pelo Congresso em 2025.
9: O Congresso aprovou essa legislação e agora cabe ao Senado acompanhar a sua implementação. Precisamos entender se os instrumentos criados são suficientes para enfrentar uma situação como essa e, se necessário, discutir aperfeiçoamentos. Sempre com base em critérios técnicos e na proteção da economia brasileira.
8: As novas tarifas de Trump alcançam 3 mil itens, o que significa 18% das exportações brasileiras para os Estados Unidos, segundo cálculos do Ministério do Desenvolvimento. Isso corresponde a 37,6 bilhões de reais, com base nas exportações de 2024, antes dos primeiros tarifaços. No mesmo dia em que começou o novo tarifaço, 22 de julho, o presidente Lula assinou uma medida provisória criando o Plano Brasil Soberano 3, que abre 18 bilhões e meio de reais em linhas de crédito com juros subsidiados para exportadores. Também nessa data, Lula sancionou uma lei

0: derivada de outra medida provisória que criou linhas de financiamento no Plano Brasil Soberano, com expansão apresentada pelo Congresso Nacional para setores estratégicos. O objetivo do pedido de informações, segundo Nelsinho Tradi, é oferecer aos senadores informações técnicas para eventuais iniciativas legislativas.
1: A Comissão de Relações Exteriores não substitui o Executivo na condução da política comercial, mas pode contribuir para a construção de soluções e acompanhar a atuação do governo. Foi isso que fizemos desde o início.
0: No dia 4 de agosto, o grupo de trabalho criado pela Comissão de Relações Exteriores vai discutir novos mercados para as exportações brasileiras com representantes do governo e do setor privado, priorizando questões sobre proteínas de origem animal.
2: A proposta, que cria medidas de apoio às empresas brasileiras afetadas pelo tarifaço dos Estados Unidos, é uma das 32 medidas provisórias que aguardam votação no Congresso. Na próxima semana, o Congresso Nacional retoma os trabalhos e entre as propostas pendentes estão também a que prevê subsídios para combustíveis e a chamada taxa das blusinhas, que alterou as regras de tributação das compras internacionais de pequeno valor. As medidas provisórias têm efeito imediato, mas precisam ser aprovadas pelo Congresso para virarem lei. Se não forem votadas em até 120 dias, perdem a validade.
3: Também aguarda análise o novo Desenrola Brasil, voltado à renegociação de dívidas de pessoas físicas, microempresas e estudantes. O programa permite que devedores com renda mensal de até R$8.105 refinanciem dívidas de até R$15.000 por banco, com juros de até 1,99% ao mês. Para o senador Paulo Paim, do PT do Rio Grande do Sul, a iniciativa contribui para a recuperação da economia e o alívio do orçamento das famílias. A medida provisória ainda depende da instalação da comissão mista para começar a ser analisada e depois seguir para a Câmara e o Senado.
4: Trata-se de uma medida concreta que oferece condições reais para que as pessoas saiam do sufoco financeiro. É uma forma de devolver dignidade a quem mais precisa, aliviando o orçamento das famílias e permitindo que voltem a planejar suas vidas com mais segurança.
2: Mulheres vítimas de violência passam a ter uma nova forma de autodefesa prevista em lei. Foi sancionada a norma que autoriza a venda de spray de pimenta para uso civil feminino, com regras para a compra e a utilização da substância.
3: A lei foi sancionada em meio ao aumento de casos de violência contra a mulher no país. Repórter Patrícia Oliveira.
5: A nova lei sancionada pelo presidente Lula permite a comercialização, aquisição e posse do spray de pimenta para a defesa pessoal das mulheres com mais de 18 anos. Esse spray provoca ardência intensa nos olhos, na pele e nas mucosas e assim pode conter temporariamente o agressor. O uso dessa substância até então era restrito às forças de segurança pública e às forças armadas. O estabelecimento que comercializar o spray deverá manter o registro da venda e a identificação da compradora pelo prazo de 5 anos. O senador Laércio Oliveira, do Progressistas de Sergipe, foi o relator do projeto aprovado no Senado que deu origem à lei. Para ele, a nova lei vai ajudar na proteção da integridade física, psicológica e sexual das mulheres.
6: Essas práticas de feminicídio que a gente tem ouvido todos os dias nos deixam atônitos e muito preocupados, e a gente precisa criar mecanismos de segurança, de proteção da própria mulher.
5: Um regulamento deverá definir as especificações técnicas do spray, os limites de capacidade da embalagem, a concentração da substância e os padrões de segurança do conteúdo.
2: E a Comissão de Direitos Humanos aprovou uma recomendação ao Ministério da Saúde para agilizar o atendimento de crianças com fissura lábio-palatina pelo SUS. A proposta prevê que o tratamento especializado comece em até 30 dias após o diagnóstico.
3: A indicação recomenda o prazo máximo de 1 mês entre o diagnóstico e o início do tratamento. A fissura lábio-palatina atinge 1 em cada 650 recém-nascidos no Brasil e pode comprometer a alimentação, a fala e a audição. A senadora Damaris Alves, do Republicanos do Distrito Federal, destacou que o atendimento precoce reduz complicações. O tratamento inclui cirurgias e acompanhamento multiprofissional. A recomendação segue agora para análise do Ministério da Saúde.
2: reciclagem de baterias de carros elétricos e restauração

0: de seringais da Amazônia. Esses foram alguns dos temas de projetos aprovados na Comissão de Meio Ambiente nesse primeiro semestre.
1: Um projeto que aumenta a pena para maus tratos a animais também foi aprovado pelo colegiado. Repórter César Mendes.
2: Recuperação florestal, economia circular e agricultura regenerativa foram temas de projetos aprovados na Comissão de Meio Ambiente. Relator da proposta que cria a Política Nacional de Revitalização dos Seringais Amazônicos, agora em análise na Comissão de Agricultura, o senador Beto Faro, do PT do Pará, disse que o declínio da atividade seringueira trouxe degradação ambiental.
3: O projeto oferece uma resposta a esses desafios ao incentivar a recuperação e revitalização dos seringais nativos.
2: Já o projeto que estabelece regras para reciclagem e rastreabilidade de baterias de veículos elétricos e híbridos é do senador

0: atento às penalidades previstas na Lei de Crimes Ambientais, como detenção, multa e sanções administrativas. Com edição de Paula Groba e trabalhos técnicos de Eliseu Caires, o Jornal do Senado fica por aqui. Acompanhe agora as notícias da Câmara dos Deputados. Boa noite.
1: Boa noite e até amanhã.

0: crime sexual contra menores de 12 anos.
1: Proposta amplia a bolsa permanência do ProUni para alunos de meio período.
0: Deputados obrigam a elaboração do plano de assistência social a cada década.
1: Boa noite. A Câmara aprovou proposta que obriga o governo a elaborar o plano de assistência social a cada 10 anos. A repórter Maria Neves tem mais detalhes sobre o texto que já foi encaminhado ao Senado.
2: A Comissão de Constituição e Justiça da Câmara dos Deputados aprovou o projeto que obriga o Poder Executivo a elaborar periodicamente o Plano Decenal de Assistência Social. Pelo texto da deputada Laura Carneiro, do PSD do Rio de Janeiro, a cada 10 anos o poder público deve prever metas e estratégias para melhorar o atendimento à população mais vulnerável. Laura Carneiro explica que o país conta atualmente com um plano de assistência com vigência entre 2016 e 2026. No entanto, ao contrário do que ocorre na educação, a elaboração do planejamento decenal ainda não é obrigatória por lei. Na opinião da parlamentar, estabelecer metas e diretrizes claras é fundamental para garantir a estabilidade das políticas de assistência social.
3: Em última análise, o mais importante é manter os programas de assistência social. Já é uma prática recomendada pela LOAS e agora a gente vai torná-la obrigatória. Esse plano decenal vai fortalecer as políticas públicas e evitar que a gente tenha qualquer tipo de retrocesso quando se avança numa política que atingiu aquelas determinadas metas.
2: A proposta aprovada determina que as metas do Plano Decenal de Assistência Social sejam elaboradas com base nos dados oficiais do Sistema Único de Assistência Social. Ainda de acordo com o texto, o Conselho Nacional de Assistência Social será responsável por aprovar e acompanhar os resultados do planejamento em conjunto com o governo federal. Da Rádio Câmara de Brasília, Maria Neves.
4: Comissões. Presidente da Comissão de Previdência, Assistência Social, Infância, Adolescência e Família, Bruno Ganem, do Podemos de São Paulo, faz um balanço positivo dos trabalhos do colegiado. Para ele, a estratégia de priorizar projetos de consenso permitiu destravar votações e acelerar a análise de propostas.
5: Em comum acordo entre todos os membros, a gente buscou priorizar as pautas consensuais e tem sido uma experiência muito bem sucedida. Quero, inclusive, parabenizar todos os membros pela forma com que permitiram que a gente buscasse esses projetos de consenso, e o que a gente descobriu é que são centenas de projetos que todo mundo é favorável, mas por uma outra razão acaba ficando parado, porque a gente perde muito tempo olhando aquilo que não é consenso.
1: Bruno Ganem afirma que a comissão está perto de zerar a fila de projetos consensuais, muitos deles voltados à proteção de crianças e adolescentes. O deputado também destaca avanços na pauta previdenciária a partir da construção de convergências entre os parlamentares.
4: Educação. Avança na Câmara projeto que amplia a bolsa permanência do ProUni para estudantes de meio período. O texto foi aprovado na Comissão de Educação, como informa a repórter Júlia Lopes.
6: Estudantes matriculados em cursos de meio período poderão passar a ter acesso à bolsa permanência do programa Universidade para Todos, o ProUni. O projeto do deputado Túlio Gadelha, do PSD de Pernambuco, foi aprovado na Comissão de Educação da Câmara dos Deputados. Atualmente, a legislação prevê o benefício apenas para estudantes de cursos presenciais em período integral, com carga horária mínima de 6 horas diárias. Na prática, a proposta retira o critério de carga horária mínima do curso de graduação para a concessão da bolsa. O programa Bolsa Permanência é um auxílio financeiro mensal destinado a estudantes de graduação.

0: população em situação de vulnerabilidade socioeconômica. O objetivo é evitar a evasão universitária, ajudando no pagamento de despesas como moradia, alimentação e transporte. O valor atual da bolsa é de R$ 700 e atende bolsistas do ProUni com renda familiar por pessoa de até um salário mínimo e meio. O relator da proposta, deputado Pedro Kizai, do PT de Santa Catarina, também incluiu no texto aprovado que o Ministério da Educação poderá exigir frequência e aprovação dos estudantes para a garantia do benefício.
1: Nós deixamos aberto e claro na lei que o Ministério da Educação vai exigir frequência, aprovação. Por quê? Porque se ele está recebendo dinheiro público do ProUni e mais uma bolsa permanência, ele agora precisa o quê? Dar conta do recado, como a gente diz. Dar conta, estudar, frequentar, aprovar e se profissionalizar.
0: A proposta que amplia o acesso à bolsa permanência para estudantes de graduação em cursos de meio período segue agora para análise na Comissão de Finanças e Tributação da Câmara dos Deputados. Da Rádio Câmara de Brasília, Júlia Lopes.
2: Rafael Brito, do MDB de Alagoas, defende a ampliação do programa Pé de Meia para todos os estudantes do ensino médio da rede pública, sem restrições de renda. O deputado argumenta que a permanência na escola é um desafio que vai além da condição socioeconômica das famílias.
3: Rafael Brito afirma que a experiência do programa Cartão Escola 10 em Alagoas inspirou o Pé de Meia e contribuiu para reduzir a reprovação e a evasão escolar. Ele acredita que a universalização do benefício fortalece a educação e incentiva mais jovens a concluírem o ensino médio.
4: E quando a gente criou aqui em Alagoas, a gente criou o programa de forma universal. Todo aluno que está matriculado no ensino médio das escolas públicas de Alagoas recebem o cartão Escola 10, o que fez com que a nossa taxa de reprovação caísse, o que fez com que o percentual de estudantes em atraso caísse e o que fez principalmente com que Alagoas pudesse praticamente dobrar o número de concluintes no ensino médio por ano. Antes de existir o programa, em Alagoas se formavam aproximadamente 26 mil estudantes e no ano passado se formaram 47 mil estudantes.
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2: Saúde. A Comissão de Saúde aprovou a exigência de desfibriladores em locais de grande circulação. A repórter Sofia Peçanha traz mais informações sobre a proposta.
5: A Comissão de Saúde aprovou o projeto que torna obrigatória a presença de desfibriladores externos automáticos em locais de grande concentração de pessoas, ambulâncias e veículos de resgate em todo o país. O desfibrilador serve para aplicar choques elétricos controlados que ajudam a restabelecer o ritmo normal do coração em caso de parada cardiorrespiratória. O texto aprovado reúne 11 propostas que tratavam da instalação de desfibriladores em diferentes locais. Por isso, o relator, o deputado doutor Luiz Ovando, do PP do Mato Grosso do Sul, optou por estabelecer critérios mais objetivos para definir os locais obrigados a disponibilizar os equipamentos. A medida valerá para eventos artísticos, esportivos e comerciais com circulação superior a 1.000 pessoas por dia, além de aeroportos, portos, rodoviárias e estações ferroviárias. O texto também inclui trens, aeronaves e embarcações com capacidade para 500 ou mais passageiros, academias com pelo menos 1.000 alunos matriculados e ainda ambulâncias e veículos de resgate. Durante a votação da comissão, o deputado Luiz Ovando, que é cardiologista, destacou que a presença dos equipamentos pode ser decisiva em casos de parada cardíaca.
6: Sua disponibilização será fundamental para permitir a rápida intervenção em casos da parada cardíaca, o que aumenta as chances de sobrevivência da vítima. A presença do aparelho, combinado com o treinamento do pessoal para seu uso, pode salvar vidas.
5: Pelo projeto, os responsáveis pelos estabelecimentos deverão adquirir os aparelhos, garantir sua manutenção e disponibilizar profissionais capacitados para realizar manobras de reanimação cardiopulmonar e operar o equipamento. Além disso, os desfibriladores deverão permanecer acessíveis durante todo o período de funcionamento dos locais que recebem público. Em caso de descumprimento, o texto prevê advertência na primeira autuação, multa de R$ 5.000 e possibilidade de interdição do estabelecimento. A multa poderá ser dobrada em caso de reincidência. O projeto que torna obrigatória a disponibilização de

0: desfibriladores cardíacos em locais de grande concentração de pessoas, será analisado pela Comissão de Constituição e Justiça. Da Rádio Câmara de Brasília, Sofia Peçanha.
1: Desenvolvimento Regional.
2: Maria do Rosário, do PT, defende a aprovação de projeto de sua autoria que cria regiões de insegurança hídrica no Rio Grande do Sul. Ela argumenta que a metade sul do estado enfrenta secas recorrentes com falta de água potável para a população e para a agricultura familiar.
3: Para resolver essa situação de cada ano novos decretos de emergência, nós queremos que a metade sul do Rio Grande do Sul, onde a seca tem se instalado a cada ano, ela seja declarada como uma área de insegurança hídrica. Essa proposta, ela vem de acordo com os objetivos do Milênio das Nações Unidas, que diz que a segurança hídrica é um dos princípios para garantia da qualidade de vida. E a prevenção exige a gente atuar sobre as mudanças climáticas de forma a termos infraestrutura adequada na capital, Porto Alegre, nas grandes cidades e nas pequenas também.
4: Maria do Rosário elogia o esforço do governo federal no socorro ao Rio Grande do Sul, especialmente após as enchentes que atingiram o estado em janeiro de 2024. Ela também defende investimentos em infraestrutura, defesa civil e recuperação ambiental contra os impactos das mudanças climáticas.
2: Projeto de Zé Silva do União de Minas Gerais proíbe a reconstituição de leite em pó importado para a produção de alimentos para o consumo humano. Segundo o deputado, a ideia é proteger mais de 1 milhão de produtores rurais que enfrentam uma queda no preço do leite.
5: O produtor não precisa de favor do Congresso Nacional, não precisa de favor do governo, ele precisa de respeito. E esse respeito é a aprovação do meu projeto, que já temos já um efeito prático no Paraná. Já foi proibido por uma lei estadual e já no primeiro mês reduziu a importação da metade de leite que o Paraná importava. Então está claro que é preciso aprovar esse projeto.
4: Zé Silva argumenta que a proposta pretende reduzir os impactos da importação de leite em pó sobre a cadeia produtiva nacional. O projeto já foi aprovado na Comissão de Agricultura e aguarda análise na Comissão de Constituição e Justiça.
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0: aprova aumento de pena para responsáveis legais nos casos de homicídio contra menores com deficiência. A repórter Silvia Munhato tem mais detalhes da medida.
1: A Comissão de Defesa dos Direitos das Pessoas com Deficiência aprovou o projeto que aumenta a pena para pais, mães ou responsáveis legais que praticarem homicídio contra crianças e adolescentes com deficiência. O relator na comissão, deputado Márcio Onaiser, do Solidariedade do Maranhão, defendeu a mudança.
2: Justifica-se a opção pela instituição de uma circunstância qualificadora por serem os pais e responsáveis aqueles com maior obrigação de zelar pela proteção e pelo desenvolvimento de crianças e adolescentes com deficiência.
1: O deputado especificou que a pena será de 12 a 30 anos de reclusão, acrescida de duas causas de aumento, um terço até a metade pela deficiência e dois terços pela autoridade do agente. O projeto que aumenta a pena de responsáveis legais que praticam homicídio contra crianças e adolescentes deverá ser analisado agora pela Comissão de Previdência, Assistência Social, Infância, Adolescência e Família. Da Rádio Câmara de Brasília, Silvia Munhato.
3: Transportes. Kim Kataguiri, do Missão de São Paulo, é um dos autores da proposta que limita a alíquota máxima do IPVA a 1% do valor do veículo. O objetivo, segundo o deputado, é tentar tornar a carga tributária mais justa.
4: Então, o governador, a Assembleia Legislativa, vai poder decidir entre 0 a 1% do valor venal do veículo, e a principal base de cálculo passa a ser o peso do veículo.

0: ciclo e o seu impacto ambiental. A gente se espelhou na legislação do Japão, de alguns países europeus e de alguns estados dos Estados Unidos, que consideram que o peso ele é uma forma justa de se calcular o tributo sobre o veículo, porque quanto mais pesado o veículo, maior o impacto dele sobre o asfalto, maior a necessidade de manutenção das vias.
1: A proposta de Kim Kataguiri prevê compensar a redução da arrecadação com cortes de despesas do poder público, como a limitação de gastos dos legislativos e de publicidade institucional. Para o deputado, a medida aumenta a receita pública sem criar mais impostos.
2: Segurança Pública.
3: Avança na Câmara a proposta que torna imprescritíveis crimes sexuais contra menores de 12 anos.
1: Conheça detalhes da matéria na reportagem de Paula Bittar.
4: A Comissão de Constituição e Justiça da Câmara aprovou a proposta de emenda à Constituição que torna crimes sexuais cometidos contra menores de 12 anos de idade imprescritíveis. Hoje, por exemplo, o crime de estupro de vulnerável prescreve em 20 anos e a contagem para a prescrição começa a partir dos 18 anos da vítima, a não ser que a ação penal já tenha sido iniciada em data anterior. A relatora na comissão, deputada Júlia Zanatta, do PL de Santa Catarina, avaliou que a proposta fortalece a dignidade e a integridade sexual das crianças. Ela também citou um caso recente para defender a importância da medida.
5: Uma notícia muito triste vinda do Ceará: uma bebê de 10 meses morreu porque foi estuprada por dois homens, um de 22 anos. E me surpreende estupro contra vulneráveis não ser ainda imprescritível.
4: A proposta que torna crimes sexuais cometidos contra menores de 12 anos de idade imprescritíveis ainda precisa ser analisada por uma comissão especial e depois segue para apreciação do plenário, onde precisará ser votada em dois turnos. Outra proposta aprovada pela CCJ foi projeto que determina a monitoração eletrônica dos condenados em primeira instância pelo crime de estupro de vulnerável. De acordo com o Código Penal, o crime de estupro de vulnerável consiste em ter conjunção carnal ou praticar outro ato libidinoso com menor de 14 anos e tem pena de reclusão de 10 a 18 anos. Esse projeto já pode seguir para análise do Senado, a menos que haja recurso para votação antes pelo plenário da Câmara. Da Rádio Câmara, de Brasília, Paula Bittar.
2: Meio Ambiente.
3: Projeto de Felipe Beccari, do Podemos de São Paulo, aumenta a pena para crimes de maus tratos contra animais cometidos com o objetivo de divulgação em plataformas digitais. A proposta busca combater desafios e competições que incentivam esse tipo de violência na internet.
6: A gente vem com esse projeto para poder dar uma contra-resposta, dar uma resposta imediata, né, dizendo que essa crueldade, que com o fim de diversão, com o fim de competição nas plataformas digitais, ela tem que ser freada urgentemente. Então, isso foge daquele habitual dos maus tratos na rua, nas denúncias que a gente atende. Então, esse projeto vem ampliar, dobrar a pena praticamente para quem comete o maus tratos com esse fim. Não porque queria cometer o maus tratos ou porque não gosto do animal, mas simplesmente por uma gincana.
1: A pena atual para maus tratos a animais pode chegar a 5 anos de prisão. Com a aprovação do projeto, quem cometer o crime com o objetivo de divulgar em plataformas digitais pode ter a pena praticamente dobrada. Felipe Beccari alerta que a prática tem crescido de forma silenciosa, especialmente durante a madrugada.
3: Termina agora o Jornal Câmara dos Deputados, produzido pela Rádio Câmara, com trabalhos técnicos de Wellington Teles e apresentação de Val Monteiro e Márcio Aquilissardi. Uma boa noite para você.
1: Você fica agora com as notícias do Tribunal de Contas da União. Boa noite.
2: Minuto do TCU.
7: O Tribunal de Contas da União avaliou como universidades e institutos federais organizam a área de tecnologia da informação. A auditoria analisou se o modelo adotado garante o funcionamento dos sistemas que apoiam atividades como ensino, pesquisa e gestão. O trabalho identificou problemas como falta de integração entre as instituições, compras feitas de forma isolada e carência de profissionais especializados. 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Para o TCU, as falhas podem aumentar os custos e reduzir a eficiência dos serviços. O tribunal recomendou medidas para ampliar e melhorar o planejamento da área de tecnologia da informação nas instituições. 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
2: 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Boa noite.

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4: 10 e 4.

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1: Olá, meus queridos. Sejam bem-vindos e bem-vindas. Está no ar a

0: está inserido agora, que você possa brilhar todos os dias com muita energia, muita produtividade, muita vontade de vencer, muita garra e amor no coração. Sempre é o que eu desejo para sua vida. Então, bora começar mais uma sequência linda nessa semana maravilhosa. Hoje, dia 27 de julho, meu povo. Que mês que passou voando, né? Bora curtir sucesso, Danilo e Davi. Esse som lançado em 2024 é a faixa Paga, Paga, Paga do DVD Toma Essa Verdade.
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frio intenso exige, claro, a escolha certa do look. E as malhas térmicas, conhecidas como segunda pele, são suas maiores aliadas. O tecido tecnológico fica bem ajustado ao corpo, retém o calor natural que você produz e impede a entrada do vento gelado. Além disso, o material espelha

0: quantidades exageradas de roupas.
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0: E agora o som e por conta do grupo Sorriso Maroto, que gravou a nova versão da música Perdas e Danos, com a participação do Ferrugem e também do grupo Bens a Deus. Sorriso, eu gosto do pagode lado B. Então vamos curtir.
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0: anos. Depois do intervalo, tem mais uma sequência de sons pra gente apreciar bem coladinhos aqui no nosso Charme.
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1: 10:19.
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4: Charme tá de volta agora com Marília Mendonça. Esse som lançado em janeiro, Você Me Faz Odiar o Carnaval. Essa música maravilhosa, gravada com a voz original da Marília, sem uso de IA, hein?

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0: volta já. Fique coladinha aqui, Charlie.
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3: 10:33.

0: Prepare-se porque vai rolar sucesso do passado por aqui. É o momento flashback pra gente realmente curtir as músicas que vale a pena ouvir de novo. Vamos nessa?
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0: E lá do fundo do baú, esse som que com certeza desde o seu lançamento foi sucesso absoluto e atravessou gerações. E a gente ama compartilhar com você. Exalta Samba cantando Tá Vendo Aquela Lua?
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aqui com Epitáfio, encerrando mais uma sequência maravilhosa do nosso momento flashback, duas canções do passado no presente pra você. Gostou? Que bom, hein? Amanhã tem mais flashback. Agora a gente volta ao presente com o Bruno Rosa, que

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1: 10:59.

0: testa até o couro cabeludo e do nariz em direção às orelhas. Na região dos olhos, faça movimentos leves de compressão e descompressão nas pálpebras inferiores. Esse hábito simples ativa a circulação do rosto e elimina toxinas, garantindo aquele ar saudável que você sempre quis.
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2: 11 e 12.

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2: Meus queridos, já estamos de volta nessa segundona maravilhosa, dia 27 de julho. Vem chegando mais uma sequência de charme na sua vida, agora com Henrique e Juliano. E a faixa Amor dos Outros, do projeto Manifesto Musical 2.

0: eclética, do jeitinho que você gosta, e já já tem mais uma bela sequência pra gente apreciar bem coladinhos.
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1: 11:25.

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0: aqui. E agora, bora pra dica?
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0: Então, amigo, se você quer manter seus sapatos de verniz sempre brilhando e com cara de novos, o segredo é usar um pano macio e levemente umedecido para tirar a sujeira, finalizando com um pano seco para dar aquele lustre. Bom, como esse acabamento é super delicado e risca à toa, então evite deixar os pares soltos no armário, viu? Guarde

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0: Rádio Mais, bom dia pra todos os amigos de João Molevade, região, madrugada, terça-feira, e o povo já agarrado das emoções.
1: Ah, meu amigo Alex Mirro, bom dia, terça-feira, meu filho, tá doido, viu, todo escuta em bom, não, que é Lucas Caxambu, toca a música pra nós aí, de Daniel, Travessia do Araguaia, meu amigo Israel, Sedex do Boi, daqui do Caxambu, meu amigo Fred, da Frente dos Penedas, Gemec, meu amigo Serginho, da JE. A turma diferenciada de bicas, meus amigos familiares conterrâneos, João Vinópolis. E Deus ficou quebrado. É, Beante, você fica doido. Você correu com serviço lá no parque de exposição do leilão, né? Você não foi trabalhar, não, né? Aqui. E detalhe pequeno, Beante, ele ganhou. Tentaram vender até seu Beante lá, você acredita? Você tá doido? Tchau, obrigado. Toda escuta, hein?
0: Simbora, eu quero você, ó. Pega esse berrante aí, vamos só fazer o leilão. Não, esse berrante só tá de enfeite. Paz, rapaz. Vamos. E ele tava o quê, Berrante? Ele tava tão quietinho perto da mãe dele, tava igual menino que não ganhou bala na festa. Que tinha, rapaz. E a mãe dele acha que ele é santo assim, né? 5:15. Quando ele vai sozinho em festa, você dança sozinha, rapaz.

0: E daí, Daniel, canta pra gente, Travessia do Araguaia, agradecendo a você hoje, 28 de julho de 2026.
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0: Chegamos a 209 dias do ano, restam 156 dias, a lua na fase crescente. Hoje é dia de Santa Matirese de Tebalda. 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Netinho, diferenciado, tá na estrada. Alô, Netinho! Parceiro nosso dos eventos.

0: que não volta mais, hein?
1: 5h23, olha a hora, firma na cela, bom dia, 5h23. Bom dia, quem fala? Internet, segurou? Toca a moda aí, já nós liberamos pra falar com o povo de novo.
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0: vamos fazer um giro no trânsito. Meu amigo Netinho na estrada. Bom dia pra todos os motoristas.
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0: Vamos fazer um giro no trânsito.
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0: Pra você ligado aqui, cantar no Galo da Madrugada. Tem informação no trânsito, atualiza pra gente. Como é que tá o trecho da sua região? Como é que tá fluindo normalmente? Como é que tá as condições da sua região? Você que tá sempre aí nas rodovias, no meio de Piracicaba, do Vale do Aço, Minas Gerais, aquele abraço ligado aqui. Nós agradecemos a você, ouvinte diferenciado. Já chegou? Tem informação? Então puxa pra nós aí, por gentileza. Bom dia.
2: Olá, meu chegado. Bom dia, bom dia. Digo, tico, tico, tico, gato, melhor do Brasil. Manda pra nós aí, adeus, Mariana. Ai, oferecer pra toda mulherada. Nervosa, você tá doido? Bora, Zé Mar. Bora, Juliano. Ai, até aí. Você tá doido, hein? Aí é bruto mesmo, viu, menino? Vou aqui pra ficar esperto pra beia, hein? Bora, Juliano. Bora, Teté. Bora, Tilinho. Galera do Truco, aquele abraço. Chama. Da cachorra, galera da Escola das Pacas. Galera da Rodaz. Bora, bora. Lugar gelado, senhor.
0: Alô, patrão, minha turma ligada na 91.1. Vamos ter mais informação do trânsito? Traga pra nós aí. Vamos lá. Informação do trânsito. Povo ligado aqui com o Alex Ribeiro. Vamos falar, vamos chegando mais informações.
3: Bom dia, Alex Ribeiro.
1: Na alternativa
3: aí. Eu queria que você fizesse um alerta aí pro Denit aí. Tivesse compaixão de nós, desse uma olhada nas estradas nossas aí, de João Molevade a sentido assim, a Rio Casca. Então, você. Município de São Domingos do Prata, Estrevo aí, por lá de Evangelina, só tem buraco nas estradas. Pedi os deputados que esse ano é época de política, né, de eleição, que eles olhassem um pouquinho por nós, que na hora do voto eles querem o voto, né? Então olhasse por nós aí, encarecidamente aí, pedisse aí, o Denis aí, tampasse esse buraco para nós aí. Você vai passar, passei descendo, João Molevade aí, por lá de Rio Castro, esse serviço de carro que eu vi quebrado nas estradas, e de dia, hein? Então, desse essa reclamação aí. Você fala isso aí pra ver se eles possam tomar uma atitude aí, tomar vergonha também, né? Porque nós pagamos os impostos nossos aí e a gente não tem um serviço adequado, que não perdoa a gente os impostos, né? Tem que pagar. E por que que na hora de olhar por nós aí, conservar as estradas aí, não conserva?
0: Tá aí, 5:05. Tá uma vergonha mesmo, eu passei por lá, falava, a cavalo tá perigoso. Tá ruim mesmo, ué, tá um buracado, pelo amor de Deus.
4: Perfeita pra você.
0: Ah, mandar, eu vou ligar uns dois aí hoje, vocês dão um jeito aí, ó. Pelo amor de Deus. 5:30. Ruim demais, buraco pra tudo quanto é lado. Pode pedir os outros pra ajeitar esse trem mesmo aí. Tá ruim demais. Ué, tá mal. Meu carrinho já é velho ainda, passa num buraco desse. Pois vocês mandam até caminhonete nova pra mim também. Aí.
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0: embora.
1: Tivemos informações aí que diz que essa semana já tem máquina na pista aí pra tampar os buracos. Aí sim, aí sim. Aí nós vamos passar aí de novo e falar que ficou bom. Aí sim, parabéns, parabéns. Já tivemos essa informação. Vamos vigiar aí. E o povo não pode sofrer desse jeito, não, né?
0: Essa casa abandonada.
1: Um pneu ainda a gente aguenta, né? O perigo, Deus que livre, é uma vida que não tem preço.
0: Nem criança,
1: é um acidente grave.
0: Não é mais.
1: Então, o que já tivemos era informação que essa semana já tem máquina na pista aí pra sanar esses buracos aí. 5h33 Tem que resolver, né? Resolver urgente, urgente. 5h33, bom dia. Opa.
2: Bom dia, Alex Ribeiro. Amanda Santa Bárbara, manda um alô pro José Maria, Aline Barros, Leo Nopes. Agenda rabiscada de Jean Giovanni. Muito obrigado.
1: Nós que agradecemos. Uma excelente manhã pra você, pra todo mundo aí ligado. Chegando então, agenda rabiscada. Essa é Creta e Camargo, né? Puxa pra nós essa saudade. 5h33. Bom dia, bom povo de Santa Bárbara, toda a região.

0: 5 e 37. Bom dia pra você que tá acordando, preparando pra mais uma manhã, acordando pra mais um novo dia. Como é que tá sua madrugada? Espero que esteja tudo em paz, feliz. Deus te ama, meu amigo. Deus te abençoe o seu lar, o seu trabalho, os seus planos. A gente agradecer a Deus, né? Pela essa lua na madrugada, pelo sol que daqui a pouquinho vai nos fazer trazer presença, pela cerração, pelo vento frio, pelo cantar do galo na madrugada, pela oportunidade de realizar mais um projeto, mais um sonho. Deus está sempre contigo, meu amigo. Nós temos um prazo de validade e às vezes a gente acorda amargurado, né? Entristecido, né? Ah, mas desafios nós temos na vida, meu amigo. Mas o bom é que nós podemos lutar todos os dias. O bom é que Deus nos ajuda a vencer a todo momento. Então, seja mais grato a Deus por tudo que ele tem nos possibilitado. 5h38.
1: Bom dia, Alex Ribeiro, aí da Alternativa. Aqui é o Geraldo Locutor da cidade de Itapira. Passa pra mim aí a Thaíde Alexandre de Laço Aberto. Ofereça meu amigo Vaguinho, Vandinho, Alexandre Sérgio, da Escola da Massuda, Areia, Renato Eiro, Canjica, Tato S, Massa Amaral, Janaí Moura de Itapira, J. Alves, no meio do Prata. Meu amigo Anderson Pena, Júlio Queiroz, todos são curtindo aí a Alternativa.
0: Alô, patrão! Bom dia!
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0: 17 minutos para 6 da manhã. Olha a hora, meu povo. Daqui a pouquinho, às 6h55, tem tradução do cowboy. Prepara o coração, então, para você de João Molevade, toda a região do Médio Piracicaba. Daqui a pouquinho, nós vamos trazer a tradução da manhã de hoje. Essa é do ano de 1986. Eu já ouvia no radinho a pilha, Bernardinho, é a dama de vermelho, Dex Cross. Christopher Cross, né? 5h44, da época que nós pensávamos, quando tiver um galo índio cantador, um facão, um cachorro, um cavalo bom e uma namorada, menino, fechou então. 5h44, vamos que vamos. É com 6 para 7 anos, eu já tava pensando nas emoções da vida já, meu filho. Vovô dizia, o que é bom já nasce, meu filho. Tem negócio de... já nasce já entusiasmado. Ah. Daqui a pouquinho, às 6h55 da manhã, tem tradução, é só aqui. Quem te falou, Bender? É, que o locutor que não está falando em português, agora fala inglês. Ai, cuidado da sua vida. Cinco e 45. Ô, Bender, depois você acha que a grama do vizinho tá mais verde do que a sua, você sabe por quê, né? Que ele tá cuidando da vida dele, né? Você fica olhando a vida dos outros, você vê, fica, amor, tá? A vida passa tão depressa que quando você olhar, São Pedro já tá com a prancheta na mão te chamando você pra ir embora, você vai falar assim, ah, eu não vou não. Que não vai, meu filho, que... quem diz não? Você bota o caboclo na lista, tem que ir mesmo, o tempo marcou, tem que ir embora. Aí você vai falar, mas eu não cuidei nada da minha vida. Eu falo, não, você ficou cuidando da vida dos outros, agora é hora de ir embora mesmo, acabou.
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0: abraço, meu amigo Ailton Nando, lá do Bar do Rio Doce. Alô, Ailton. Alô, Nando. Abraço pra você. Um abraço pro Tetê. Tá acordando cedo o homem, meu amigo, né? Que acordando cedo pra fazer caminhada ou conversar? Já vai pra fazenda. 5h40, eu choro um bilhões, mas aumenta o volume, hein, patrão. Vai espantar a serração, 5h48.
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0: 5h52. 8 minutos para 6. Amanhã. Alternativa. Prepara as emoções. Simbora.
1: Eu bebo mesmo, beijo mesmo, pego.
0: O que você ficou sério, Beto? Ah, tô sério. O senhor xingou. Eu que xinguei, rapaz. Ah, você tá... Toda essa vida pra mim é igual a viagem de férias. Eu não me incomodo com nada, não, senhor. Eu não me incomodo com nada nesse mundo, não, senhor. Tudo pra mim é festa, só alegria, né? Não tem parada fixa aqui, não, só tô de passagem. É, o senhor humilhou eu. O senhor ficou achando que eu sou uísque e eu sou café. É? É, um dia o uísque tirou o sal do café, né? Falou assim, nossa, mas é. Café, valor, sim, sabe? Aí o café falou, ué, mas eu tô na boca do povão aí, todo dia, né? E você, uísque, você é só de vez em quando, né? Aí então não esquenta a cabeça, não, meu amigo. A vida é assim, tem hora que tem alguém que tá lá em cima. Tira o sarro de você porque você tá aqui embaixo. A vida é uma roda, né? Aí olha o preço do café agora e olha o preço do uísque. Então, coisa que é só questão de tempo. Tem que se ajeita, né? A vida, a roda, roda. É o uísque. Você viu, né? Como é que você tá pra trás, né? E o café? Continua na boca do povão e olha o preço dele, tá lá em cima, lá em cima. E o seu uísque? Preciso, o senhor tá bem fraco, hein?
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0: para 6 da manhã. Bom dia. 5h56. Opa, bom dia.
1: Bom dia, o Alex Ribeiro, WR. Passa para nós, por favor, que é Flávio do Bairro Luanda, João Mineiro, Marciano, essa noite como lembrança. Chame lá.
0: Alô, nós agradecemos. Bom dia para você. 3851-6244, você pode falar conosco. Você que tá no trânsito, tá em casa, tá no trabalho e quer que você esteja 91.1, fala comigo, hein? Manda seu abraço, seu alô para quem você quiser. 5 não localizou a moda do João Mineiro Marciano, hein, verdade? Você não sabe escrever, hã? Não, tenho sim, você é doido? A moda dessa, deixa eu falar com você. Porque eu já chorei por um amor que eu não tinha ouvindo essa música, senhor. Hã? Falando com você, ué? Falando com você, eu já chorei demais, irmão, ouvindo essa moda aí.
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1: Eu já tenho aqui uma mensagem de voz que mandou.

0: mandou, gente, a mensagem foi o Marcos Antônio Angelini, da cidade de Aé Carvalho, em São Paulo. E ele contou o seu drama e eu quero ouvir com você. Vamos ouvir?
1: Veja o que está acontecendo comigo. Problema de bebidas, estou bebendo demais. Quando estou trabalhando, sempre tem alguém para me atrapalhar no meu emprego. E minha saúde também está debilitada. Me ajude, vê o que está acontecendo comigo. Me ponha na tribuna da fé. Obrigado, boa noite. Meu nome é Marco Antônio Angelini, moro na E Carvalho.
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0: Meu amigo Marcos Antônio Angelini, aí de Aé Carvalho, em São Paulo. Ouvi com atenção a sua mensagem de voz. E enquanto eu ouvia a sua mensagem, eu sentia uma coisa muito negativa. Você diz que sofre com o vício do álcool, mas você diz que tem muita perseguição aonde você trabalha, que não está bem de saúde. E você me pergunta, mãe de Lamar e de Iemanjá, o que está acontecendo? Meu amigo, vou te dizer uma coisa. Eu sinto e vejo claramente que você é uma boa pessoa, trabalhador, você quer parar com esse vício, mas não consegue. Porque é como se tivesse uma força maior do que você, não é? É mais forte do que você. Você diz, não, eu quero é parar, mas não consegue. Oh, meu amigo, é sim um problema espiritual. Olha, é um mal que encostou na sua vida e que está fazendo tudo isso daí. As pessoas lhe perseguem e você não entende o porquê. Porque você é uma boa pessoa, não é? Você diz, mãe de Lamar e de Iemanjá, por que as pessoas me perseguem assim? Aí você acaba perdendo o trabalho, não é isso? Não está bem de saúde. Oh, meu amigo, isso é um problema espiritual. Mas olha, eu quero ajudar você. Sim, eu quero ajudar você. Venha me procurar para que a gente possa tirar esse mal espiritual. Porque a sua vida só vai começar a melhorar a partir do momento que este mal espiritual sair. É, só a partir do momento em que ele sair de você, abandonar você. Então, você precisa tirar este mal. E como é que faz para tirar? Você tem que vir aqui. Tem que vir ao nosso Ileaxé Palácio dos Orixás. E eu vou ensinar você como se faz a corrente aos orixás. Uma corrente de libertação. Não é uma corrente comum, não. Uma corrente aos orixás comum não tem forças para tirar esses males espirituais. Tem que ser com os 16 orixás, com libertação, com a vela da cruz de Caravaca. Eu vou te ensinar, meu amigo, o jeito certo que você vai fazer. Pode ter certeza que depois que você fizer esse ritual aqui comigo, você vai ver que tudo vai mudar. Quando esse mal sair, você vai se sentir forte, você vai ter força e vai conseguir parar tudo isso. Você vai ver que essas perseguições vão cessar, sua saúde vai melhorar. Mas tem que tirar esse mal espiritual. Olha, se você não tirar esse mal espiritual, ele vai ficar agindo na sua vida. E as coisas só vão piorar. Então, me procure, viu, meu amigo? Me procure e pode ter certeza que vindo ao Ileaxé Palácio dos Orixás, você deixará de ser uma pessoa fracassada e passará a ser uma pessoa vitoriosa. Como é lindo o canto de Iemanjá. 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
0: A carta que trago agora aqui no programa é da ouvinte Georgina Cristal Gutierre. Ela mora na cidade de Nova Olinda, no estado da Bahia, e diz assim: Mãe Delamare de Iemanjá, é com muita satisfação que lhe escrevo. Eu venho acompanhando o programa Guardião das Sete Chaves há algum tempo. Mãe Delamare, eu estou passando por um momento muito difícil na minha vida. Mais ou menos há uns 4 meses pra cá, eu ando tendo muitos sonhos. Eu tenho sonhado que estou numa mesa de jogo. Eu vejo uma pessoa na minha frente. Eu não sei dizer se é a senhora, porque não lhe conheço pessoalmente. Eu lhe escuto sempre pelo rádio.
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0: E a pessoa que está me atendendo nessa mesa de jogo, eu ouço ela me falando no sonho que eu estou passando por uns problemas difíceis na vida real. De fato, eu estou sofrendo muito. Há mais ou menos um ano eu descobri que estava doente. Tenho feito diversos tratamentos, mas a melhora tem sido muito lenta. Mãe Delamare, eu perdi mais ou menos uns 20 quilos depois que eu fui diagnosticada com câncer. E eu não sei o que que esse sonho quer dizer. Por isso, eu estou lhe escrevendo. A senhora pode me dar uma orientação pelo rádio? Me diga o que que é isso. Se é uma questão espiritual que eu tenho ou se é alguma coisa unicamente da terra e o que que eu devo fazer. Eu tenho muita fé nas suas entidades. Sei que a senhora tem ajudado diversas pessoas. E por isso, estou aqui na fé, na devoção, escrevendo esta carta para contar o que se passa comigo. E na fé ainda maior, que a senhora me dê uma luz, que jogue os búzios para mim, que sou a sua ouvinte, Georgina Cristal Gutierre, da cidade de Nova Olinda, no estado da Bahia.
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0: Amiga Georgina Cristal Gutierre, aí de Olindina, na Bahia, que ouve o programa Guardião das Sete Chaves e nos escuta aqui. Deixa eu lhe dizer uma coisa. Você está sendo avisada pelo sonho. De fato, você tem sonhado comigo, Mãe Delamare de Iemanjá, jogando os búzios com você. Mas é exatamente esse orixá que você tem de frente, que por sinal é o mesmo meu, da Mãe Delamare de Iemanjá, que tem mostrado pra você. Então, você tem que chegar ali urgentemente. Não era nem pra ter mandado essa carta, porque o seu caso é espiritual, sim. Isso é trabalho feito. Fizeram uma magia fortíssima pra você. Fortíssima, pesada. E é por isso que você está assim, entendeu? Mas tem jeito de lhe ajudar. Tem jeito. Eu preciso que você vá ao Ilê Axé Palácio dos Orixás. E eu vou começar o trabalho de quebra de demanda. E mais, vou lhe dar o nome de quem mandou fazer isso pra você, tá bom, minha amiga? É isso. É o programa O Guardião das Sete Chaves. Sou eu, Mãe Delamare de Iemanjá, na fé, na devoção. 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Vamos distribuir água benta e fluidificada da fonte dos orixás. Vem buscar sua água. Vai ser uma bênção para você. Espero você e toda a sua

0: família. 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
1: Bom dia, amigos ouvintes. Olha, semana passada eu tive aqui um caso muito sério. Eu fui procurada por um fazendeiro, ou melhor, um casal. Eles vieram me procurar porque tinha um filho estudando medicina no último ano de medicina. Ele é filho único e de repente o rapaz começou a ter visões, começou a ouvir vozes e começou a ficar pirocado da cabeça, né? Vamos dizer assim, meio leco-leco da cabeça. E aí, levaram a todos os médicos psiquiatras. Fizeram todos os exames e nada. Não encontraram nada, nada, nada. E o nosso programa entra lá muito bem. Eles ouviram nosso programa durante a semana, pegaram o aviãozinho deles e vieram a Salvador. Chegando aqui, já estavam com consulta marcada. Hora marcada, tudo certinho. Eu abri o oráculo especialmente para atender aquele caso. E fazendo ali o jogo de búzios, cartas dos orixás, enquanto eu estava conversando com os pais do rapaz, que estava sentado ali no meio, a mãe à direita, o pai à esquerda e o rapaz no meio. O rapaz pronto para fazer medicina. E depois iria fazer pós-graduação em Nova York. Uma família que tem condições, né? E eu jogava os búzios. Jogava. E de repente, um dos orixás chamado Omolu me mostrou que a fotografia daquele rapaz foi pregada. Olha, veja bem. Tinha um velório. E aí uma ex-namorada dele pediu para todo mundo sair da sala, que ela ia fazer uma confissão para ele, pro defunto. Todo mundo saiu dali, daquele canto do velório. Ela ficou sozinha. Ela conseguiu colocar a foto dentro da cabeça daquele defunto. Meteu-lhe um prego ali. É, meteu um prego, gente. Depois tampou tudo direitinho e pronto. Isso aí ela fez a mando de uma mãe de santo daquela região, uma feiticeira. Deve ser das boas também, porque pra fazer isso aí, não é qualquer um que faz, não. Com o nome dele, com a fotografia dele, pronto. Terminou de enterrar a pessoa. O rapaz começou a ficar desorientado, perturbado. Eu falei que estava acontecendo isso, isso, isso e isso. Que foi a ex-namorada dele. E o rapaz não estava nem ouvindo. Ele estava assim, totalmente desorientado. Imediatamente a mãe falou assim: é, mas eu me lembro desse fato. Foi a Silvana Bittencourt. É, foi ela. Foi ela que fez isso. Porque ela realmente pediu para todo mundo sair do velório de um amigo nosso. E nós saímos em respeito a ela, que era a namorada dele, do meu filho. E então, foi aí que ela fez. Mãe dela, Mari, foi ela. E eu falei: é aí que está o mal. E os dois parece até coisa que combinaram. Perguntaram assim: tem jeito? Os dois perguntaram imediatamente. E eu falei: vou jogar os búzios sagrados. Analisei, olhei, vamos jogar de novo. Temos que jogar de novo, é necessário. E de novo, e vamos jogar de novo. Oh, doce Abá, minha mãe Iemanjá. Oraiê, mamãe Oxum. Saluba, vovô Buruquê. Eparré, senhora dos ventos, minha mãe Ansã. Tem jeito, tem jeito. Tem jeito, mas tem que tomar as providências logo, imediatamente. Vou passar a lista aqui. É isso, isso, isso, isso e isso. Tá aqui o endereço, pode ir lá comprar o material e trazer aqui. E o preço da senhora? Traz duas cestas básicas para que eu entregue aos pobres, os carentes. É só isso, mãe Delamare? Eles perguntaram, né? É só isso, mãe Delamare? Não! Mãe Delamare, resolva o caso do meu filho. Eu vou dar 100 cestas básicas para dar para os pobres. Então, meu filho, vá lá comprar. Vá lá comprar. Eu saí direto do aeroporto para cá. Não tem ninguém para nos ajudar? E nesse dia não tinha ninguém na casa. Mas eu disse: o senhor liga para pedir. Meu filho, isso é aqui em Salvador. O pessoal tem esse material aqui. O pessoal aqui é do voodoo, entendeu? Que eu não posso nem falar o que aqui. Então é do voodoo. Isso aqui, tá? Então tem que ter muito cuidado ao trazer. Eu não gosto de fazer isso, não. Mas estou vendo que o rapaz está sofrendo e eu vou agora pegar o telefone e vou ligar. Aí, gente, peguei o telefone e liguei. Falei com o senhor, falei que tô precisando disso, disso, disso e isso. E ele me falou pra quando? Eu disse: pra ontem. Pra ontem. Agora, imediatamente. E ele mandou imediatamente. E nós iniciamos o trabalho. Eles tiveram que dormir aqui, é. Iniciamos os trabalhos. E sabe o que aconteceu? No outro dia, eles foram para o hotel descansar para pegar no dia seguinte o aviãozinho deles para ir embora. Aí, de repente, encosta um furgão grande e perguntou: aqui é o centro da mãe Delamare, da cartomante Delamare? E eu falei: é. Bom, nós estamos aqui com 100 cestas básicas para entregar. E eu falei: mas quem mandou? Foi o fulano de tal. Ah, então descarrega. E pensei, ele falou que daria quando o filho dele estivesse curado, né? E também é meu propósito, quando curar, quando receber a graça. Eu disse: traz. E eu não vi que lá atrás do furgão estava encostado um táxi. Aí descarregaram tudo, o furgão foi embora, aí de repente saiu o casal. E o filho, né? O filho já com outra roupa, gente, cabelo penteado, e a mãe correndo do táxi pra me dá um abraço que quase me quebra toda, quase quebra minhas costelas. Quase quebraram, foi. E eu forte, hein? Mas deu aquele tranco assim mesmo, daquele pessoal lá de cima, né? Quase quebraram as minhas costas, me beijaram, me abraçaram. O rapaz, então, meu Deus do céu, ele não sabia como me agradecer. Cartomante Delamare, do que a senhora tá precisando? Olha, vamos entrar, eu disse. O rapaz ficou curado da noite para o dia, gente, depois que nós fizemos o trabalho. Então, minha gente, é a fé, entendeu? Fazer logo o trabalho, não esperar. Tem que fazer logo. Sem dúvida alguma, tem que fazer logo, gente. Porque é assim que funciona. Com fé, com certeza que vai receber aquilo que você está querendo. Sem dúvidas, você vai receber a graça. Quem ouviu esse caso? O caso, gente, foi resolvido da noite pro dia. 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Pois então agora é a hora. 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E minha gente, temos pacientes em todos os cantos. Tem lá na Itália, na Alemanha. Nós temos pacientes na Espanha, pacientes argentinos, os Los Hermanos argentinos, na América Latina.

0: toda nós temos pacientes. Em Zurique nós temos pacientes, em Paris temos pacientes, em todo lugar nesse mundo afora. A todos meus amigos ouvintes e consulentes, aquele abraço. Eu sou a mãe cartomante de Lamar e segue o programa Guardião das Sete Chaves.
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0: Gente, olha, eu atendi em meu consultório uma senhora de 48 anos que de repente, da noite pro dia, perdeu a vontade de se alimentar. Olha aí, perdeu a vontade de se alimentar. Tomou nojo da comida, simplesmente. Tomava 1-2 copinhos de água por dia e a filha dela obrigava ela a comer umas bolachinhas. Aí a mulher foi emagrecendo, emagrecendo, emagreceu 72 quilos que ela pesava. Antes, ela veio com 47 quilos, um palito bem magrinha, magrinha, magrinha. Chegou lá no meu Ilê Axé, magra. E aí ela me dizia que até o cheiro da comida fazia mal pra ela e ela não tinha vontade de comer mesmo. Aí foi então que eu comecei a conversar com ela, viu, ouvintes? Eu me embaralhei as cartas dos orixás e aí eu mandei que ela tirasse 7 cartas e me entregasse. E aí ela me entregou as cartas, né? Ela estava com a filha dela do lado e as cartas foram mostrando, gente, o que estava acontecendo com ela. Falei, espera aí, eu vou jogar os búzios também, né? E joguei os búzios também e os búzios confirmaram. Foi um trabalho feito pra ela ir morrendo aos poucos, aos pouquinhos, sem sentir ela estava morrendo, gente. Foi um trabalho muito bem feito. Pegaram o nome dela, costuraram o nome dela dentro da boca do sapo e em um cemitério colocaram ele e pegaram o sapo que estava vivo. Credo, ele estava bem vivinho e estava com o nome dela. Os orixás mostraram aqui o nome da pessoa e a fotografia dentro da boca do sapo. E aí, costuraram a boca do sapo com essa fotografia dentro, viu? Colocaram um pires com leite, para que o leite desse mais fome ao sapo. E aí, aquele sapo não conseguia nem chegar perto do leite, não conseguia comer, porque a boca estava costurada, né? E aí, ele veio a morrer, ficando seco. A pessoa foi depois e enterrou no cemitério com o nome dele e a fotografia dela. E aí, é o que está acontecendo. Estava dizendo, é isso que está acontecendo com a senhora. Se não tomar as providências, logo em 20, 25, 30 dias, a senhora vai acabar morrendo. Você que é a filha dela, eu falei para a filha dela, né, que estava ao lado. Eu estou falando aqui para você tomar uma atitude. Eu estou falando o que os orixás estão mandando falar, viu? O que os guias caboclos mentores estão mandando falar. Elas concordaram comigo, passei a lista de materiais para elas, que imediatamente encomendaram os materiais. Usou até meu telefone, viu? Ligou imediatamente. Porque eu disse, olha, se a senhora quiser ir buscar, vai. Se a senhora quiser ligar, liga. Ela ligou, pediu os materiais dela, que vieram logo, né? Começamos com um banho nela de ervas, porque ela não tinha forças, e começamos a fazer o trabalho dela. E depois de 10 dias, marquei o retorno dela. Eu disse, olha, venha depois de 10 dias falar comigo. E ela veio. Me assustei quando ela entrou já bem mais gordinha, a filha sorrindo, ela também. Eu tinha desmanchado o trabalho de feitiçaria, mas não sabia o que ia acontecer. E aí ela falou, cartomante Delamare, a minha mãe voltou a se alimentar, Delamare. Não vê que ela tá mais gordinha, mais fofinha? Tá aí, Delamare, muito obrigada. A minha mãe voltou a se alimentar graças a Deus, a Ogum e a senhora, que disse.

Fez o trabalho. A minha mãe agora é outra pessoa. Muito obrigada, Delamare. Então, gente, eu tô contando isso aqui pra vocês porque eu quero que vocês saibam que é isso que acontece nos nossos consultórios. É a verdade. É isso o que eu quero que aconteça com você também, que você venha aos nossos consultórios. 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

0: 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É, retorna, volta para dizer pra gente o que aconteceu depois que estiveram a primeira vez. 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Voltou ao normal o financeiro, o amor, o trabalho, a saúde. Tanta gente feliz, tanta gente dentro do meu programa. 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Valeu, pessoal. Um abraço e um bom dia a todos. Até o nosso próximo encontro.
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0: horas e 34 minutos, Leandro e Leonardo, rumo a Goiânia, nessa manhã boa demais de terça-feira para você de João Molevar, de toda a região do Médio Piracicaba. Já estamos quase já finalizando o mês de julho, né? Friozinho, tá aí, a turma que tá na zero hora trabalhando, tem que acordar um pouco mais cedo. Chegamos hoje a 209 dias do ano, restam 156 dias, a lua na fase crescente, estamos no inverno, chegando oportunidade de emprego.
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0: Para você de João Molevar, de toda a região, agora 6 horas e 35 minutos, temos vagas de assistente administrativo, atendente de farmácia, secretário, auxiliar administrativo, temos aí pessoa trabalhar na área de mecânica de manutenção, subgerente de loja, banco de talento, vigilante, assistente de amostragem, auxiliar de produção, auxiliar de logística, gerente comercial, vistoriador de sinistro, oficial de serviço novamente, área de limpeza, temos aí também operador de produção, gerente de agência, analista de meio ambiente, técnico de segurança do trabalho, subgerente de farmácia, auxiliar de serviço, vagas temporárias, porteiro, feirista, vendedor, supervisor, gerente de relacionamento, gerente de posto de combustível, assistente de suporte, auxiliar de contabilidade, construção de casa, mecânico, área de almoxarifado. São as vagas da manhã de hoje para você que está ligado conosco em todo o Médio Piracicaba. Agora 6h36, daqui a pouquinho tem saudade, daqui a pouco tem tradução, tem meu amigo compra, vende, você pode participar comigo do classificado do campo, hein? Bom dia, quem fala?
2: Fala, Alex Ribeiro, bom dia, beleza? Manda muro de Maria Mendonça, é nós aí de Nova União, fazendo favor, beleza?
0: Alô, campeão, pediu a música da Marília Mendonça, vamos atendê-la agora, depois eu corro no break e volto com a saudade da manhã. 6h37, tá no trânsito? Fala comigo, tá em Molevade, cidadezinhas.

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1: Conferindo 6:40.
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0: Aí, 6h42, bom dia, todo médio Piracicaba. Tem saudade, aí você se encontra da saudade, hein? Bom dia, quem fala? Opa, bom dia.
1: E Alex Ribeiro, que é o Marcelo do Campo Alá. Alex Ribeiro, passo de Paulo e Paulinho. E manda aqui pra galera do Campo Alá, do Campo Alegre, da BR-381. Obrigado e segue cachorro.
0: Alô, meu amigo. Um abraço pra você, pra toda a região aí ligado. 6h43. Pode falar comigo, 38516244. Pedir a sua música. Tá no trânsito, tá em toda a região do Médio Piracicaba. Agradecendo a turma aí pela audiência, pela companhia. 6h43, essa moda apareceu, hein, Bernardo? Não apareceu no nosso bloco? Hã?

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0: 7 da manhã. Vai deixar, vamos trazer a saudade, o chicote? Vamos embora, então.
1: Bom dia, Alex Ribeiro. Bom dia, Alternativa. Aqui é Maria Alves, da Consolação, condomínio Vila Bela, Santa Bárbara. Toca pra mim aí, Amado Batista e Eduardo Costa, amigos. Ofereço pra Márcia Amaral, pra esposa do maridão e pra todos os ouvintes. Tchau, tchau.
0: Obrigado. Vamos dar saudade, então, com essa...

0: sol já vem chegando, tá bonito, hein, na sua região, o sol já pintou por aí? Ele não perguntou se podia brilhar hoje não, assim é igual você. Muitas vezes não pergunte às pessoas se você deve fazer o melhor, não, faça o seu melhor. Brilhe, brilhe, é um bom dia pra alguém? É, mas às vezes alguém não me respondeu, mas faça a sua parte. Seja mais gentil, mais educado, mais agradável, mais humano, porque pelas ruas nós podemos se sentir perdidos, mas somos guiados por Deus. Seja no campo ou na cidade, em qualquer lugar, quantas vezes você se sente perdido, esquecido? Pessoas pensam que te menosprezaram, mas o dono do pai, o pai, né? Dono do meu pai, dono do seu pai, dono da vida, ele nos guia todos os dias com a luz, como esse sol que brilha agora, mostrando pra você o quanto ele é maravilhoso. Deus te ama, que essa manhã seja de muito sucesso, de muita paz, de muita alegria, porque você é diferenciado nesse novo dia.
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0: Tá chegando a tradução da manhã. 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

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Eu nunca te vi brilhar tanto. Eu nunca vi tantos homens perguntando se você queria dançar. Eles estão à procura de um pouco de romance. Dê a eles uma chance. Eu nunca tinha visto esse vestido que você está usando. O brilho do seu cabelo que destaca os seus olhos. Eu estava cego. A dama de vermelho. Está dançando comigo. Com os ossos encostados. Não tem ninguém aqui. Somente você e eu. E é onde eu quero estar. Mas o mal conheço essa beleza ao meu lado. Eu nunca esquecerei o jeito que você estava essa noite.

0: Eu nunca tinha visto tão bela quanto essa noite. Eu nunca te vi brilhar tanto. Você estava incrível. Nunca vi tantas pessoas querendo estar ao seu lado. E quando você se virou para mim e sorriu, fiquei completamente sem ar. Eu nunca tinha sentido nada parecido, um sentimento de completo e total amor. Como eu sinto nessa noite, a dama de vermelho está dançando comigo, com o rosto encostado. Não tem ninguém aqui. Somente você e eu. É onde eu quero estar. Mas eu mal conheço essa beleza ao meu lado. Eu nunca esquecerei do jeito que você estava nessa noite. Eu nunca irei esquecer do jeito que você estava nessa noite. 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
1: Conferindo 7:04, bom dia.
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13 minutos, César e Paulinho, grandes artistas, né? Trazendo um abraço pro seu Jairo, Salo, Malo, o Rodrigo, todo o pessoal aí da Eldorado, os colaboradores, ligado conosco nas estradas. Amanhã, pessoal trabalhando aí no projeto da 381. Bom dia pra você. 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Tá chegando o momento classificado, campo, compra verde, terça-feira. Já vai onde, André? Ah, já vou ali pra me esquentar o sol. O sol não é isso que esquentar, ô, rapaz. Esquentar o sol. E também, pelo amor de Deus, vai esquentar o quê, Bruno? Sol que vai te aquecer, senhor.

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1: Vamos demais, 7:15, meu amigo, você quer comprar uma vaca? Vaca bonita, hein, menino? Bonita. Chama nós aqui agora. Hã? Mais de uma? Chama nós aqui. Tá em São Domingos do Prata. Agora você quer comprar umas vacas paridas também? Lactação? Tá na região metropolitana de Belo Horizonte. Nossa, o senhor falou bonito agora, hein? É, na região aqui, ó. Chegando em BH, só você me ligar aqui, ó. Quer comprar uma L200? Chama nós aqui. Quer comprar um Gol? Vai falar comigo aqui. Quer comprar um Saveiro? 3851-6244. A venda aqui, um cavalo manga larga registrado, é só chamar pra catira, hein? Vendo um Uno Way 2010 disponível, direção hidráulica, vidro elétrico, chama nós também. Firma no batente aí, tem que tá querendo comprar. A venda uma putra sem papel, 1 ano e 4 meses de idade, está em Bom Jesus do Amparo. Pura de cela, hein? Boa de cela, hein? Quer um animal aí para o futuro, na sua propriedade, você pode entrar em contato, hein? 7:16. E a turma que gosta de uma mula boa também, se você tem uma mula diferente para vender, chama a gente aí para ser um comprador. 7:16. Terça-feira.

0: 7h22, eu volto rápido. Você fala comigo, 38516244. Nunca deixa eu sozinho, que eu sou tímido. É verdade, né? Eu já vi os outros ficar tímidos, é dos outros, sim. Sozinho, assim, não é, viu? Eu sou canhado sozinho. Pé dos outros, eu converso mesmo. Eu não digo sozinho, não. 7h23, como que vão? Ô, Sinan. Hã? Tá dando tchau pra quem, hein, meu filho? Hã? Papai Noel? O que Papai Noel? Ô? Tá sonhando ainda? Não, porque no ritmo que já vai o caminhada a marcha aí. Dezembro já tá olhando pra nós. Dezembro. Mas por que você tá lembrando? Se o senhor, esse ano, me dá um presente aí. Que dá presente, meu filho? Quem tem fio babado é gato. Sai pra lá, ô, caçando presente. O senhor me dá um presente esse ano aí, ó. Hã? Apesar que esse ano agora é um ano de muita emoção, de muito presente, né? É. Menino de ilusão, né, velho? Né? É, tem gente que acredita muita ilusão, mas tá bom, vai. Mas o cara viver também é ilusão mesmo, vai tocando, né? Já prometeu você com presente? Ah, já. Nome, menino. Falou que eu tô bonito, eu fiquei com assim todo, palma elevada, assim. Nossa, sentindo assim que eu era o cara mesmo. Então tá bom, então. Não, quando o cara tá. Nós brasileiros é emocionado, né? Quando a gente tá sentindo assim essa emoção, tá bom. Só vem quando você acorda pra realidade, né? Você tá rindo? Agora você ficou sério? Não, ele ficou sério. Quer dizer que pagou R$8.000 num álbum de figurinha da seleção brasileira. Você dividiu de quantas vezes, Bernardo? Eu dividi de 36 vezes. E agora? Não, agora eu tenho que continuar pagando, né? Mas. E as fotos? Hã? Agora, Vini Júnior passou lá na porta de casa, bateu papo comigo, eu falei, não quis tirar nem a foto e o álbum. Então, o álbum, eu vou continuar pagando.
1: Nós pagamos pau pra vocês.
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2: 7 horas e 33 minutos, chegando Gilvan Linhares.

0: 7 horas e 36 minutos, Gilvan Linhares canta pra gente. Você que tá aí agora indo pro sítio, fazenda, tá na estrada, tem informação, atualiza pra gente. 7 horas e 36 minutos, quando chega as informações pra gente do trânsito, você que tá aí, meu amigo, precisando de plantar uma grama, você vai correr lá na Florescer Gramas, ali na Armando Fajado, né? 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Uma turma boa demais. 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Uns buganvilhos bonito, rapaz. 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
0: 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Chegando informação do trânsito, 91.1, sempre atualizando os amigos do trânsito.
2: Ô galera, bom dia, aqui na Estrada das Pacas, aqui tem um carro capotado aqui, ó. Se alguém tiver informação, um Civic desses mais novo.
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2: Não tem ninguém dentro do carro, tá? Na estrada aqui das Pacas aqui que vai pra Ponte Coronel aqui.
0: Mandou o vídeo pra gente, você que vai estar passando nessa região aí, atenção redobrada, cuidado, sentido ali a Ponte Coronel, Estrada das Pacas, carro capotado lá. 7h38, são as informações do trânsito chegando aqui. Então, obrigado aí pela audiência.

0: 10h40, passa rápido demais a hora aqui, passa rápido demais.
1: Alex Zipeira, estamos juntos e abençoado, Elizabeth aqui do Trevo de Barão. Gostaria de pedir uma música, um Chitãozinho Chororó, Coxa de Retalho, oferecer para você e para todos que estão escutando a alternativa. Abençoada manhã, abençoado dia, tudo de bom, Alex. Esse dia cheio de muita bênção.

Obrigado, Elizabeth. Um abraço, claro que sim. Um abraço pra essa turma, alô. Um abraço pro amigo Aloysio também, Eliane. Ele perguntou a Aloysio: Aloysio, que horas que o café nessa casa aí? Vamos comer um pedaço de queijo. Aí falou: café lá tem todinha. Aloysio, arruma um serviço pra ele aí, trabalhar. 7h41. Opa! Daqui a pouco tem essa daí, ó. Oxi, tão chororó. Poxa de retardo. 7h41, 19 minutos para as 8 da manhã. Moda bonita, hein? Eu faço um break e volto com essa aí, ó.

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0: 7:49. Um abraço, meu amigo Elisandro, conhecido Xandim, sempre na estrada ligado. Alô, Ricardo Caminhão, alô, Vitor. Um abraço, meu amigo Tarso do Açougue. Todo Médio Piracicaba. Abraço aos taxistas da região, a turma do Uber. Daqui a pouquinho tá chegando informativo.
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8: 4 minutos pra embora.
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8: Obrigado, Molevade, região já preparou pra finalizar.
10: Bom dia, Alex Mineiro, bom dia, alternativa, aqui o Coroa, trabalha na fazenda da Meleira aqui no Pena. Eu queria ouvir a música com Amado Batista.
8: Alô, campeão! Você já perguntou se você já desbruçou a lata de leite aí já? Não, falou que vai começar a tirar leite agora. De manhã, tava frio, amola o galho não, senhor.
11: 756,
8: bom dia.
11: Oi, Alex Ribeiro, bom dia, tudo bem?
8: Tudo bem.
11: Aqui você tem como você dar roda uma música pra mim, né? De Juliano Cuiabana?
8: Peço desculpa que o meu tempo espremeu pra irmão.
12: Alex Ribeiro, tudo bem com você? Joelma Furca, manda uma música boa pra nós, é de Leandro e Leonardo.
8: Ô, Joelma, perdão aí que eu tenho que ir embora. Mais 3 minutos pra fechar.
13: Bom dia, Alex, toca pra nós, é. Fogueira de Jorge Mateus.
8: Agradecendo a audiência em todo o Médio Piracicaba.
14: Bom dia, Alex. Selma Rio Piracicaba.
8: Alô, Selma. Eu não te vi lá no leilão, lá de pagado, nem no chup-chup pra mim. Não te vi lá, não. Eu teve lá e eu não tive a oportunidade de te ver.
15: Bom dia. Bom dia.
8: Bom dia. Fala.
15: Bom Deus.
8: Bom Deus.
16: Bom Deus.
8: Acabou o programa, velho? Acabou mesmo? Chegou meu amigo Anderson Vera. Chegou aqui hoje cantando música até de... Alan Conceito, ficou bruto mesmo. Ficou cantando aqui hoje. Eu falei assim, gente, vamos tá animado. Tá animado.
16: Quero dar história.
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8: Para você de João Molevade e toda a região do Médio Piracicaba, o pensamento do dia hoje, pesado, hein? Escuta aí, ó. Busque tudo, exceto o amor e a morte. Eles vão te encontrar quando chegar a hora. Brabo, hein? E eu tô, ué. vamos embora, finalizando, agradecendo a você de toda a região do Médio Piracicaba. Por que, que o senhor não começa a despedir 7h45? Você vai cuidar da sua vida também, ô. O senhor tá muito sem educação, ó, porque eu já cheguei na idade que eu fico pensando pra falar mais não. Agora nós desembola a marcha mesmo. Se tem réplica ou réplica, nós quatro tendo bambu mesmo. 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Nossa, mas grama chegou tão novinha lá que você é pra plantar, não precisa nem goar, não ganhar brota mesmo. Tá diferente, vai lá hoje. TM Brasil, Alabô do Brasil, um abraço, meu amigo Alaíl Ferreira, a bateria, Bemisa Mineração, Café Molevade, Rondomingue, Sorriso em Branco, PC Senepol, Marcolage. 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RG. Chegou meu amigo Anderson Pena, agradecendo por essa manhã abençoada. Que é, né? Será que ele tava com essa roupa dele? Deve ser roupa de festa, né? Pare de julgar os outros, meu. Para, meu. Tem jeito, não. Eles veem a gente, falam que a gente tá barrigudo. Essa camisa é nova, fala, comprou fiado. Tá, o cara anda bem alinhado assim, também provoca o cara. Será que ele veio de alguma festa que ele tá todo arrumadão? Tem jeito, não. Mas tá arrumado, né? Tá, né? Vai fazer exame hoje, hein? Quem vai fazer exame? Não. Do jeito que tá, vou falar com você, tem que andar com segurança. Bom dia, o senhor tá bom?
5: Bom dia, o senhor faleceu, tem que ir embora, tem não, pode ficar à vontade aí. Tem que ir embora, tem nada.
8: Eu ontem, eu perguntei um nobre amigo nosso aqui, o rapaz que canta é o Tchondon, aqui só na capela, e não é nem uma monossílaba, nem um hiato, nem um proxita. Perguntei, Anderson Pera, onde tá? Falei, eu sei que hoje ele não tá aqui, mas amanhã vai vir. Se eu tivesse ficado calado, tinha sido melhor, né? É que o senhor viu o senhor ontem descendo no aeroporto, com segurança, com tudo, eu fiquei até preocupado, falei assim, capaz não viu aí vim trabalhar hoje. Chegou hoje mesmo, né? 3h da manhã, né?
5: Viu aí mais rápido, né? Mas aí é porque o pessoal falou que não gostava de mim e não queria saber de mim aqui na rádio. Não sei o que eu tava fazendo aqui, que eu maltrato as pessoas. Aí eu falei, resolvi, eu vou mexer com esse tema, não, vambora. Largar esse tempo pra um lado e tal. E aí você precisa de ver o pessoal me ligando ontem, vai, vem, volta, por que você foi? Onde você tá? Você tá doente? Eu não sei se você tava querendo que eu adoecesse. Morreu? Não, tô vivo. Hã? Falou comigo, falei, alô. Falei, você morreu? Falei, não, tô vivo, tô falando com o senhor, como é que eu morri? Só se fosse assombração, né? Aí eu resolvi voltar.
8: Não, o senhor não pode abandonar nós aqui não, você tá doido? Ah.
5: Não, mandaram, isso que não valia nem um centavo do salário que eu recebia.
8: O senhor é novo ainda, eu que já tô caminhando pra fim de carreira, já tô escolhendo muitas coisas agora pra frente. Agora o senhor é jovem ainda, você tem muita lembra que amar ainda, senhor. 72 mil de salário também, diz que o homem lá de Brasília, ele ficou brabo, tá? E falou assim, uai, o cara ganhou mais do que eu e trabalha menos. Aí eu falei, ó, de serviço eu não falo nada não, vocês dois estão empatados.
5: Fala agora, só as regalias, me dá só as regalias e pode ficar com o resto do dinheiro. Não quer nem receber pagamento não, né? Ligar com um cartãozinho assim, pá! Tu! Né? Hã? Chama os colegas, né?
8: Ah,
5: isso. Vamos pra festa. Ah. Vai lá, compra o bezerro lá no leilão. Diz que se eu vender o bezerro, com força.
8: Rapaz, não vendeu o bezerro, chegou a sair um tourinho lá, no valor de 31 mil reais, mas a causa é nobre.
5: Você é bom?
8: Vende 31 mil.
5: Nossa.
8: Não, rapaz, diferente.
5: Eu tô com uns trem pra vender lá, o senhor não vende pra mim, não?
8: Hã?
5: Uns trem pra vender
8: manda
5: lá.
8: Manda um classificado aqui que nós vendemos.
5: Não, o senhor vai fazer um leilão. Leilão do Anderson Pena, apresentação, o Alex Ribeiro, né? Quantos o senhor vendeu lá?
8: Hã?
5: Quantos bichos o senhor vendeu lá?
8: Ah, tinha mais de 250 animais lá. O padre é diferenciado. Não,
5: eu tenho lá também.
8: Puma é boa demais.
5: Eu tenho lá, quantidade boa também lá.
8: Falar com você, você viu uma janta pra mim lá que eu falar com você, tá? Nossa!
5: Não, eu tenho janta também lá.
8: Tem?
5: É? É, arroz, feijão e farinha.
8: Não, farinha pra gente que fala muito engana.
5: É, aí o senhor vende pra mim lá, tem umas calças jeans que eu não tô usando, as camisas, as meias. Tô com a sacola de meia lá, rapaz. pra poder vender barato.
8: Não fala em meia, não, sou que todo lugar que a gente vai, aparece um pra aprontar. Meu amigo lá de Ponte Nova, meu amigo Pedro, cisma de trocar a botina lá, rapaz, comigo. 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O cara chega lá e fala assim, tira a botina aí. Quando olha, rapaz, só um dedo do pé meu coberto, o resto, a um meio todo furado.
5: Eu tenho umas melhores que essa, senhor, vendo barato. 3 por 10.
8: É. É toda furada, e eu falei assim, meu Deus do céu.
5: 3 por 10, se eu quiser, só me fala aí que nós vamos fazer negócio.
8: 3,5 por 10?
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8: Eu tenho que ver as primeiras.
5: Se eu tiver testei condição. Ela. Testei já. Hã? Já testei.
8: 3 ela. Reais, não pega não?
5: Cada um ou vendo?
8: Não, que cada um usa?
5: Não,
8: tem cada que ver. Pé. Cada pelo pé. Tamanho do seu pé e do meu, capaz mas de cortar
5: tá
8: ela no meio e fazer
5: já,
8: duas.
5: Tá testada, não tá furada, tá um pouco frouxa. Mas o resto tá. E falar nisso, ninguém nunca quis comprar a botina do senhor usada, não? Fala a verdade, num leilão, alguma coisa?
8: Fala, já.
5: Hã?
8: Já. Já.
5: Por que o senhor anda que punhado de botina atrás da caminhonete? Se alguém tiver de endereço?
8: Eu já vendi umas aí.
5: É. E o interessante é que tem umas 38, 37, 36, 32.
8: Você sabia ouvir falar que o cara...
5: 32 é pé de moça.
8: Você viu que o cara fala que só tem andar e cara de bobo?
5: Qual que é o... Se eu tô calção, que número agora?
8: Agora? Mas depende, de acordo com o preço.
5: 32 é pé de moça. Outro dia, menino, tava andando, você tava dando até dó. Depois que foi, não, aproveitou a promoção ali. Comprei um calçado aqui, que é 2 números a menos que o meu. Falei, mas aí não tá apertando. Tá apertando. Falei, mas o senhor comprou assim mesmo? Eu falei, eu corto o dedo, mas eu não pia com a promoção.
8: Bom dia, você. É igual a sua fera. Bom demais. Um abraço pro Wesley. Comandou. Ué, como é que chama mesmo? Foge o nome dele aí. Ele falou que vai processar se falar o nome dele errado de novo. Acabou o programa, fiquem com Deus.
6: Acabou.
7: Um grande abraço a todos vocês. Acabou.
8: Encontro vocês às 16h. Brincadeiras à parte, grandes profissionais, turma boa, diferentes. A turma que traz alegria, né? No rádio, em todos os encontros que a gente tem. O que leva da vida é esses momentos de resenha, de alegria, de sorriso, que a gente, Deus empresta pra nós um tempo, e nós vive no momento presente, com muita emoção.
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8: Vambora, que é, Bené? Fala tchau pro povo aí, que você vai lançar a mão, ninguém vai vir, não. Vai, então não. Tchau, gente. Hã? Falar tchau? Tô balançando a mão já, vai ver. Não, mas vai ver, não.

0: Alex Ribeiro.
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3: Olá, bom dia para você de João Molevade, toda a região do meio de Piracicaba. Terça-feira, 28 de julho de 2026. Chegamos a 209 dias do ano, restam 156 dias. A lua está na fase crescente, estamos no inverno. A turma que nos acompanha nas manhãs, desejo para você um excelente dia. Para a turma que está retornando para casa depois de uma noite de trabalho, para você que está indo agora, quer que você esteja, que você tenha uma manhã de terça-feira de muita luz, de muito brilho, sucesso, felicidade, e acredite mais em você, senhor. Seja mais determinado, você é capaz de realizar os seus projetos, seus sonhos, porque quem tá contigo é Deus, meu amigo. Ele não abre mão não, hein? Que Deus te abençoe a sua manhã. Bom dia, Kindle, tudo bem? Na sequência tem Anderson Pena comandando as emoções no Manhã Alternativa, e a gente se fala às 16 horas com muita alegria. Já sai daqui com saudade de encontrar vocês novamente. Bom dia.
4: Bom dia! O tempo nesta terça-feira fica parecido com ontem. O céu vai ficar ensolarado e ao longo do dia a temperatura aumenta. A mínima prevista é de 12 graus e a máxima é de 28 graus. As informações da previsão do tempo são do IMET, o Instituto Nacional de Meteorologia. E uma pesquisa Quest divulgada hoje mostra como está a disputa para o governo de Minas Gerais. Cleitinho Azevedo lidera em todos os cenários em que aparece, tanto no primeiro quanto no segundo turno. Em seguida estão Alexandre Calil, Patros Ananias e Matheus Simões. Em três cenários de primeiro turno, Cleitinho lidera com índices entre 34% e 35% das intenções de voto. Quem mais se aproxima de Cleitinho é o ex-prefeito de BH, Alexandre Calil, com 12% das intenções de voto. Vale ressaltar que para 63% dos eleitores ouvidos pela Quest, a escolha do voto para governador ainda pode mudar. O levantamento foi encomendado pela Genial Investimentos e ouviu 1.482 eleitores de 16 anos ou mais entre os dias 22 e 26 de julho. A margem de erro é de 3 pontos percentuais para mais ou para menos. O nível de confiança é de 95%. Voltamos às 9 horas com mais notícias. Direto da redação, Kinderly Brandão.
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você que vai chegando agora em mais uma edição do nosso Bom Dia Alternativa, nessa manhã especial de terça-feira, 28 de julho do ano de 2026. Por aqui o companheiro de todas as manhãs, Anderson Pena, com muita alegria, muita energia positiva, muita música boa e, é claro, melhor a sua participação para fazer parte, com certeza, da programação mais pelando de toda a região. Liberado o telefone 38516244. Opa, já tá chegando mensagem? Já tá chegando mensagem, falta você mandar o seu recado, tá? Manda abraço, manda bom dia, manda música. 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Primeiríssima de hoje para começar com o pé direito. Abrimos o baú da Rádio 91.1 para poder trazer Lulu Santos. Assim caminha a humanidade. Bom dia, Alternativa.

0: pra minha humanidade. Isso é brinquedo, não.
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0: Alternativa, agora são 8 horas e mais 24 minutos. Bom dia, Luísa. Bom dia, Matheus. 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Alô, Joana, bom dia pra você. 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Ô, Pablo, bom dia pra você, meu amigo. Bom demais saber que você tá sintonizado com a gente. Falar assim, saudade de você. Tá doido? Tá doido? Hã? Ah, mas só ontem que não vinha, ué. Ah, bom. Falou não, porque é final de semana também. Aí você aperta, papai, né? Papai tem que descansar também, né não, filhão? Bom dia, Sandra, também tá ouvindo a gente. Bom dia, meu amigo Renato, tá mandando um abraço pra todos os ouvintes. Bom dia, Luísa, tá abraçando a todos os ouvintes também. Que Deus abençoe demais você e toda a sua família aí, tá bom? Tem auge? Pode mandar pra gente, 3851-6244.
2: Ô, meu amigo Anderson Pena, bom dia.
0: Tudo bem?
2: Falando que é o Moisés aqui do Baixion. Gostaria de ouvir uma música aí com Nando Moreno, Peão Tirado. Agradecer pra essa turma aqui da Luz e Força, tá ouvindo seu programa. Meu amigo Chipetão,

0: meu amigo aí, o Alex Ribeiro, o padeiro da minha família.
1: Valeu, querido, aquele abraço, um abraço, bom dia especial também para o Davi, tá ouvindo a gente. Alô, Davi, bom dia, forte abraço para você. A Cláudia também tá mandando mensagem, meu amigo Flávio também tá mandando mensagem. Fala comigo, Flávio.
2: Bom dia, meu amigo Anderson Pena, tudo bem com o senhor, tá?
1: Beleza.
2: Senti sua falta do senhor ontem.
1: Pois é, pai.
2: A gente costuma com as pessoas, muito gente boa. Aí eu fiquei meio preocupado. Mas o seu substituto aí foi excelente também, tá?
1: Menino é bruto.
2: É, por favor, passa pra nós aí. Aqui é Flávio do bairro Luanda. Maior abandonado, Barão Vermelho.
1: Boa.
2: Show, obrigado. Fique com Deus. Amém. Bom retorno. E horário de sucesso. Tchau.
1: O senhor tá meio abandonado, não sei. Abandonado mesmo tá o Neguinho. Fala, Neguinho.
3: Ô, Pena, bom dia.
1: Bom dia.
3: Tudo bem com o senhor, né?
1: Beleza.
3: Tucano, ladrão de oxigênio. Uai, o senhor ontem não veio trabalhar e não fala nada com os ouvintes.
1: E você virou meio esposa.
3: Tem que falar com os ouvintes aí, uai.
1: Tem que dar satisfação.
3: Sai, não fala nada. Fala com você, ganha uma dinheirada dessa aí, 72 mil. Tem que falar com nós, velho.
1: Né? Inclusive, eu tô entrando no sindicato já, falando que o salário tá um pouco.
3: Você tá doido? Não pode fazer isso, não. É, você vai ter que trabalhar um sábado, tá? Você paga esse dia de ontem aí.
1: Não,
3: fica veiaco.
1: Não tô na escola.
3: Pra manda pra nós recuar aí, ó, a música aí, ó. Cama de capinha aí, ó. Mirosmar. Você tá doido? Manda um abraço pra Marildo lá, o pedreiro. Já tá sintonizado aí, já, ué. Fica veaco aí, o firmar o toque aí, ué.
1: Valeu. Um abraço pro senhor, viu? De longe. Fala comigo, Joelma.
4: Bom dia, Anderson Pena. Tudo bem com você?
1: Beleza,
4: mandar uma música boa pra nós de raça negra, cheia de mania.
1: Ó, boa,
4: vou oferecer pra Rondei Pressão, meu maridão, pra Márcia Amaral, pra tia Lígia Lei Fernandes, pra Marita Consolação Santa Bárbara, pra minha irmã Osimar, meu primo Rodrigão, meu primo Bruno, pra você e pra todos os ouvintes. Deus abençoe o seu dia.
1: Obrigado, querida. Que Deus abençoe você também, viu? Forte abraço. Fala, Moreira. Bom dia.
5: Bom dia a todos os ouvintes aí. Manda um bom dia pra todos os ouvintes aí em Barreto. Luiz lá no Peroba. Dom Geraldo Barretão. Bianca. Lá em Prescaba, deu 118. Com Barretinho Gaça. Ô, Sidney, vou levar de Sidney. Todos os ouvintes do morro. Rasga a guela. Anguinal. Ratão. Rato Barriga Branca. Ciel também lá no Real Paiol, todos os ouvintes aí, beleza?
1: Valeu.
5: O Luiz tá lá no Peroba, lá sempre na escuta, e no mínimo já jogou um debaixo do boné, positivo? Ô, Luiz, pega
1: tá
5: a leve aí.
1: Já, porque tá fazendo muito frio, hoje não tá muito frio não, mas ontem tava frio demais, misericórdia.
6: Bom dia, Anderson Pena.
1: Bom dia.
6: Toca pra mim. É, Leozinho, forró, vestidinho preto, Selma, Rio, Piracicaba. Tenha um bom dia.
1: Obrigado, deixa comigo que eu vou tocar já já pra você, tá bom, querido? Um abraço. Anderson Pena, tamo aqui ligado na rádio, bom dia. Bom dia, é o Carlos, é o Carlão, meu amigo, meu irmão. Alô, Carlão, aquele abraço, meu irmão. Que Deus abençoe demais a sua vida, abençoe demais sua família também aí, viu? Bom dia do Pena e toda a equipe aqui da Rádio Alternativa. Forte abraço pra você aí, tá bom? Quem mais tá mandando mensagem? Bom dia.
7: Bom dia, Anderson Pena. Aqui é o Vinícius de Barão de Cocais.
1: Beleza, Guilherme?
7: Meu amigo, nós estamos na obra aqui, ataca até este ano, viu? Manda uma música pra nós escutar aí na melhor Legião Urbana, quase sem querer. E é isso aí, Alternativa, nós estamos escutando a melhor aí. Tamo junto, Alternativa FM.
1: Ó, locutor também, locutor também. Bom dia.
8: Bom dia, Anderson Pena. Aqui é o Marcelo do Campolã. Anderson Pena, deixa eu chamar o cenarista Tucano, Tucano, ladrão de oxigênio. E meu galão, hein? Meu galão, toma no Palmeiras, hein? Você tá doido? Passa um Dario Straight pra nós aí, manda pro Campolã pra nós aqui, maluco.
1: Não, eu vou começar a falar de futebol aqui hoje. Futebol é com o Mauro Luciano, não é comigo não. É. Começar a falar de futebol hoje, eu não tô gostando.

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Alternativa, agora são 8:46. Cidinha tá ouvindo, Terezinha também tá lá em Santa Bárbara, tá ligada. Meu amigo do coração, gente finíssima, o Hélio Nunes também tá ouvindo a gente, que Deus abençoe ricamente a ele e toda a família. Obrigado pela força de sempre, viu? Que Deus continue abençoando muito a nossa amizade, viu, irmão? Sou muito grato por tudo, viu? Inclusive pela confiança que é mais importante. Essa semana eu conversava com uma pessoa e falava sobre um assunto chato. Pensa num assunto chato. É o assunto que eu não gosto muito de entrar nele também, porque é igual religião, né? É política. A gente não pode ficar entrando muito nesse mérito, não, principalmente pelas ondas do rádio aqui, né? Porque cada um tem o seu time favorito, futebol, né? E não importa se o time é bom ou se é ruim, você acaba torcendo por ele e a gente brinca muito aqui. E a política tá tipo isso também, né? Time de futebol, não importa se o seu representante é bom ou se é ruim, acaba você torcendo muito para que ele ganhe e a gente às vezes coloca uma tampa nos olhos e não quer ver se a coisa tá boa, se a coisa tá ruim, se tá mais ou menos, se pode mudar. Não consegue enxergar outros times pra gente poder torcer. Parece que a gente tá traindo, né? Às vezes você fica pensando, mas será que eu vou trocar agora? Seja presidente, governador, senador, será que eu vou mudar aqui? Ah, não, mas se eu fizer isso aqui, o que que eles vão pensar de mim? A gente não pode pensar dessa forma, agir dessa forma, né? A gente tem que ter muito cuidado, né? Estão aí iniciando algumas, já finalizando outras convenções e os candidatos já começaram a aparecer. Alguns ainda não foram revelados, mas já está no caminho. E é hora de nós, como brasileiros, começar a pensar nisso, né? Começar a descobrir um pouquinho aí sobre os nossos candidatos, pré-candidatos, né? Ao governo do estado, né? Governador, a senador, a deputado estadual, deputado federal, a presidente da república. Tá na hora de a gente começar a ouvir, ler, entender. Cuidado com fake news, né? A gente vê de todos os lados fake news, isso é muito ruim, né? E às vezes a gente aceita um fake news porque é aquilo que a gente quer ouvir, né? Fulano roubou, aí você quer ouvir aquilo, aí você acredita. Ah, o fulano fez isso bacana, aí...

você gosta dele, você vai acreditar. Então tem que procurar direitinho, saber se a informação é correta. Não espalhe boatos, não espalhe fake news, não espalhe notícias que você não espalhe notícias que você não tem certeza, porque isso pode dar problema, principalmente esse ano. A Justiça Eleitoral está bem em cima nesse sentido. Mas o que eu quero, na verdade, dizer é que a gente tem que ter muito cuidado com os nossos representantes. Tem muita coisa, eu falo sempre aqui na rádio, poxa vida, tô triste por isso, tô triste porque a gente tá com a saúde ruim, tá com a dificuldade de ter acesso a algumas coisas. Eu falo isso nos municípios, né? Alguns municípios aqui da cidade, da região, a gente tem falado, a gente ouve muito, né? Anderson, é falta de medicamento, é falta de médico, é falta disso, falta de estrutura, né? E não adianta a gente ficar reclamando durante todo o ano, e quando chega o período eleitoral a gente vai lá e vota em qualquer um. Às vezes aparece uma pessoa, te dá um abraço, né? Aí você vota nele por causa do abraço. Às vezes você nem conhece, não sabe nem da história, né? A pessoa cai de paraquedas aí na sua cidade. Tô falando no Médio Piracicaba inteiro, tá? Caiu de paraquedas, aí você, vou apoiar o fulano aqui, né? Às vezes tem um deputado, por exemplo, um representante que te representa bem, que faz pela sua cidade, você vai simplesmente votar numa pessoa que nunca teve aí na sua cidade, nunca fez nada, nunca levou uma agulha para ir, né? E a gente tem observado que tem muitas pessoas aventureiras, né? E isso é bom, né? A gente tem que ter algumas pessoas aventureiras. É bom a gente tentar pessoas que têm possibilidade de eleição. Que a gente tem que ter o pé atrás é com pessoas que estão fazendo só pelo ego. Isso aí é um problema, sabe? A gente tem que saber diferenciar. Aquela fulana ali, o fulano aqui, essas pessoas, elas querem entrar como candidatos e eles têm chance, né? Porque eles têm um trabalho prestado, um serviço prestado. Não adianta a pessoa que não tem um serviço prestado regional querer ser deputado estadual, querer ser deputado federal. Quem não tem uma história na política, não adianta querer, só porque eu quero ser, ou tem um conhecimento regional, né? Por exemplo, eu vou dar uma ideia aqui, um médico que atende várias cidades, ele tem uma chance legal, né? Uma pessoa assim entrar, bacana. Agora o fulano, o Bertano, o ciclano, é lá da minha cidade, ele quer entrar só para poder entrar, isso é perigoso pra gente, sabe? Às vezes a gente deixa de depositar a nossa confiança em alguém que já faz, né, pela cidade, para poder alimentar ego de alguém. Isso é muito feio e ruim. A gente tem que ter muito cuidado com isso. Muito cuidado. Fala, fulano Anderson Pena, aqui da minha cidade, eu moro aqui em São João del Rei, e ele foi candidato agora, é um cara bacana. Eu falei, pois é, mas e aí? Onde mais ele tem expectativa de voto? Não, é só aqui na minha cidade. A minha cidade são quantos mil habitantes? A minha cidade é 5.000 habitantes. A chance dele é bem pequena. Todo mundo tem chance. Mas a gente sabe que as estatísticas, elas são bem prováveis, né? E aí acaba a gente tirando a oportunidade de uma pessoa que pode fazer pela cidade. Não adianta, o meu ego vai fazer com que eu vote no fulano, porque o fulano é bonito. Tem muito isso, fulano é bonito. Vai lá e vota no fulano, fulano é bonita. Aí vota na fulana, aí nunca mais vê, né? Anderson Pena, eu votei aqui mesmo, porque eu acho, tem que pesquisar sobre o candidato, se ele realmente faz, se ele vai fazer, né? Qual que é a história dele, se aconteceu alguma coisa na sua cidade, a quem você vai recorrer, vou recorrer ao fulano de tal, que eu sei que fulano de tal, ele vai estar comigo na hora que eu precisar, né? São assim as situações políticas que a gente enfrenta. Então, eu não tô aqui falando para votar em A, B, C ou D, e também não tô falando para não votar no candidato aí da sua cidade, seja ela qual for, muito pelo contrário. Só que avalie, coloca na balança, eu sofro tanto quando eu vejo, principalmente pessoas doentes, pessoas que precisam de cirurgias, a gente vai, pede uma aqui, pede uma ali, aqui no rádio, fora do rádio, a gente busca com os contatos que a gente tem, graças a Deus a gente tem muito contato
graças ao conhecimento que a gente tem, né, a gente consegue muita coisa. Mas a gente, finalizando esses contatos, imagina uma pessoa que tem muito contato e esses contatos, eles se perdem, né? E aí como é que você vai poder ajudar as pessoas? Então a gente tem que ter muito cuidado com isso. Viu? Seja qual for a sua cidade, ouça o que eu tenho para te dizer. Cuidado. Aquela música do Eduardo Costa, eu não quero direcionar essa música do Eduardo Costa a quem está no governo, quem não está mais no governo, muito pelo contrário. Eu falo, nem questão só de presidente, eu falo, aquela música, ela serve para deputados, serve para senadores, para governadores. Cuidado, cuidado, eleição é muito séria. Não adianta você ficar reclamando com a vizinha das coisas, não adianta você ligar para a rádio, mandar mensagem para a rádio reclamando das coisas, e na hora de poder tentar trocar, mas Anderson Pena é tudo igual. Não, tudo igual não. Às vezes, a pessoa, ela não age de acordo com o que você quer que ela haja, não tem como se fazer toda a sua vontade. Mas pelo menos se encontre alguém que esteja próximo àquilo que você acha que é legal, né? Por exemplo, eu gosto de que as pessoas cuidem da saúde. Quem que é que cuida da saúde? Quem que tá, né? Não, eu gosto de educação. Procure alguém que tenha pelo menos a ver com aquilo que você almeja, né? Que tenha o que você pensa. Pense próximo ao que você pensa. Igual é difícil demais. É quase que impossível, tá? Então cuidado, viu, gente? Por favor. Eu te peço, eu tenho cuidado demais com isso e tenho misericórdia. Agora, qual será o melhor método para ensinar a virtude da gratidão aos filhos, hein? Será que existe uma fórmula especial que dê resultado garantido? Mas isso aqui dá resultado. Por vezes, o mais acertado provém de uma tomada de atitude que determina um período de reflexão. Mais ou menos como aconteceu com aquele garoto aos seus 13 anos de idade. Ele e o pai costumavam passear juntos aos sábados. Nada espetacular, simplesmente uma ida ao parque, ida lá à marina para poder olhar os barcos, por vezes uma visita em lojas de bugigangas só para poder comprar um aparelho eletrônico barato para poder desmontar, né? Chega em casa, desmonta para ver o que tem lá dentro, como é que funciona. Aquela coisa de pai e filho. Algumas vezes havia uma parada na sorveteria. Randall nunca sabia se o pai ia ou não ia parar na sorveteria. Por isso, ele esperava ansioso. Na volta para casa, se o pai enveredasse por aquela esquina decisiva, aí sim era sorveteria na certa. A esquina que significava animação e água na boca. O pai do garoto, por vezes, tomava o caminho mais longo, dizia que era para poder mudar um pouco o trajeto. Em verdade, parecia um jogo, onde ele ficava testando o autocontrole do filho, sabe? Quando chegava na esquina, ele oferecia: e aí, vai querer um sorvete casquinha hoje? O garoto pedia sorvete de chocolate e o pai de creme. Eles andavam devagar, iam até o carro, ficavam saboreando sorvete. Pro garoto aquilo era um paraíso, era uma coisa maravilhosa, era memória afetiva que fala que eles tinham. Certa feita, quando o pai estava indo para casa e ele passava ali pelaquela esquina, né? Dessa vez o que ele fez? Ele fez o contrário, né? Ele perguntou se o filho queria uma casquinha. O filho falou assim: é claro que eu quero. E aí o pai falou: foi, que tal você, hoje, você pagar com a sua mesada um sorvete para nós dois? Rapaz, o sorvete custava 20 centavos. A cabeça de Randall começou a girar. Ele podia pagar, tinha dinheiro para pagar, ganhava uma mesada semanal de 25 centavos. Mais os trocados para os serviços eventuais, ele tinha dinheiro para isso. Mas ele queria economizar dinheiro. Economizar era importante. E por se tratar do seu dinheiro, ele queria que o pai pagasse. Ele só queria se o pai pagasse. Mas quando falou que era dinheiro dele, para ele, o sorvete não era um bom investimento. Não, sorvete não. E aí, ele disse as palavras mais feias que podia ter dito naquele momento. Bom, nesse caso, papai, eu acho que se é pra mim pagar, eu não vou querer não, sorvete não. Eu vou desistir. A resposta foi lacônica. O pai concordou e começou a andar em direção ao carro estacionado. Assim que fizeram a curva a caminho de casa, o garoto percebeu o quanto estava errado, quanto ele poderia ter feito diferente. Como que ele poderia ser tão mesquinho?
Como que ele poderia ser tão ingrato, pai? Quantas vezes já havia pago para ele uma casquinha? E talvez aquela fosse a maior oportunidade da vida dele de pagar alguma coisa pro pai. Era a oportunidade da vida dele. Ele sentiu que tinha sido egoísta com aquele pai que era tão generoso, pediu que o pai voltasse. Ô pai, volta lá, vamos tomar uma casquinha de sorvete. Ficou se sentindo um péssimo filho por ser egoísta, por sua ingratidão. O pai não. Vamos para casa. Foram para casa. Aquela semana foi terrível, foi longa, foi angustiante. O pai, ele não agiu como tivesse desapontado ou desiludido com o filho. Contudo, o garoto, o garoto pensava. No final de semana seguinte, quando fizeram um novo passeio, ele fez questão de conduzir o pai até a sorveteria e oferecer: pai, quer um sorvete de casquinha hoje? É eu que pago, hein? Deixa comigo. Naqueles dias, Randall aprendeu que a generosidade tem mão dupla, que a gratidão, algumas vezes, custa um pouco mais do que um simples obrigado. No seu caso específico, lhe custou 20 centavos. Ele valeu uma lição para a vida inteira. Amigo, amiga, ouvinte da Rádio Alternativa, escuta. No processo da educação, quase sempre um gesto tem efeito mais poderoso do que muitas palavras. A sabedoria está em, para o educador, em saber usar as palavras certas nos momentos adequados e a utilizar a eloquência do silêncio nas horas precisas. Preciso foi o pai em dar a lição ao filho. Preciso foi o filho em entender a lição. E mais do que isso, juntos se tornarem mais próximos do que nunca. Então, nessa manhã de terça-feira, aumenta o volume do seu rádio e agradeça a Deus por tudo que ele tem concedido para você, para toda a sua família. Bom dia, Alternativa. Por aqui, o seu amigo, companheiro de todas as manhãs, Anderson Pena.

0: São 9:04, está na hora de escolher os clássicos sertanejos. Os dois primeiros áudios que chegarem agora escolhem os clássicos do próximo bloco. Menão Teté!
1: Oi, Santana, bom dia!
0: Bom dia!
1: Você viu os... Você viu a fotinha, o videozinho do torresmo lá, fritando, você viu?
0: Eu
1: que
0: vi.
1: Espetáculo!
0: Eu vi, rapaz, é que torresmo, acredito, só de eu ver ele, me deu uma queimação, rapaz. Sei por quê, rapaz, misericórdia. Abraço, irmão, deu até água na boca, acabou que é bruto, bruto, bruto, bruto, bruto. Quem tá mais ouvindo o nosso programa? Quem mais tá ouvindo? Regina, bom dia, Regina. Bom dia, meu amigo Gustavo, também tá ouvindo. Obrigado pelo carinho, obrigado pela audiência. Anderson Pena, toca, eu juro aí, seu programa é bom demais. Obrigado, Flaviana. Forte abraço. Falar em só é agradecer, deixa eu agradecer o Elson Mutz, meu amigo Elson Fabrício, que brilhou ontem aqui no programa, fez um programa maravilhoso, me substituiu muito bem aqui, é um grande profissional, um grande parceiro, amigo também, né? Companheiraço. Parabéns, o Elson. Obrigado, meu irmão. Que Deus abençoe demais a sua vida e que você continue esse caboclo bom que você é. Tá bom, meu querido? Deus abençoe ricamente. Eu volto já já, tá chegando o Informativo 91.
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3: Bom dia. A ANTT, a Agência Nacional de Transportes Terrestres, autorizou o aumento das tarifas de pedágio na BR-381. Com isso, vai haver o reajuste da tarifa em todas as 5 praças de pedágio administradas pela concessionária Nova 381. Em João Molevade, o aumento para veículos de passeio é de 50 centavos. Vale ressaltar que o reajuste das tarifas acontece menos de um ano de início da cobrança da tarifa de pedágio na cidade. Para a categoria 1 de veículos, que inclui automóvel, caminhonete e furgão, a tarifa de pedágio vai passar de R$15,50 para R$16,20 na praça de pedágio em Caeté, de R$12,90 para R$13,40 na praça de pedágio de João Molevade, de R$15,10 para R$15,70 na praça de pedágio de Jaguaraçu, de R$12,10 para R$12,60 na praça de pedágio de Belo Oriente e de R$12,60 para R$13,20 na praça de pedágio em Governador Valadares. Segundo a decisão da ANTT, publicada nesta segunda-feira, os novos valores das tarifas começam a valer a partir da zero hora do dia 6 de agosto deste ano. A ANTT é o órgão que regula e fiscaliza as concessionárias de rodovias federais no Brasil. Eu volto daqui a uma hora com mais notícias. Direto da redação, Kinderly Brandão.
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2: Bem, agora são 9:15. Bom dia. Deixa eu ouvir o primeiro áudio que chegou por aqui. Fala que eu desculpa.
3: Bom dia, Anderson, tudo bem, né?
2: Beleza.
3: Aqui é o Carlos, hein, Mariana, Mina Fábrica Nova. Manda um abraço pra nós aí, cara. Toca Anjo com Zé de Camargo e Luciano. E ofereço pro pessoal aqui. Boa. De Mariana, Santa Bárbara, beleza? Obrigadão aí, cara.
2: Valeu, forte abraço pra você. Deixa eu ouvir aqui o Bolinha. Bolinha mandou mensagem mais cedo. Já tá na fila esperando aqui desde cedo. Alô, Bolinha! Bom dia, meu querido. Deus abençoe sua vida aí. Muito. Bom dia.
4: Bom dia, Anderson Pena, beleza? Aqui é o Thiago Bolinha, manda um alô aí pra galera aqui da Sincope, Mossoró, Daiane, Dedé, Devani e a galera toda aí que tá aí na puxada aí, tá aqui no volante grande, a galera pra mineradora aqui do lado aqui, o André, o Emerson Fatim. Pra todo mundo aí que tá ouvindo aí, uma terça abençoada pra você e pra todos aí. E vamos pra cima, porque vou falar com você, desceu, hein? Tá só começando. E toca uma moda boa pra nós aí, que hoje eu vou falar nome de música não, porque você tá doido. A vida não tá fácil, é pra ninguém. Tamo junto.
2: Tá bom,
4: um abraço, fica com Deus.
2: Abençoe demais a sua vida, abençoe sua família demais aí. Aqui, o senhor tá comprando esse gel em grande quantidade? Em grande escala, que tô vendo todo isso tá usando um gel diferente. Depois você manda pra mim aqui onde é que o senhor tá comprando, tá bom? E deixa eu falar em comprar aqui, deixa eu mandar um abraço pro tio Reginaldo. Ô, tio Reginaldo, abraço, tá na estrada, tá ouvindo a gente, diz que tá tudo parado ali. É do corte de pedra, é isso? É fácil não, meu filho, é só Jesus na causa, tem que falar o dia que não tá parado. E que não tiver parado, você manda pra mim assim, ó, hoje não tá parado não, porque todo dia tem um problema ali naquele corte de pedra. E vamos ter que acabar de cortando aquelas pedras ali um pouquinho mais. Ali. Corte de pedra que dá problema. Misericórdia, hein, tio Reginaldo. Corões, corões. Abraço, viu? Os amigos que vêm sentindo a João Molevade. Tem uma notícia aqui de hoje mais cedo. Quem é que mandou mensagem aqui? Acidente. É, na mina do Andrá, não, é outra coisa. Outra coisa. Deixa eu aproveitar e já mandar um abraço pra Luzia também, tá mandando um bom dia pra todos os ouvintes. Bom dia, Luzia. Deus abençoe demais você e toda a sua família aí. Bom dia do Pena e toda a equipe aqui da Rádio Alternativa. Bom dia.
5: Bom dia, Alternativa. Bom dia, eu sou Pena. Aqui é o Coroa da fazenda do...
2: Fala, Coroa.
5: Aqui do Pena. Queria ouvir a música. Oferecer pra vocês e... Oferecer para vocês e todos os ouvintes da Relativa.
2: Valeu, irmão. Daqui a pouquinho eu vou tocar sua música, já tá na fila aqui, tá bom? Bom dia especial para você. Obrigado, Coroa. Caboclo bom também.
6: E Anderson Pena, tudo bom?
2: Dia.
6: É o Cláudio que chamou. Toca para nós aí um Roupa Nova, seguindo no trem azul.
2: É,
6: oferecer para todos os ouvintes da Alternativa, especialmente para a galera aqui do Brucutu da Ingemec. E o pessoal que chamou, beleza?
2: Brucutu.
6: Um abraço, Anderson Pena.
2: Valeu, meu irmão. Deus abençoe. Daqui a pouquinho eu abro o baú para você, porque agora tá na hora de a gente trabalhar. Clássicos sertanejos, como um anjo.

0: Anderson Pena.
1: Bichão.
0: Fala as horas pra nós tá trabalhando.
1: 9h22 já, viu?
0: E toca uma moda aí. Boa pra nós aí, ó.
1: Então lá, vamos, cara. Sai tocando esses bichos aí.
0: Vai costurando.
2: Vamos tocar esses bois pelos.
0: Vamos lá.
1: Aô. Aô. Coisa boa. Bom dia, bom dia, bom dia, bom dia, bom dia, bom dia. Vou falar com a turma aqui que mandou mensagem mais cedo também. Ah, Vinícius, da Vinícius Pneus, bom dia, meu querido.
3: Bom dia, meu querido Anderson Pena. 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
1: Que bobo.
3: Já montadinho pro cliente no lugar.
1: Que bobo.
3: Tá bom, meu querido? Um abraço a todos os ouvintes da Alternativa, todos os meus clientes aí. Deus abençoe, dê uma semana abençoada e valeu, próspera para todos nós.

0: Um abraço.
1: Obrigado, nego.
2: Vamos vencer sempre, em nome de Jesus, tá? Nós vamos vencer sempre. Entendeu? Sem tudo. Falou? Tá certo.
1: Valeu, meu amigo Hélio Nunes, grande amigo, parceirão da gente. Parceirão, parceirão. Tá igual aquele músico lá que o vendedor lá, o pastor que vende carro. Parceirão, parceirão. Um parceirão. Bom dia pra você, meu querido. Forte abraço do Pena. Tem áudio chegou mais cedo aí? Põe o áudio chegou mais cedo aí também. Bom dia. Fala, Márcio.
3: Fala, meu considerado, meu amigo Anderson Pena. Bom dia pra você. Todos os ouvintes aí que estão acompanhando aí a programação nesse exato momento, meu irmão. A sua apresentação, né? Lote, Brasil, você tá doido, viu? Deus abençoe, meu irmão. Márcio, vamos cortar, tá bom? Eu estou observando aqui você falando sobre as escolhas, né? Na hora de votar aí. É isso aí. É isso que você falou. É, na hora de escolhermos nossos candidatos, escolhemos aquele que realmente trabalha em prol da população, em prol do nosso país, em prol do nosso município, da nossa cidade. E nós temos apenas um dia, né, para escolhermos um bom candidato. E temos 4 anos para sofrer também com péssimos candidatos mal escolhidos. Sim, meu irmão. Estou com você do lado, irmão. Viu? Um abraço e tudo de bom!
1: Tudo de bom pro senhor também. Bom dia, Titito. Titito tá feliz da vida, né, Titito? Como é que tá o senhor?
4: Oi, Anderson Pena. É o Titito, aqui no Sítio Pinheiro, passando aí para agradecer você que.
1: Obrigado,
4: meu irmão. Fez um anúncio aí da. No jogo do bingo, aqui em Fonseca, em benefício
1: da nossa banda, a Deus.
4: Sociedade Musical Santana em Fonseca. Agradecer a todos que não mediram esforços e vieram jogar o jogo do bingo, ouviu vocês falando, anunciando aí, veio cá nos ajudar com essa contribuição comprando a cartela. Muito obrigado a você, a rádio aí que deu essa oportunidade de você falar. E o Moreira, que não mediu e entrou em contato com você e falou, pediu você falasse pra nós, hein? Muito obrigado a todos, um grande bom dia.
1: Valeu, querido, bom dia, aproveitar e mandar um abraço lá pro Juninho também, Juninho mandou aqui mensagem pra gente, Moreira sempre presente também, sempre. Alô, Moreira, bom dia, mais uma vez. O Fabiano também tá ligado, mandando um alô pro Pé de Frango, o Marcondes Vital, pra Rafaela, toda essa turma boa demais ouvindo a gente. A Arlete lá da Capela Branca também mandou mensagem. Tem mais a minha amiga Beatriz também mandou mensagem. Beatriz, alô Bia! Bom dia também, tá ligada com a gente. Deus abençoe muito. A Lourdes do Tapete, Terezinha. Forte abraço do Pena pra vocês aí, tá bom?
5: Bom dia, Anderson Pena. Bom dia, Alternativa. Bom dia, ouvintes da Alternativa. Quem fala aqui é Eliane de Vagelinda. Toca aí pra mim, Amor de Primavera, de Paulo e Paulinho. Dedica ela pra minha mãe Eliette, lá no Sítio Coqueiro. Pro meu pai, José Geraldo. E dedico pra todos os demais ouvintes que estão aí ligados com vocês aí na melhor.
1: Valeu, querida. Obrigado. Segundo clássico de hoje. Pra fechar com chave de ouro.

0: música? Então fique bem aí, porque já voltamos com muito mais Alternativa.
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0: Pedro Rosa, lá no Simão, em São Domingos do Prata. Quem está mandando um abraço apertado para vocês é o Wellison Mutz. É o Wellison, que a gente mudou o nome artístico dele, porque ele tinha um nome muito simples. É o Wellison Fabrício. Aí, na verdade, a gente está tentando mudar o Wellison. Deixar Fabrício Mutz. Porque o Alex Ribeiro, também ninguém consegue falar o nome dele direito, né? Do Alex. Né? Todo mundo chama ele de Alex Ribeiro. Então, por esse motivo, a gente não vai permitir mais locutor com W no inicial, no início do nome. Então, o Alex vai se tornar Alex mesmo. E o Ellison vai se chamar Fabrício. Fabrício Mutz. Então, eu quero aqui agradecer o Ellison. Falei com ele aqui em off, já tinha falado aqui no ar, mas eu volto a falar aqui que a gente tem que agradecer as pessoas de bem, pessoas que fazem com amor, né? Principalmente o rádio. O rádio não foi feito para pessoas chegarem aqui e tocar de qualquer jeito, né? Porque às vezes não é o locutor oficial do horário achar que só deve fazer e pronto, de qualquer jeito, tá tudo certo. E o Ellison, toda vez que ele é incumbido de fazer tanto o meu horário quanto qualquer outro horário, ele faz com maestria, né? Isso que a gente agrada de um profissional de verdade, uma pessoa que, além de ser um profissional brilhante, muito inteligente, eu falo que o cara que tem a maior capacidade tecnológica aqui na região aqui é o Ellison, né? Principalmente aqui na rádio. Todas as vezes que a gente precisa de alguma coisa aqui, é ele que resolve pra gente. É muito inteligente e um moço muito capaz. E eu fiquei muito grato por você ter feito o programa ontem, na sua maestria, na sua presteza, e com certeza todos elogiando, né, o trabalho que foi feito com muito amor e com muito carinho. Obrigado, viu, irmão?
1: Valeu, meu irmão.
0: Deus abençoe e conta sempre comigo, viu? Depois você pega uma canetinha comigo lá, tá? Pra você parar de ficar. Eu vou arrumar uma canetinha pro senhor lá, pro senhor desenhar uma carinha. Não é caneta de. Você tá achando que é caneta de. Não, emagrecedora não. Não. Eu vou fazer, você faz um olhinho assim no lado, a barriga do outro. A boca.
1: É um mil.

0: o umbigo. E faz um nariz, você fica lindo. E eu volto já com o Momento Zap Zap.
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1: Então não sai daí, porque já já a gente detona o seu som aqui. 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

0: Vem cá, oi, vovó.
1: Oi, candidato.
0: Nossa, ela tá muito bem, hein? Tá, ah. A senhora tá o quê? Com 45 anos?
1: Não, menino, tá doido? Adivinha?
0: Ah, não, mais que 53 a senhora não tem, não.
1: Eu tô com 98.
0: Ah, não parece. Ah. Parabéns, a senhora tá votando ainda, né?
1: Eu vou lá votar no C.
0: Ah, beleza. João, grava aqui, João. Vamos colocar no Instagram, vamos lá. Olha, tô aqui com esse exemplo de simplicidade, esperança, de amor, de cumplicidade. Tô aqui com ela que vai votar em quem?
1: Eu vou votar no C. Ah. Eu quero um beijinho.
0: Ah, peraí, mas o João, meu assessor, é mais bonito que eu. Para de gravar, João, para de gravar.
1: Tá bom, deputado.
0: Tá bom, olha, o João, meu assessor, vai dar um beijo na senhora. Opa, tudo bom? Como é que tá o senhor?
2: Ah, tô bom, né? Tá, dificuldade tem, né?
0: Ah, mas eu tô aqui pra te ajudar na sua dificuldade.
2: Ah, você vai me ajudar?
0: Vou te ajudar com palavras lindas. Ô, João, coloca um fundo aí pra falar pra ele, vai. Nesse momento, senhor, que está em dificuldade, é o momento de o senhor erguer a cabeça, respirar fundo e apertar o 8, o 7, o 5, o 4, o 9 e o 3. Esse é meu número para deputado. Vou levantar o braço dele. Tira foto, João, tira foto. Aí, posta no Face e no Instagram. Vamos lá, gente.
1: E aí?
0: Oi, tudo bem?
1: Paga uma pinga aí pra nós, ô candidato.
0: Ô, João, dá uns 50 pra ele aqui, João. Vai, vai.
1: E o torresmo?
0: Mas dá mais um real pra ele, João.
2: Ah, então o torresmo, a pinga pro senhor também, candidato.
0: Vou comer o torresmo. Tira foto, João, tira foto. Tô comendo.

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3: Estamos de volta com mais informações. A implantação do sistema de esgotamento sanitário está avançando em São Gonçalo do Rio Abaixo. A obra contempla a conclusão da ETE, a estação de tratamento de esgoto, a construção de 6 estações elevatórias e a implantação das redes responsáveis por coletar e transportar o esgoto das residências e dos estabelecimentos comerciais. Com conclusão prevista para 2028, o sistema vai permitir a coleta e o tratamento do esgoto. Essa obra é uma das mais importantes intervenções de infraestrutura e saneamento já realizadas em São Gonçalo. Quando o sistema entrar em pleno funcionamento, o esgoto coletado vai ser encaminhado à ETE, onde vai passar por tratamento antes de retornar ao meio ambiente. O principal objetivo é eliminar o lançamento de esgoto sem tratamento no Rio Santa Bárbara, contribuindo para a recuperação do rio, a preservação ambiental e a melhoria da saúde e da qualidade de vida da população. Atualmente, as equipes trabalham na implantação das tubulações e das estruturas que integrarão o sistema. Os serviços incluem escavações, assentamento de tubos, construção de poços de visita, ligações prediais e preparação das estações elevatórias. Em alguns pontos, o espaço reduzido e as características geológicas e topográficas impedem a passagem da tubulação nesses locais. Por isso, alguns trechos da rede precisam ser desviados para as ruas de São Gonçalo, exigindo intervenções e interdições temporárias. Voltamos às 11 horas com mais notícias. Direto da redação, Kinderly Brandão.
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5: aí. Boa, boa, boa, boa, boa, boa, boa, boa, boa, boa, boa, meu queridão. Chegando em mais edição do nosso Momento Zap Zap. Pega esse telefone, por favor. Pega o telefone, já manda mensagem de onde você estiver ouvindo o nosso programa. Qual cidade você tá ligado? Hã? Comércio? Tá no comércio? Tá no comércio? Tá na loja? A loja de quem? É sua?

meu restaurante, tem que encher a boca, você tem que falar assim, ó, é o melhor restaurante do Brasil, Anderson Pena. É, porque a pessoa vai assim, ah, eu estou aqui na minha casinha, que casinha? Estou aqui na minha mansão. Um quarto, um banheiro, um chuveiro. É, a minha mansão, estou aqui.

0: já manda um oi pra gente aqui, 38516244, manda o seu WhatsApp, tô esperando a sua mensagem de áudio, você dizendo: Anderson, meu nome é fulano de tal, ó, chegou, tchup, tchup, viu? Meu nome é fulano de tal, eu moro no bairro tal e trabalho em tal lugar, estou te ouvindo. Não, Anderson Pena, estou no meu empreendimento, a minha empresa é bruta e eu amo. Ó, chegou outra mensagem. Anderson Pena, eu estou aqui, sabe onde? Na minha obra. A minha obra é a maior obra de todo o Brasil. É, sala, copa, cozinha e banheiro. E o terreirinho pra poder plantar umas couve. É, né? Pronto, é, é, é, ué. Pessoa tem a mania de falar, mano, para de reclamar. Tá, manda pra mim. Quero saber de onde você está ouvindo a Rádio Alternativa, tá? Anderson Pena, você fala porque você chegou aí na rádio agora, 8 horas, tomou um café fresco, nada disso. Eu cheguei hoje, eu saí, mas ontem você não foi trabalhar, né? É bonito, Anderson Pena. Ontem eu não vim trabalhar porque eu trabalhei em Belo Horizonte. E aí eu cheguei em casa hoje, 2 da manhã. Tá, divertindo também, eu diverti um pouquinho também. Mas é, porque aproveita um pouquinho. Cheguei 2, saí 5:30. Vou embora meio-dia, vou dar um rolezinho aqui, vou levar de fazendo uma coisinha ou outra, devo chegar em casa lá pras 2 horas da tarde, vou dar um cochilo e vou voltar 6:30, porque hoje tem o Real Esporte Clube, hoje vou estar lá trabalhando até lá pras 11 horas da noite, chego em casa por volta de 12:30 pouquinho, volto amanhã cedo de novo e a semana toda vai ser assim, e graças a Deus por isso, tô de pé, né? Graças a Deus e graças a saúde que eu tenho, que Deus me deu, né, pra poder estar vivo. Então, tô feliz demais. E você, quero saber de onde que você tá ouvindo a gente. 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Hã? Tô precisando, tiver aí uma casa pra poder emprestar pra mim, pra tirar uns dias de folga. Senhor, você tá precisando de uns dias de folga? Eu tô precisando de uns dias de folga. Tiver uma casa lá sobrando, liberada na praia. Tá lá, tô de bobeira aqui, Anderson Pedro.
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0: chama aí que eu vou. Vai eu, Tatá e Maia. Não ando sozinho. Não ando sem minha família, que algumas pessoas também. Só se você vir sozinho. Sozinho não. Sozinho não. Só com a família toda. E eu só não levo os três cachorros, porque tem um grande lá que. Ele faz cocô no banco do carro. E é um bitelão, sabe? Então você já viu o que dá, né? Aí só não leva os cachorros por causa disso. Beleza? Mas a família vai toda, tá? É um pacote completo. Não sai de casa sem eles, não. De jeito nenhum.
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0: Ai, ai, só se for de noite. De noite eu não levo Mainha, não. Que Mainha eu tenho dó de levar de noite, que eu fico com vontade de ir embora rápido. E eu, quando eu estou com o Tatá, a gente chega mais cedo e sai mais tarde. Geralmente nos eventos que a gente vai, é tipo o dono da festa mesmo. Sabe, o dono da festa não faz assim? O dono da festa não chega primeiro pra poder abrir o caixa e tal. E sai no final pra fechar o caixa. E eu sou assim também, mas a Tatá. Pior que nem dono da festa aí não é. É 7 horas que é a festa. O povo tá lá arrumando as cadeiras ainda, a gente já chegou. Falei, e aí? Já acabou já aí não? 6h40, como é que vai ser? Aí eles abrem as portas do estabelecimento, eu chego junto com a Tatá. E a gente só sai de lá quando as moças começam a varrer.
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0: Começa a lavar copo. Aí eu falei assim, vambora, senão daqui a pouco eles põem a gente pra trabalhar aqui. Bom dia!
2: Ô Anderson Pena, bom dia!
0: Bom dia!
2: Aqui é Jonas de Piracicaba.
0: Fala, Jonas!
2: Eu encontrei com o Alex Ribeiro no leilão aqui no domingo, aqui no Parque de Exposição, aqui, rapaz.
0: Coisa boa.
2: Não sabia, não, rapaz. Não tinha conhecido. Agora que eu fiquei conhecendo ele, eu achei que ele era um senhor mais de idade. Ele tá novo demais ainda.
0: Você é botox.
2: Aguenta muito ainda.
0: Pô, tá com a mão formosa.
2: Um prazerão botox. Aí, ô Anderson. Um abraço pra você aí, ok?
0: Eles inventaram uma caneta agora de botox. Botox com formol que ele tá tomando. Eu preciso de ver só o cabelo, que ele não conseguiu achar nada pro cabelo. O cabelo tá meio branqueado. Mas você precisa de ver. E é pouca coisa que usa, porque a agulha dele é pouca, porque é pequitinho, gasta pouco produto. Bom dia!
3: Oi, Anderson Pena, bom dia. Que Deus abençoe nosso dia, né? Por honra e glória do Senhor.
0: Amém, querido.
3: Passa uma moda boa pra nós aí. Deus, né? Continuar mais uma vez nosso dia, só agradecer por mais um dia.
0: Valeu, querida. Que Deus abençoe a vida também. E todos os amigos aí mandando mensagem pra gente. Fala comigo, bom dia.
4: Ô Pena, bom dia. Eu tô aqui na obra, aqui no.
0: Virou seu pedreiro
4: aqui, ó. Peguei a obra 18 ano passado, agora tô com a obra do filho dele aqui. Roda quebrando, meu filho. É sem parede aqui, formando. Cinta e o pau tá quebrando. Parede aqui é um no pulo, outro no rumo.
0: Tá bom. Valeu, Moreira. Deus abençoe muito você. Obrigado pelo carinho, obrigado pela audiência. Quem tá ouvindo a gente também, bom dia.
5: Bom dia, eu tô aqui. Vou comer um bico de bananeira.
0: Como é que é? Não escutei direito. Fala, como é que é?
5: Bom dia, eu tô aqui. Vou comer um bico de bananeira.
0: Um bico de bananeira? Ah, não gosto não, um bico de bananeira não. Eu gosto só dos ingredientes que levam no umbigo de bananeira. Tem um amigo meu, eu fui levar ele uma vida pra comer um abacate lá em casa. Falei assim, menino, você precisa ver, eu tenho gostoso, você comeu abacate? Eu falei, não.

0: gosta de abacate. Vou fazer pra você aqui um abacate aqui. Tem povo que não é acostumado com a roça. Fui lá, peguei um abacate, cortei o abacate no meio, coloquei um leite condensado, um negócio aqui, tem aqui umas frutas em cima, um morango, mais uns ingredientes, misturei direitinho, dei ele, rapaz. Nossa, tem gostoso mesmo, que você falou que tem, é bom, ué. É bom, mas você comprou esse abacate. Eu falei, não, mas você. É mesmo? Foi lá e comprou logo um saco de abacate. Chegou em casa, ele abriu o abacate, pegou a colher, já foi, chuchou a colher dentro do abacate, foi comer que tem. Nosso Deus, aqui tá estragado, jogou fora. Pegou outro, nossa, aqui também tá estragado. Um pouco e bate lá em casa, falou assim, uai. Mano, São Pena, os abacates tudo estragado, rapaz. Falei, por quê? Cadê? Não, aí, abri, mas não tá estragado, não, tá bom o abacate. Falei, não, gosto de sabão danado. Como é que comecei a comer o estranho? Falei, não, eu peguei ele, abri e comi. Falei, não, filhão, tem que pôr isso. Tem que pôr um leite condensado, pôr não sei o quê, você pôr. Fala, não, mas desse jeito aí até cocô é gostoso. Ele que falou. Ele que falou, não tem nada a ver comigo, Zé Santana. Um pouco o Zé Liga me xingando aqui. Falando nisso, encontrei com ele ontem. Preciso de ver, menino. O menino tá com a pele lisa. Hã? O que será que Zé tá usando, hein? Ele tá usando um negócio diferente aí, só pode. Bom dia!
1: Bom dia, Anderson Pena, que é o Hélio de Santa Isabel do Prata. Manda pra nós no clássico sertanejo, a canga do tempo com Lourenço Lorival. Um abraço.
0: Oh, meu Deus do céu. Rapaz, ele mandou, já tinha chegado as mensagens, né? Do clássico sertanejo. Falar nisso, Arlete também mandou uma mensagem na hora da sirene, depois que tocou a sirene. Fala, Arlete, Capela Branca.
2: Bom dia, Anderson Pena, tudo bem? Que é a Arlete da Capela Branca. Passou de passar pra mim no clássico aí, Mato Grosso e Matias. Foi pensando em você, ofereço para você e família, Queiroz família, Alex e Beiro família, para meus filhos, Maiana e Marco Thiago, para Reginaldo Alisson, Negão da Boca das Cobras, Márcio Amaral e Leninha, irmã do pescador, para Isabel, para Sheila e família, um abraço, Candeiro.
0: Valeu, amigo. Neguinho também mandou na hora dos clássicos aí.
3: Nos clássicos aí, toca pra nós aí, seu Mirosmar aí, ó. Eu Cama de Capinho, então, irmão da Lua, amigo das estrelas, Mirosmar. Gente, não vou ficar brabo, não.
0: Você já é a terceira música que você pede, Mirosmar, hoje.
3: Vou ficar brabo, mas o senhor aí no Mineirão. Se o Mineirão tiver cheio, você rouba o oxigênio de todo mundo.
0: O senhor, o que eu posso dizer pro senhor é... Bom dia.
4: Bom dia. Manda a música de Eduardo Costa pra nós aí, ó. Cuidado. Bota essa música pra tocar aí, ó. Essa música quase não toca na rádio, mas tá na hora de começar a tocar ela, hein?
0: É, né?
4: Toca pra nós, não, aí. Agora. Manda um alô pra nós aí, ó. Tamo ligado aí, ó. Tamo
0: lá do Barreto. Aí nas cidades aí.
4: Tia Geralda lá do Barretão tá ligada aí, ó. Ela levanta da cama e já liga o radinho dela lá, ó. Manda um alô pra ela. Ô, tia Geralda.
0: Ô, tia Geralda. Abraço, viu? Ai, ai. Esse povo que chega na casa dos outros sem ser chamado, né? Fiquei sabendo, não vou falar quem que é, não. Chega na casa dos outros sem ser chamado, come, bebe, dorme, vai embora, não lava nem os pratos. Não vou falar quem que é, não. O povo deve saber, né?
5: Alô, Anderson Pena, o Arley de São Domingo do Prata.
0: Só um minutinho aqui, Arley. Se a carapuça se viu pro senhor, você fica com ela. Veste ela. Não é com o senhor, não, viu, Arley? É com outra pessoa que eu tô falando. Bom dia.
5: Toca a música Morena Diferenciada, do Ednilson do Forró. Felicito pra todos os ouvintes. Tchau, obrigado. Agradece do Prata, tá em peso no seu programa. No comando, o Anderson Pena.
0: Nossa, com a voz boa.
5: Fala com nós. Tchau, obrigado. Faça essa música pra toda a torcida do Atlético Mineiro. E pra todos os ouvintes. Bela Vista. Nova Era. São Domingo do Prata. João Molevade. Todos os ouvintes que estão ligados, sintonizados no seu programa.
0: Valeu demais, valeu demais. Anderson Pena, Lalau do Gandra. Toca a música Raça Negra. Toquei agora há pouco, né? Cheia de mania. Toquei agora há pouco. Rapaz, de Mills, que dia que vai lá no Javaquara? Dia 16, mês que vem, agora? De dia, né? Domingo, era no domingo, né? Vou estar lá, se Deus quiser. Domingo, dia 16, se Deus quiser. Dançar um cara de forró lá. Saudade de missa, rapaz.

0: suco pra mim lá. Se não tiver suco, vocês pagam cerveja. Hã? Não, não, não bebo, não bebo. Não bebo, não bebo. Breno, bom dia.
1: Ô, Anderson Pena, aqui é o Breno do Jorge. Manda pra nós a loura do Opala Branco com o Daniel.
0: Opala Branco? Você conhece a loura do Opala Branco? Hã? Eu conheço, não. Você conhece? A loura do... Loura do Opala Branco? Você pesquisa essa música pra mim aí. No pai dos inconsequentes. Hã? Opala Branco? É loira do carro branco, a loira. Você tem essa música? É loira do... Nunca vi falar, não, já vi? Eu já vi a loira do carro branco. Mas se é Opala Branco, eu não sei, não. Às vezes é o mesmo carro, né? Eu sou motorista que muda. Anderson, me chamo Isabela. Parte dessa empresa.

0: Não me xinga não, Ana Maria. Cadê? Cadê o Aldo Maria?
1: Seu ligação não entendeu. É, não, seu ligação não entendeu não, né? Do marido arrumadinho em Prescaba, né?
0: Que hora?
1: Eu, hein? Parece na Beck.
0: Agora ele é só no. Ô, oh, meu Deus do céu, esse telefone não atende, não, Dona Maria. Esse é no computador, Dona Maria, que chega as mensagens. Bom dia, Denis!
2: Ô, oh, Anderson Pena, aqui é Denis Barão de Cocais. Ô, oh, amigão, eu pedi você pra mandar uma música pra nós aí. Acabou que não deu pra você mandar, mas manda pra nós escutar aí, ué, curtindo a obra aqui, ó. Legião Urbana, Quase Sem Querer. E é isso aí, alternativa. Quero mandar um abraço pra toda a galera de Barão de Cocais, Santa Bárbara e região que escuta melhor. Alternativa. Tamo junto.
0: Beleza, irmão. E logo que, na hora que inicia o programa, eu toco as músicas mais antigas, né? Não sei se você já percebeu. O povo já percebeu, né? E aí o que acontece? Depois a gente não consegue, tem que tocar as atuais, né? Aí a gente consegue o primeiro bloco ali, o primeiro e o segundo, depois a gente tenta abrir o baú. Abre o baú uma, duas vezes durante o programa. É justamente na hora que a gente pega essas músicas mais antigas, então as pessoas que pedem mais cedo a gente acaba tocando. No seu caso especial, não deu tempo, mas eu vou tocar aqui pelo menos um pedacinho na voz do Dinho Ouro Preto, que você gosta. Quase Sem Querer. Pra gente poder recordar aqui, tá bom, meu irmão? Bom dia. Oi, Bela, bom dia. Eita, tá lá no Gongo Soco, tá ouvindo a gente. Obrigado, um abraço pra essa turma boa demais. Ah, turma boa, turma boa, turma da mineração aí ouvindo a gente. Hã? É, o povo que gosta, gosta do programa demais. Anderson Pena, tô aqui no meu trabalho, fabricando lindas cortinas em São Domingos do Prata, ligadinha aí na rádio. Vanildo, Vanildo, depois você manda pra mim umas fotos aqui pra me ver se é chique mesmo. Persiana, você faz também a sua cortina, fala comigo. Chique. Então manda aqui, se tiver Instagram, tem Instagram, mas que ele seguiu lá no Instagram. Tá seguindo Instagram, se tiver Instagram lá do comércio aí, me fala que eu vou seguir de volta, tá? E vou divulgar lá pra você lá, tá? No meu Instagram. Meu Instagram é meia dúzia de pessoas lá, mas o povo acompanha bem. Manda um alô pro meu pai, o Tarcílio, minha mãe, a Marlene, pra Márcia Amaral, Lelei da Vargem Mariana. Abraço a turma toda aí, sempre ouvindo a gente. Bom dia. Marlene Maia, o Lelei. Alô, Lelei, abraço. Ciel Pedreiro, fala com... Já liberou o Kim lá a obra, meu filho? Tô querendo ir lá e falou que assim que tiver acabada a obra lá, quem vai chamar a gente pro churrasco? Agora vocês ficam agarrando a obra, é difícil demais, meu. Você tá doido?
3: Bom dia, São Pedro, que é o Ciel Pedreiro. Manda só pra Nanobrinha aqui. Manda só pro Diegão, Rodrigão, pé de cana, manda impressão. Vinícius Bicicletinha, Josué Pé de Cana e o

0: Neguinho da Marcha Ré. No mais aí, tchau, obrigado.
1: Valeu, meu irmão, Deus abençoe, hã? O Irã, o Irã, rapaz, eu vou falar que isso é verdade, Irã. E parecia com o Kiko, ele tava mostrando a foto aqui, sabe? É Kiko, não? Como é que é o nome daqui? Outro? É Leandro? Ele parecia com o Leandro do KLB. Boa pinta, precisa de ver, menino, boa pinta. Na época era até ruim andar com ele, que ele arrumava as namoradas, tudo, não conseguia namorar ninguém. Aí ele era namorador demais. Aí agora, não sei o que aconteceu, ele passou por um processo de... Não sei o que aconteceu na vida do Irã, pai. Agora ele tá igual o Kiko do Chaves. Agora, sem de ver, pai, passou. Eu fiquei mais bonito, né? Eu era feio, agora eu tô assim, simpático, né? Mas ele, coitadinho, ele tá desprovido demais. Oi, Irã, um abraço, meu irmão. Irmãozão do coração, que Deus abençoe demais. Tava brincando com ele, que ele postou a foto dele antes e depois lá no Instagram. Eu falei com ele, olha, você tá aparecendo. Aí brinquei, achei que era o Kiko, show, né? Não é Kiko, não é Leandro. E parecia Paraná, o menino lá do KRB. Agora ele deu uma inchada, não sei se cerveja vencida que tá tomando, não sei o que tá acontecendo. Fala aí, cerveja vencida. Fala, André, bom dia.
2: Sou Pena, bom dia, André de Barão. Olha, o senhor, ontem o senhor ganhou uma folga maior, né? Não veio trabalhar ontem. Aí que manda um alô pra minha sogra, Piedade, João, o sogro João, lá na estância do Petit, descansando. O que aconteceu domingo com o Cruzeiro do senhor, hein? Você viu, rapaz? Que coisa.
1: O senhor, eu falei, eu não quero falar de coisas ruins hoje. Hoje é terça-feira, é como se fosse segunda que eu comecei a trabalhar hoje aqui na rádio, que eu tava trabalhando, hein? Tá de faga, folga, nada. Trabalhando, tá? Fazendo o meu trabalho, tá? É, outro trabalho. 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Bom dia, minha querida.
3: Patrícia, Aparecida de Boa Vista. Tenho um ótimo dia abençoado. Estou fazendo meu almoço. Vamos almoçar?
1: Vamos. Manda pra mim o Mamitex, hein? Hã? Nossa, da cabeça minha tá ruim demais, gente. Falar em almoçar. Eu saí aqui sexta-feira, fui lá buscar. Ai, ai, ai. Eu saí e fui buscar o Mamitex lá na Rainha da Feijoada. Eu vou lá buscar o Mamitex, que eu vou comer lá em casa. Na hora que eu chegar lá em casa, eu vou puxar um cochilo, né? Depois do, né? Sexta-feira, vou falar assim, sextou. E aí eu vou dormir um sono tranquilo, barriguinha cheia. Rapaz, eu não sei o que eu arrumei, que eu não tava lá na BR, me liga a Rainha da Feijoada, Maura. Ah, Anderson Pena, e aí, você vai vir buscar feijoada? Nossa, Deus, eu tô cá na BR já. Falei, misericórdia. Só Jesus na causa. Não é brinquedo, não. Bom dia.
4: Bom dia, Anderson Pena. Aqui é o Vlato Pedreiro. Tô aqui também ligadinho na alternativa aqui. Tô aqui na obra aqui. Tô que nem tatu fazendo buraco aqui. Tô aqui na Capela Branca aqui, né? Perto de Arlete.
1: Ah, muito bem. Aproveita e pega um rango aí na cadela aí. Olha o que eu falei pra poder aumentar a água do feijão. Adriana Arcanjo, fala em feijão, eu lembro de comida. Eu lembro de carne. Como eu lembro de carne, eu lembro do Adriano, que faz churrasco direto pra gente lá. Bom dia.
5: Bom dia, meu amigo Santana. Quem fala é Adriano Arcanjo. Hoje estou como produtor rural do município de Catas Altas, mas fui já reconhecido como grande xerife na Guarda Municipal de Santa Bárbara. Tenho orgulho de falar que fui guarda municipal entrei de cabeça erguida, saí de cabeça erguida e saí com a honra de ser xerife da guarda. Muito obrigado, aê, amigo de São Pena.
1: Fazendo muita falta.
5: Só quem conheceu na guarda sabe quem que é o xerife.
1: Grande amigo, grande parceiro, peço no caboclo bom, coração gigante, caboclo trabalhador mesmo, bruto, faz muita falta. Zuzu, de Rio Piracicaba, tá ouvindo a gente também, bom dia, minha amiga.
6: Oi, Anderson Pena.

0: O Arley, são amigos do Prata aí, ó. E ofereceu música pra todas as frangas do Prata. Ele é uma franguinha. Quando o Atlético dele ganha, ele aparece. Quando perde, ele some do nosso grupo, rapaz. A gente bota. Abraço também pro Lalau do Ganda. E pra turma lá no Dudu da Pedra. Valeu, gente boa.
1: Valeu, querido. Deus abençoe. Não posso falar essas coisas, não. Que ontem eu tive uma reunião com o Zé Santana. E ele falou assim: olha, o senhor podia falar menos com as pessoas. Não pode mais falar mal das pessoas. Que tem uma moça que reclamou que o senhor tá muito ignorante. Eu falei: não tô, não. É brincadeira. Não, o senhor para de brincar, que eu não gosto desse tipo de brincadeira, não. E eu não tô aceitando essas coisas, nada. Próxima vez que o senhor xingar alguém, eu vou ter que dispensar o senhor como uma pessoa mais competente. Falei: ah, tá bom, senhor Zé Santana. Pode achar que eu vou ficar mais esperto agora. Aí é por isso que eu tô mais tranquilo hoje. Bom dia!
2: Puxa a saco da Sincope, compra um Medilona lá no Kim e vai lá morar com ele, velho.
1: Ciumeira danada, misericórdia. Uma ciumeira, o que que é? Que ciumeira, viu? Ciúme de homem, aí, vou falar a verdade. Nem minha esposa é ciumenta assim.
3: É isso aí, meu amigo Anderson Pena da Alternativa, que é o Geraldo da cidade de Itabira. Passa pra mim aí a música do Chapeludo. Ofereço aí, meu amigo Vaguinho, Vandinho, Alexandre, Sérgio, Rio do Prata, Massa Amaral, Janaí, Moura de Itabira, Geraldinho, Sidney Neguinho, Clube do Viaro. Detona, meu amigo Anderson Pena.
1: Não, pode detonar, não, né? Quebra os trem tudo aqui. Bom dia!
4: Essa pena aqui é Juliano, Barro Morata, João Bolevar de Minas Gerais. Manda pra mim uma música, Ana Castela, mas Zé Felipe. Eu mando pra todos da Alternativa 1 FM. Bom dia pra você, viu, Anderson Pena?
1: Obrigado, Deus abençoe, meu querido. Tá meio sumido, é. Ah, Elaine de João Bolevar, de manda um alô pra minha mãe. É Lota o nome dela? Lota? Minha irmã Aparecida. Chama um abraço aí. Ô, dona Lota, um abraço. Deus abençoe demais a senhora, viu? Obrigado pelo carinho, obrigado pela audiência, obrigado pela amizade. Vou tocar uma música do Kleber e Cauã, vou tomar um suco de goiaba e eu volto já.

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3: 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Se você acha que a política britânica anda meio bagunçada com tanta troca de governantes, saiba que existe um funcionário público que ninguém ousa demitir. O gato Larry. O felino oficial da residência de Downing Street acaba de receber seu sétimo chefe em apenas uma década. O novo primeiro-ministro Andy Burnham, que assumiu o cargo após o ex-prefeito Keir Starmer deixar o posto. Enquanto os políticos entram e saem numa velocidade impressionante, Larry continua firme desde 2011 no seu cargo vitalício de caçador de ratos. Segundo o próprio site do governo, suas obrigações diárias incluem receber convidados, inspecionar a segurança e testar a qualidade dos móveis antigos, tirando cochilos estratégicos. O gato é tão folgado e famoso que chegou a roubar a cena invadindo fotos oficiais com os líderes mundiais. Bom, pelo jeito, os primeiros ministros são apenas inquilinos temporários na casa do gato Larry.
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1: Voltamos com mais o Informativo 91. O vereador Carlinhos Bicalho está cobrando prioridade do DER, o Departamento de Estradas de Rodagem de Minas Gerais, para melhorias no trevo do bairro Jacuí, em João Malevade. A demanda trata da rotatória localizada na MG-123, no trecho que liga Malevade a Alvinópolis, o importante corredor de acesso às rodovias BR-381 e BR-262. Carlinhos Bicalho esteve na cidade administrativa em Belo Horizonte, onde se reuniu com o diretor-geral do DER, Matheus Novaes, para solicitar a execução de melhorias. Segundo o vereador, as atuais condições da estrutura viária têm gerado constantes reclamações de moradores, motoristas e demais usuários da via, principalmente em razão dos riscos à segurança e das dificuldades enfrentadas no trânsito. Durante a reunião, Carlinhos Bicalho destacou que o trevo possui um histórico preocupante de acidentes, inclusive com registros de vítimas fatais, situação que exige ações imediatas por parte dos órgãos responsáveis. O intenso fluxo de veículos leves e pesados que utilizam diariamente o trevo do Jacuí contribui para o aumento dos riscos. Atendendo ao pedido apresentado pelo vereador, o DER realizou uma vistoria no local e constatou a necessidade de intervenções para aumentar a segurança de motoristas, motociclistas, ciclistas e pedestres. Após a inspeção, foi elaborado um relatório técnico apontando as adequações necessárias para melhorar a sinalização, a organização do fluxo de veículos e as condições gerais de segurança da rotatória. O documento foi encaminhado aos setores competentes do DER para análise e providências. Carlinhos Bicalho afirmou que vai continuar acompanhando de perto o andamento da demanda e cobrando celeridade na execução das melhorias. Eu volto daqui a uma hora com mais notícias da nossa região. Direto da redação, Kinderly Brandão.
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1: Boa, agora são 11:12 na alternativa. Confere aí. 11:12, meu amigo. Bom dia.
2: Tá no ar o programa Anson Pena, o número 1 do Brasil.
1: Fala, Cláudio Nascimento.
2: Aqui é o Cláudio Nascimento Barão Cocais. Quer mandar uma música aí pro cantor de forró aí, Vanderlei Nascimento. Fazer uma entrevista com ele uma hora aí, o cara é bom. Canta aqui direto nos forró aqui de Barão de Cocais, pra todo lado aí. Alessio, Vanderlei Nascimento. A música que ele quer, manda uma música aí, Gustavo Lima que quer aí, todo homem são vagabundo, diz que todos homens são vagabundo. Ai, pai, para.
1: Valeu, querido, que Deus abençoe demais você e toda a sua família. Fala, neguinho, desembucha, meu amigo.
3: Eu fiquei sabendo que você fica se convidando aí, falando pra encontrar com o pessoal da Sincop lá, mas diz que é você que paga a carne e a cerveja.
1: Não pago nada, nem a passagem.
3: Não é de lona, não. Até comprar é aquela lona de circo.
1: Eles me buscam lá em casa, e eu vou de carro bom também, né? Carro ruim, né? Eles me buscam uns carros bonitos lá. Uns carros plotados, da firma. Me busca lá em casa, levo tranquilo, cegado, né? Não pago nada. Nem a luz, na hora que vai sair do comércio lá, eles falam assim, apaga a luz aí, nem isso eles mandam pagar.

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0: 3, bom dia!
1: Olá, seu Pena, bom dia!
0: Tudo bem?
1: Aqui é a Isabela de Rio Prestado,
0: tá boa.
1: Do bairro Bicas. Eu queria mandar um abraço pro meu avô Geraldo Cueca,
0: Geraldo.
1: Minha família toda. Um beijo pra você.
0: Valeu, que Deus abençoe demais a sua vida, viu? Ô Joel, isso que você teve lá no parquinho, bombou lá?
2: Pode ser um pena, você vai rir de mim, não, tá? Ô, menina, vou ter que voltar lá na Q-Park, lá, pra buscar meu espírito lá, com meu espírito na pressão, porque lá em cima daquela montanha-russa, menino, trem de ospado naquilo, eu não monto naquilo mais nunca na minha vida. Menino, na hora que tem que sobe e desce,
0: eu
2: sangue
0: falei
2: de Jesus,
0: pra poder deixar aquele por último, né? Eu tenho que deixar aquele por último, desde a hora que eu estiver indo embora. Só não faz o lanche antes, deixa pra fazer o lanche depois. É, vai, deixa pra fazer aquele lá, você deixa por último, né? Como é que chama? Kamikaze duplo, né? Que tem outro nome lá, eu esqueci o nome, mas aquele tem que ser por último. Chegar lá, já vai naquele ali, o resto fica difícil de andar. Bom dia
3: Anderson Pena, sou o Dimas Fernandes, Rio Piracicaba. O Anderson Pena, toca pra nós aí uma música com Gino e Gênio, Ó Senhora Aparecida. E ofereço a meus amigos Zé Loló, lá em Major Ezequiel, e ao Mauro Cornélio, na Fazenda Mostarda, Alvinópolis. Falou, Anderson Pena.
0: Obrigado,
3: um abraço,
0: meu irmão.
3: Que Deus nos abençoe.
0: Infelizmente, estou com um montão de pedido aqui, acumulado desde cedo. Eu não vou conseguir atender essa sua hoje, né? Já estamos aqui já com quase nos 45 minutos do segundo tempo. Que Deus abençoe demais. Obrigado pelo carinho, pela audiência, pela amizade. E a música mais antiga, assim,
4: quem,
0: né?
4: Nunca acreditou,
0: mas um abraço, viu? Deus abençoe demais. Uma boa

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1: Alternativa 11:38, eu volto já.
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0: 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Deixa eu aproveitar e mandar um abraço pro tio Reginaldo. 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Nem deu pra passar aqui pra tomar um café comigo. Fiz um café de rapadura pra ele. Tinha um restinho rapadura aqui. 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Vou ficando por aqui. Hoje o Mauro Luciano vai vir. O Galo ganhou ontem, pode ver que ele vai aparecer aqui hoje. É assim. Quando o Galo perde, ele some. Quando o Galo ganha, ele aparece. Vamos ver o que ele vai trazer hoje de notícia. Com certeza falando sobre o Atlético e Cruzeiro. E a gente fala daqui a pouquinho com ele aqui pelas ondas da Alternativa. Antes tem Padre Ricardo Caricati e a Kinderly Brandão e o Informativo 91.
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0: Alternativa 11, faltando para o meio-dia.
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0: Olá, meu amigo, olá, minha amiga ouvinte, saúde e paz, Deus te abençoe. Hoje nós vamos falar do amor a Deus, que é mais do que um sentimento, é compromisso com a verdade de seus ensinamentos. Deus, quando faz aliança com o povo no Antigo Testamento, entrega pelas mãos de Moisés os mandamentos, os 10 mandamentos escritos na pedra, para que o homem observasse e permanecesse sempre na presença de Deus. A primeira aliança é feita com o povo, e o pedido de Deus para que o povo guardasse a aliança era permanecer nos 10 mandamentos. Jesus, quando caminha junto do povo, torna os 10 mandamentos direcionados a um único mandamento, e que compreende todos os outros: amar a Deus sobre todas as coisas e ao próximo como a si mesmo. Um único mandamento, que é amar, mas amar a Deus, amar ao próximo e amar a si mesmo. O primeiro mandamento da antiga aliança é amar a Deus sobre todas as coisas, mas Jesus vai ensinar o que é amar. Amar não é somente sentimento, amar é compromisso, é prática de vida, é renúncia, é responsabilidade, é ação, mais do que sentimento. Ele vai dizer: quem me ama, acolhe meus mandamentos. Acolher no sentido de praticar. Os mandamentos ultrapassam a dimensão do conhecimento. É prática de vida. É ensinamento prático, não somente teórico. Preciso viver aquilo que Deus ensina, aquilo que Ele nos pede. Quando dizemos que amamos Jesus, não pode ser somente de sentimentos, de lábios, mas de prática e de verdade. E demonstramos verdadeiramente que amamos a Jesus quando vivemos seus mandamentos, quando colocamos em prática na nossa vida o que ele ensinou. Por isso ele vai dizer: quem me ama, guarda os meus mandamentos. Dizer que ama com os lábios é fácil, mas preciso dizer que amo com meu comportamento, com as minhas escolhas, com a minha decisão. Muitas pessoas dizem que ama uma outra, mas confundem amar com gostar. Alguns dizem que amam e tempo depois dizem que odeiam, que não querem mais ver, até perseguem um outro pelo sentimento de ódio, de raiva, de revolta, de vingança. Sentimentos assim nunca foram amor. Era sentimento de posse e nunca amor, pois o amor jamais realiza no outro qualquer situação de sofrimento. O amor verdadeiro é capaz de suportar pelo outro a dor e nunca provocar no outro a dor. Quando se diz que acabou o amor, é porque nunca foi amor, pois o amor não acaba. Se acabou, é porque nunca foi amor. Pode ter sido paixão, gostar, carência afetiva, mas amor não. Amor não acaba. Amor suporta, amor perdoa. Amor não gera vingança, amor não quer o mal do outro, amor exige compromisso e respeito com o outro. Gostar é diferente de amar e é ainda diferente de paixão. Três sentimentos que se confundem. A paixão é mais instintiva, carnal, intensa, dura um tempo, depois passa. O gostar é uma forma de querer bem, mas não é capaz de suportar a dor, os limites, os desafios, as responsabilidades, as exigências de uma verdade. E com o tempo, o que se gostava já não se sente nada mais. Mas o amor não. O amor não é sentimento. O amor é compromisso, é ato, é decisão. Por isso Jesus vai dizer: ame os vossos inimigos. Não é sentimento. É respeito, é fazer o bem, é não prejudicar. Jesus, quando vai dizer que quem o ama guarda os seus mandamentos, para demonstrar que o amor a ele deve levar a pessoa a uma vida segundo os seus ensinamentos. Demonstramos o amor pelo nível de ação que esse sentimento me leva em comportamento de vida. Quem diz que ama a Deus, mas não segue os seus ensinamentos, não está na verdade de Deus. Gosta, acha agradável, acolhe algumas coisas, mas outras não. Isso não é amor. Amor leva a exigência total, até o sofrimento se for necessário. Se conhece o amor na capacidade de enfrentar pelo que se ama a dor. Se não sou capaz de sofrer por algo que penso que amo, não é amor, é gostar. Amor se conhece na dor e mesmo nele permanece do mesmo jeito, pois o amor é imutável. São Paulo vai nos dizer claramente o que é o amor. Ele vai dizer na sua carta aos Coríntios: ainda que eu falasse a linguagem dos homens e dos anjos, se não tiver amor, sou como bronze que soa, ou como símbolo que retine. Mesmo que eu tivesse o dom da profecia e conhecesse todos os mistérios e toda a ciência, mesmo que tivesse toda a fé, a ponto de transportar montanhas, se não tiver amor, não sou nada. Ainda que distribuísse todos os meus bens em sustento dos pobres, e ainda que entregasse o meu corpo para ser queimado, se não tiver amor, de nada valeria. O amor é paciente, o amor é bondoso, o amor não tem inveja, o amor não é orgulhoso, o amor não é arrogante, não é escandaloso, não busca os seus próprios interesses, não se irrita, não guarda rancor, não se alegra com a injustiça, mas se rejubila com a verdade. Tudo desculpa, tudo crê, tudo espera, tudo suporta. O amor jamais acabará, as profecias desaparecerão, os dons da língua cessará, o dom da ciência findará. A nossa ciência é parcial, a nossa profecia imperfeita. Quando chegar o que é perfeito, o imperfeito desaparecerá. Quando era criança, falava como criança, pensava como criança, raciocinava como criança. Desde que me tornei homem, eliminei as coisas de criança. Hoje vemos como por um espelho, confusamente, mas então veremos face a face. Hoje conheço em parte, mas então conhecerei totalmente como eu sou conhecido. Por ora, temos a fé, a esperança e o amor. As três, porém, a maior delas é o amor. Quem acolhe os meus mandamentos e vive aquilo que eu ensino, este me ama. Que você viva e permaneça no amor de Deus, que exige de nós compromisso e comportamento de vida. Saúde e paz. Deus te abençoe. Permaneça no amor a Deus e Deus permanecerá em vós. Abençoe-vos o Deus Todo-Poderoso, Pai, Filho, Espírito Santo. Amém.
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3: Voltamos com mais notícias. São Domingos do Prata entra em clima de comemoração neste final de semana para celebrar seus 136 anos de emancipação. Entre os dias 1º e 4 de agosto vai ser realizada uma grande programação em homenagem ao aniversário da cidade e à tradicional festa do padroeiro São Domingos de Gusmão. O evento vai reunir atrações culturais, esportivas, gastronômicas e religiosas. Durante os 4 dias de festa vão haver shows musicais, incluindo a apresentação da dupla de renome nacional Hugo e Tiago, que se apresenta no sábado, dia 1º de agosto. Além disso, vai ter feira de artesanato, feira gastronômica, encontro de voo livre, corrida rústica, pedal e diversas outras atividades que prometem movimentar o município. Um dos momentos mais aguardados da programação vai ser a realização do 9º Vesperal de Prata, um evento que já se tornou um dos maiores atrativos culturais da cidade. Além das atrações culturais e esportivas, a programação também valoriza a fé e a tradição religiosa na cidade. Durante toda a festa, acontecem as novenas e missas em homenagem ao padroeiro São Domingos de Gusmão. No dia 4 de agosto, data dedicada ao padroeiro, a programação vai ser totalmente voltada às celebrações religiosas, encerrando as festividades com o grande show da irmã Ana Paula, uma das mais reconhecidas e populares cantoras da música católica no Brasil. Eu volto em breve com mais notícias. Direto da redação, Kinderly Brandão.
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1: Boa tarde, Maurão.
3: Olá, muito boa tarde, muito boa tarde. Chegando mais uma vez aqui com você, Mauro Luciano. Comigo agora, hein? Agora, meio-dia e três, dia 28 de julho de 2026. Hoje, terça-feira, a gente vai continuar falando do futebol, falando do Atlético, falando também do Cruzeiro. E a gente tem muita coisa para falar, hein? O Atlético tem 3 saídas confirmadas pelo clube. O Cruzeiro também, a gente tem notícia do Cruzeiro aqui para você sobre investimento e mesmo assim elenco curto. Vamos falar também sobre o Sinisterra, que se lesionou nesse jogo contra o Botafogo, derrota do Cruzeiro para o Botafogo no Mineirão no final de semana. Sinisterra se lesionou e passou por cirurgia. Já adiantar para vocês aqui, né? O Sinisterra teve que passar por uma cirurgia e pode desfalcar o Cruzeiro até o final da temporada. O Sinisterra, o atacante, né, vai, na verdade, passar por cirurgia na coxa esquerda, né, após os exames mais detalhados realizados pelo Cruzeiro, confirmar aí uma lesão muito complexa, né, por causa da gravidade do problema. O jogador deve ficar afastado dos gramados por até 6 meses. Então, a situação do Sinisterra, naquele jogo contra o Botafogo, né, ele caiu, já levou a mão ao rosto, já sentiu que tinha uma lesão mais grave, né? Não conseguiu levantar depois de novo e foi um lance de ataque. Ninguém do Botafogo encostou nele, não teve nada. Ele tava arrancando rumo ao ataque com 2 jogadores do Botafogo, cada um de um lado, né? Então, camisa 17, Sinisterra, sentiu naquele lance ali, naquele pique para ir em direção ao gol do Botafogo, ele sentiu ali a coxa, né? Parou, já deitou, já ficou ali. E sabia, o cara quando leva a mão à coxa ali igual ele levou, não tem jeito. A gente sabe que infelizmente é uma coisa grave que pode ter acontecido com ele, e o cara já começou a chorar, desesperado, e não por menos também, né, gente? Então, você que tá me ouvindo aqui, que é cruzeirense, gosta do

0: em Sinisterra. O Sinisterra, desde que chegou ao Cruzeiro, ele vem passando, ele tem um histórico aí de lesões. Ele se lesiona, se recupera, fica meses fora, um tempo fora, se recupera, volta. Em poucas partidas, de novo um problema com o Sinisterra, né? Então, desde que chegou ao Cruzeiro, o Sinisterra, ele convive com esses problemas musculares, principalmente, né? E ele está acumulando agora, é a quinta lesão, né? É, duas na coxa direita e três na coxa esquerda. Então, desde que chegou ao Cruzeiro, o Sinisterra já está indo para a quinta lesão, né? A mais recente havia ocorrido em fevereiro agora, né? Durante aquela partida contra o Mirassol, né? A recuperação dele foi mais rápida, mas dessa vez, infelizmente, né? O lance aí correu aos 37 minutos do primeiro tempo dessa partida de Cruzeiro e Botafogo. O Sinisterra recebeu aquele lançamento, né, pelo meio, como eu disse, acelerou, né, para alcançar a bola, né, mas interrompeu aí essa corrida ao sentir dores na coxa, né, caído no gramado. O atacante recebeu atendimento médico, deixou o campo por maca, né, pela maca, pelo carrinho maca, e já estava ali desesperado. Então o Sinisterra possivelmente, né, provavelmente, ele não joga mais pelo Cruzeiro nesta temporada. A gente já tá no mês 7, né? Mês 12 termina a temporada brasileira, né? Dos clubes brasileiros no final de dezembro. Então, infelizmente, o Sinisterra tá fora do Cruzeiro nessa temporada, mais uma vez por lesão, mais uma vez na coxa, né? Já é a quinta lesão, como eu disse. E o Cruzeiro deixando o seu elenco mais curto, né? Então o Cruzeiro investiu aí, por exemplo, 100 milhões a mais em reforços em 2026 do que foi em 2025. Mas segue com esse elenco considerado curto, né? Inclusive a própria diretoria do Cruzeiro sabe disso, né? Foi, inclusive o técnico, né? O Arthur Jorge, que ele resumiu dizendo o seguinte, ó, abre aspas, estamos curtos, fecha aspas. Né, após essa derrota contra o Botafogo, o treinador destacou a necessidade de reforços para manter a equipe competitiva, né, mas ele sabe, né, das necessidades, e ele sabe que o Pedrinho Júnior, Pedro Lourenço, eles têm já esses nomes, né, mas sabe das dificuldades, né, sobre os valores e as dificuldades do mercado. Em 2026, o Cruzeiro, ele investiu 290 milhões de reais em contratações, mas ainda enfrenta essa dificuldade para oferecer mais opções aí para o Arthur Jorge nesse atual elenco. Ah, foram 290 milhões em contratações, mas só do Gerson foi quanto? Do Gerson foi um valor muito alto, né? O Gerson foram, desses 290 milhões, 170 milhões foi pelo Gerson. Na mesma janela, o Cruzeiro comprou também os direitos de Chico da Costa por 5, 6 milhões de reais, do Matheus Cunha, do Vidia Real, do Bruno Rodrigues e o Fagner, que chegaram sem custo, né? Esses aí chegaram sem custo, foi renovação e tal. Mas dos 290 milhões de reais, 170 foi em um jogador. Por isso também o torcedor cruzeirense acha que realmente o elenco está enxuto. 170 milhões em um jogador? Só no Gerson, né? Se não fosse o Gerson, o Cruzeiro poderia, com 170 milhões de reais, sem exagero aqui para ninguém, trazer três jogadores de bom nível também. Lógico que não do nível do Gerson, né? Que é um excelente jogador, mas poderia trazer de dois a três jogadores aí com um nível melhor também, né? Nessa segunda janela, o Cruzeiro já, né, oficializou a contratação do Gabriel Rojas, do Racing, né? Cerca aí de 30 milhões de reais. Logo em seguida, acertou já a chegada do Gabriel Peck, né? Que inclusive já teve já saiu também por uma lesão, né? Acho que nada grave, mas uma lesão também. O Gabriel Peck assinou um contrato com o Cruzeiro por 5 temporadas e custou os cofres do Cruzeiro cerca de 60 milhões de reais. Então, 170 do Gerson. Aí você pega mais do Chico da Costa, 6 milhões, mais 30 milhões do Rojas, mais 60 milhões do Peck, né? E o último reforço anunciado foi o Zé Lucas, né? O volante, ele foi contratado junto ao Sport por 25 milhões de reais. E o Zé Lucas, que o Cruzeiro estava disputando aí com outras grandes equipes, né? Também. Então o Cruzeiro gastou muito dinheiro em Gerson, Peck, Rojas, Zé Lucas e os direitos econômicos aí do Chico da Costa. Então foram cerca aí de 5 jogadores gastando 290 milhões de reais por 5 jogadores. E desses 5 jogadores, né, o que está firmado mesmo aí é o Gerson. Os outros ainda não, né? Porque desses aí, o Zé Lucas, o Rojas, o Peck chegaram agora. Né? Eles chegaram agora. Então você pega aí uma média aí, o Cruzeiro tá gastando uma média de 60 milhões, 58, 60 milhões de reais por jogador. Né? Então o Cruzeiro gastou aí 60, mais 170 no Gerson, mais 25 de, no Zé Lucas, mais 30, mais os 6 aí. É isso mesmo, dá 290 milhões de reais nesses jogadores que eu falei. Né? Inclusive a chegada aí do Rojas, do Peck, né, tem como objetivo suprir aí principalmente a saída do Kaique Bruno, do Christian, né? E no entanto, igual eu disse, o Peck já tá lesionado, né? Ainda não tem aí um prazo definido, mas ele deve ficar afastado aí por pelo menos 4 meses. O cara chegou agora, estreou, machucou. Vai ficar 4 meses parado. Então, é mais uma contratação. Não é previsto isso. Ninguém chega e vai achar que vai machucar. O cara chega achando que vai jogar, que vai estourar a boca do balão. E o Gabriel Peck é um bom jogador. É um excelente jogador. Só que teve esse azar do cara se machucar. Então, o cara vai ficar 4 meses. Mês 7, 8, 9, 10, 11, novembro, o cara volta. Final da temporada já. Vai jogar 1 mês. Né? Aí ele vai voltar até se recuperar também. Até recuperar a parte física. Depois tem a parte tática, para depois recuperar. Ele vai jogar lá para novembro, meados de novembro, final de novembro. Então já perdeu mais uma contratação, né? O mercado de 2025 pro Cruzeiro, né, foi mais movimentado na época, né? Foi mais ou menos aí uns, vamos colocar 190 milhões, 180 milhões de reais, né? Então foram cerca de 15 jogadores contratados na época. Né, foi o Fabrício Bruno, o Vidalba, o Christian, Marquinhos, né, teve também o Arroio, o Sinisterra, Cauã Moraes, o Rayan, né, o Rayan Guilherme, né, para quem lembra também. Então assim, o Cruzeiro gastou menos e contratou mais jogadores. Desses 15 jogadores aí, os que foram mais utilizados foi aí o Fabrício Bruno, o Vidalba, o Christian, né, o Marquinhos, né, o Arroio de, né, ainda com altos e baixos, com muita instabilidade ainda, né, o Arroio perdendo muitos gols importantes, a torcida chegou a pegar no pé dele bastante, mas o Cruzeiro vive essa situação. Então o Cruzeiro vive uma situação que contratou, gastou mais de, vamos colocar, 100 milhões de reais a mais do que um ano passado, 110 milhões a mais, e ainda não conseguiu ter um elenco encorpado para disputar Brasileiro, Copa do Brasil e Libertadores. Não tem ainda um elenco encorpado. O Cruzeiro vai disputar uma Libertadores aí com o Flamengo, que é candidatíssimo ao título, né? Atual campeão. Né? O Cruzeiro vai ter uma Copa do Brasil que vai só se afunilando, né? E passando dessa fase, né, no dia 2 agora tem jogo, no domingo, passando essa fase, restam 8 equipes, eu disse isso aqui ontem. Então o Cruzeiro tem que prestar muita atenção nisso também. E esse elenco do Cruzeiro hoje não é um elenco encorpado para suportar viagem de Libertadores, viagem de Copa do Brasil e viagem de Campeonato Brasileiro. Isso aí é fato. Não tô falando do Cruzeiro, mas daqui a pouco vou falar do Atlético também. O Atlético tá na mesma situação. Né? E o Atlético já teve saída de 3 jogadores hoje aqui, que foram jogadores da base, mas é jogadores que tinham futuro no clube, mas foram negociados. Porque o próprio Paulo Brax disse que o clube também tem que sobreviver de vendas. Tem que viver de vendas também. Né? O Cruzeiro teve vendas. Teve jogadores que saíram. Né? Tiveram vendas no Cruzeiro. Não só chegou ninguém, mas saíram também. Né? Então o Cruzeiro também perdeu, por exemplo, Kaique Bruno, Christian. Né, tiveram a saída desses jogadores, e jogadores importantes, que foram importantes para o Cruzeiro o ano passado. Né, e começaram a ser importantes nessa primeira parte aí de 2026 também. Né, o Kaique Bruno estava sendo pretendido para ir para a seleção. Então, o Christian é um bom jogador. Jogador que somou muito para o Cruzeiro no ano passado. Né, e teve essas substituições, mas teve lesão também, como eu disse, do Gabriel Peck. Né, foi uma falta de sorte muito grande do cara chegar, o Cruzeiro gastar um dinheiro com ele, foram 60 milhões de reais pelo PEC, e o cara machucar e vai jogar só no final da temporada, né? Então a gente falou do Cruzeiro, agora a gente vai partir para o Atlético, né? O Atlético anunciou aí a venda de 3 jogadores da base para clubes do exterior, tá? Foram 3 jogadores deixando o Atlético. O Atlético formou na manhã dessa terça-feira, hoje, nessa manhã, negociação em definitivo de 3 jogadores da categoria de base sub-20 do clube, né? 2 deles foram vendidos para clubes portugueses. O atacante Rayan Felipe, ele vai para o Torrense de Portugal, e o meio-campista Igor Toledo, que chegou até ser relacionado aí para a equipe principal, né, para o profissional, ele vai defender o Portimonense de Portugal também. O terceiro vai atuar pelos Emirados Árabes, que é o lateral direito, Lucas Souza. Ele foi transferido para os Emirados Árabes, né, o Al Hawks. Então ele vai jogar lá também. Então o Atlético, lembrando, né, aqui nas reportagens, né, fala que uma notícia, mas aí tem aqui do grupo que eu participo aqui de imprensas do Atlético, né, que o nosso amigo do Atlético, né, da área de comunicação do Atlético, deixa eu abrir aqui para pegar aqui para não ser Fabrício Almeida, né, o Fabrício Almeida da assessoria, o diretor de assessor, o diretor do Atlético, né, da assessoria do Atlético, diz que o Galo comunica ter concluído as negociações em definitivo de 3 jogadores, como eu disse, né, o Rayan, o Igor Toledo e o lateral Lucas Souza. Nas operações, o clube manteve um percentual dos direitos econômicos, né, sobre uma futura transferência dos atletas, além de metas financeiras condicionadas ao número de partidas disputadas pelas respectivas equipes. Então o Atlético vendeu, não divulgou ainda os valores, né? Mas vendeu os jogadores e vai ter premiação, igual fez com o Savinho, né? Vendeu, quando tem uma certa número de jogos, o Atlético ganha mais alguns milhões, 2, 3, 4 milhões, do que for, né? Então vai ter isso aí. Os valores não foram, né, revelados, mas as negociações de Lucas Souza, caso ele atinja a meta aí pré-estabelecida, o Galo receberá cerca de 5 milhões de reais. Tá? Então aí, ó, do Lucas Souza, né, em média 5 milhões de reais. Os outros demais também não deve fugir muito disso. Então o Atlético vendendo jogadores da base, tomara que não venda esses jogadores e perca uma oportunidade de mercado futura. Né? Tem um percentual, tudo bem, mas tomara que eles também estourem aonde eles forem jogar. Né, tomara que dê muitos frutos lá, porque são jogadores jovens, têm vontade de jogar, têm vontade de se dar bem, né, na vida. Então, que dê muito certo lá, né, mas que o Atlético também não se arrependa futuramente. Tá? Por falar em Atlético, a agenda de jogos do Atlético em agosto fica o seguinte, ó. No dia 1º, né, daqui a dia 1º vai ser no sábado, né? Tem Atlético e Juventude, porque o Atlético e Bragantino foi adiado esse jogo, que seria agora no meio de semana, 21ª rodada do Brasileirão. Então no dia 1º, às 19h30, na Arena MRV, tem Atlético e Juventude. Na Copa do Brasil, 3 dias depois, No meio de semana, dia 4, já tem Juventude e Atlético, que é o jogo de volta. No dia 8, 4 dias depois, já tem Remo e Atlético. Esse jogo vai acontecer fora de casa, lá no Mangueirão. Depois, no dia 15, vai ter Atlético e Grêmio na Arena MRV. Dia 22, Internacional e Atlético, jogo lá no Beira Rio. E dia 30, fechando o mês de agosto, mês 8 do Atlético, Atlético e Vitória na Arena MRV. Então, dos 2, 4, 6 jogos do Atlético, né, 3 vão ser em casa, 3 fora de casa. Desses 6 jogos, 4 pelo Campeonato Brasileiro, 2 pela Copa do Brasil. O Atlético passando da Copa do Brasil pelo Juventude, tomara que passe, né? O Atlético vai já para umas quartas de final de uma Copa do Brasil mais uma vez. Então, não é que o Atlético vá passar facilmente, que não tem jogo fácil. Mas se o Atlético jogar da mesma forma que jogou contra o Palmeiras, jogar contra o Juventude, da mesma forma que jogou contra o Palmeiras, consegue uma vitória mais tranquila em casa. Que o fato é, o Juventude tá na Série B, beleza. Mas você já viu o Campeonato Brasileiro da Série B, como que o jogo é mais pegado, mais corrido? Então, se o Atlético empatar ou até perder em casa agora, fora de casa, esquece. Contra o Juventude lá no Alfredo Jaconi, o Juventude vai fechar a casinha. E o Alfredo Jaconi é um estádio pequeno, com arquibancada próxima ao campo, aquilo vira um caldeirão. Pra quem lembra, é tipo Independência antigamente. Pra quem lembra, Independência antigamente era assim. Hoje ainda é, né? Muito perto, mas antigamente Independência era mais baixo e a arquibancada ficava assim, bem pertinho da lateral ali mesmo, igual é hoje. Só que ficava mais baixo, né? Hoje você fica mais alto que o jogador, né? Você fica uma média de 1,5 metros mais alto que o jogador. Antigamente ele ia no nível do gramado, assim, o negócio era um espetáculo. Era um caldeirão mesmo. Né? O Mineirão antigamente. O Alfredo Jaconi é desses modelos de estádios antigos. Então o Atlético tem que fazer um bom resultado em casa, porque fora de casa o Atlético não vai ter vida fácil. E se a gente pegar aí a Copa do Brasil na fase passada, o Atlético não teve vida fácil na fase passada, não, meu amigo. Né? O Atlético teve na fase passada, venceu o Ceará nos pênaltis, com o Everson brilhando, defendendo 2 pênaltis e fazendo o último gol que deu a classificação. O Atlético venceu por 4-2 o Ceará fora de casa. E mesmo assim, em casa, o Atlético havia vencido por 2-1. E vai pegar o Ceará fora de casa e perde por 2-1. Quem lembra? Estava perdendo por 2-0, estava sendo eliminado. E o Pacini, o lateral Pacini, fez o gol que deu a possibilidade do Atlético disputar as penalidades. E foi para as penalidades e venceu. Né? O Cruzeiro, por exemplo, para quem lembra, contra o Goiás, empatou com o Goiás fora de casa no Serra Dourada por 2-2 e venceu no Mineirão por 1-0. Placar mínimo. Então, não tem vida fácil. Não tem vida fácil para ninguém na Copa do Brasil. Então não adianta falar e achar que tá tudo certo, tá tudo, já tá ganho, não. Não tá, não. Né? E nessas oitavas de final, a gente vai ter aí sábado e domingo, né, esses primeiros jogos. Por exemplo, no sábado, Vasco e Fluminense no Maracanã. No domingo, Internacional e Corinthians. No domingo também, no Maião, no Internacional e Corinthians, no Beira Rio. No Maião, Mirassol e Grêmio. Na segunda-feira, dia 3, Atlético Paranaense e Vitória, esse jogo lá no Paraná. Atlético e Juventude no sábado, às 19h30, na Arena MRV. Na Vila Belmiro, Santos e Remo, no sábado também. Já no domingo, na Arena Condá, Chapecoense e Cruzeiro. Palmeiras, no Allianz Parque, agora é Nubank Parque, né? Vai enfrentar o Fortaleza no domingo. Então são esses jogos, né? Sábado, domingo e especificamente um jogo na segunda-feira, que é Atlético Paranaense e Vitória, vão definir aí, né, as primeiras partidas, os jogos de ida dessas oitavas de final da Copa do Brasil. Lembrando que depois das oitavas de final da Copa do Brasil, vem as quartas de final. Aí já são 8 equipes. Aí é mediante sorteio. aí pode acontecer de ter um Atlético Cruzeiro de novo nas oitavas, nas quartas de final, né? Pode acontecer aí de ter um Cruzeiro e Grêmio, Atlético e Grêmio, pode acontecer qualquer coisa, Palmeiras e Cruzeiro, Palmeiras e Atlético, então qualquer coisa pode acontecer. E só lembrando, né, que não, eu não falei, ah, você não falou Flamengo, o Flamengo foi eliminado pelo Vitória no jogo passado, porque venceu no Maracanã por 2-1, mas perdeu no Barradão por 2-0, e o Vitória que vai enfrentar o Atlético Paranaense. Ah, mas o Cruzeiro e o Atlético pegaram times bons, Chapecoense, o Cruzeiro, o Atlético pegou Juventude. Não é não, meu amigo, o Vitória eliminou o Flamengo. O ano passado, o Atlético eliminou o Flamengo. Eu, todo mundo falando, o Flamengo já classificou, ano passado, esse ano, foram desclassificados, foram eliminados. É, então, assim, não tem vida fácil, não tem jogo fácil nessa Copa do Brasil. E a gente tava falando do elenco, né? Mudou um pouquinho aqui o rumo da conversa para falar das partidas, mas voltando pro elenco. Cruzeiro e Atlético precisam realmente de elencos qualificados. Nesta janela do meio do ano, que fecha só em setembro, né, a gente tem uma esperança, né? Todos os torcedores, você torcedor do Atlético, você torcedor do Cruzeiro, tem esperança das equipes, dos clubes contratarem. Mas todo mundo tá vendo a dificuldade, né? As equipes contrataram. O Atlético teve o Léo Duarte, zagueiro, que eu até inclusive fui na apresentação dele lá no CT. O cara treinou uma semana, duas semanas, machucou. Teve aí o Gabriel Peck, o Cruzeiro pagou 60 milhões de reais no cara, e o cara machucou, só volta no final da temporada. Então tem esses contratempos também que acontecem. Mas Atlético e Cruzeiro estão de olho no mercado, né? Então, as duas equipes, elas vão aproveitar também essas oportunidades de mercado, que são jogadores, é o seguinte, jogadores em fim de contrato, que podem assinar um pré-contrato para chegar no meio do ano, agora no meio do ano, para chegar no final do ano. Então isso pode acontecer, para chegar no meio da temporada agora também, por exemplo. Você pega uma temporada europeia, já acabou, né? A temporada europeia já acabou. Aí tem jogadores que vão ficar livres. Tem essa situação do Fred, inclusive o seu empresário, o volante Fred, né, que tá doido para vir jogar no Atlético, o seu empresário está negociando uma possibilidade de saída do jogador do Fenerbahçe para poder vir para jogar no Atlético. Mas é uma situação difícil, mas se vier, ele vai vir sem custo. É um empréstimo, porque o cara já tá no fim, tem mais um ano de contrato lá, né? Pode ser sem custo, um empréstimo, porque se o cara tá com um ano de contrato, o clube de lá não quer renovar com o cara depois, né? Já passou dos 30 anos. Já libera o cara, deixa o cara ser feliz. É um salário a menos, é um jogador estrangeiro a menos no seu clube. Ao contrário aqui do Brasil, lá eles diminuíram a quantidade de jogadores estrangeiros por clube que podem ser relacionados aqui. Aumentou. Aqui no Brasil aumentou, lá abaixou. Então isso pode facilitar também, né? Não tem nada acertado, tem nada concretizado, mas pode acontecer. As negociações estão acontecendo. Então isso pode acontecer. Então pode vir uma oportunidade de mercado dessa forma. Eu sempre cito isso aqui, o Paulinho, ele veio pro Atlético, sem custo. E ele saiu do Atlético com um valor absurdo que o Palmeiras pagou o Atlético. Está pagando, né? Que foi parcelado isso aí. Na minha casa, minha vida, no meu jogador, minha vida, né? Então, assim, tá sendo pago. Então as equipes têm que se qualificarem se quiserem chegar o mais longe possível nas competições de mata-mata e quiser se classificar, né, em uma melhor posição no Campeonato Brasileiro. As duas equipes têm que fazer isso, são bons elencos, mas são elencos enxutos ainda, que precisam ainda de pelo menos duas ou três contratações aí para dar mais aquela encorpada, né, para seguir essa temporada que vai até o finalzinho de dezembro com jogos importantes, tá, pessoal? Pessoal, tô chegando ao finalzinho do Alternativa Esporte. Fique agora com o Jornal da Itatiaia Tarde. Amanhã eu tô de volta para trazer mais informações para vocês. Que tenham uma ótima terça-feira. Amanhã a gente começa a falar desses jogos que vão acontecer no meio de semana, né? Pelo Campeonato Brasileiro. Campeonato Brasileiro no meio de semana. Vamos ter jogos, né? Pela 21ª rodada, inclusive na quinta-feira, Coritiba e Cruzeiro. O Atlético e Bragantino foi anulado esse jogo, né? Foi cancelado esse, anulado esse jogo, vai ser feito posteriormente, mas eu venho trazendo mais detalhes para vocês. Pessoal, uma ótima tarde para todo mundo. Amanhã eu tô de volta ao meio-dia.
1: 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Em instantes, Jornal da Itatiaia Tarde. Dia Santos.

0: quarta-feira, 28 de julho de 2026. Com produção de João Vitor Lino e edição e apresentação de Fernanda Viegas, começa agora o Jornal da Itatiaia Tarde. Motoristas vão pagar mais caro nos pedágios da BR-381, no trecho entre Caeté e Governador Valadares. O reajuste de mais de 4% foi aprovado pela Agência Nacional de Transportes Terrestres e entra em vigor em 6 de agosto. Ao todo, são 5 locais de cobrança no trecho entre a cidade da Grande BH e o município do Leste de Minas. E os valores mudam conforme o ponto. Para automóveis, caminhonetes e furgões, os valores vão passar de R$15,50 para R$16,20 na Praça de Caeté, de R$12,90 para R$13,40 em João Monlevade, de R$15,10 para R$15,17 em Jaguaraçu, de R$12,10 para R$12,60 em Belo Oriente e de R$12,60 para R$13,20 em Governador Valadares. De acordo com a concessionária Nova 381, o reajuste está previsto no contrato e considera a atualização do IPCA. A arrecadação do pedágio é destinada à execução das obrigações previstas pela empresa, como investimentos em infraestrutura, recuperação do pavimento e ampliação da capacidade da rodovia. Agora, 12:32, colisão entre carretas e carro mata uma pessoa na BR-365.
1: Um grave acidente envolvendo 3 carretas e um carro deixou uma pessoa morta na BR-365 em Buritizeiro, no norte de Minas, próximo ao trevo de Brasilândia, na pista em direção a Pirapora. De acordo com o Corpo de Bombeiros, uma pessoa ficou presa às ferragens e teve a morte constatada ainda no local. 2 viaturas do Corpo de Bombeiros e o helicóptero Arcanjo foram empenhados para a ocorrência. Uma outra pessoa foi socorrida pelo SAMU e outras 2 recusaram atendimento médico. Neste momento, o trânsito segue parcialmente bloqueado e a perícia da Polícia Civil é aguardada. Repórter Isabela Gouveia.
0: 12:33, caminhoneiro acusado de cometer acidente na BR-116 está preso previamente.
2: O motorista de 35 anos, acusado de provocar um grave acidente que matou uma empresária de Patinga e deixou o filho dela ferido na BR-116 em Inhapim, teve a prisão preventiva decretada pela Justiça após pedido do Ministério Público de Minas Gerais. O acidente aconteceu na sexta-feira passada, dia 24 de julho, na altura do quilômetro 493 da rodovia. Segundo a investigação inicial da polícia, o motorista conduziu um caminhão de carga quando teria feito uma ultrapassagem em local proibido em uma curva com faixa contínua, atingindo de frente um carro de passeio que seguia sentido a Caratinga. A condutora do Citroën Basalt, Flávia Carvalho Assis, 46 anos, morreu do local. Um adolescente de 15 anos, filho de Flávia, identificado como Pedro, que também estava no veículo, ficou ferido e foi caminhado para atendimento hospitalar. Ainda conforme o Ministério Público, o caminhoneiro deixou o local sem prestar socorro às vítimas. Ele foi encontrado mais tarde em uma unidade de pronto atendimento na cidade de Caratinga, a cerca de 31 quilômetros do local da colisão. Segundo a operação inicial da polícia, ele não apresentava ferimentos aparentes e não conseguiu explicar de forma convincente, inicialmente, como deixou a cena do acidente. Para o Ministério Público, há indícios que o motorista assumiu o risco de provocar o resultado, caracterizando em tese homicídio com dolo eventual, além dos crimes de lesão corporal e omissão de socorro. A promotora também informou que o investigado possui registros anteriores relacionados à condução perigosa de veículo, o que reforçou o pedido de prisão preventiva para garantir a ordem pública e evitar novos delitos. O pedido foi aceito pela Justiça da Comarca de Inhapim, que considerou a gravidade do caso, o risco à coletividade e entendeu que medidas cautelares menos severas não seriam suficientes. O Ministério Público afirmou que a decisão reforça a atuação da instituição na defesa da vida e da segurança no trânsito, especialmente em casos marcados por extrema imprudência ao volante. Do Vale do Aço, repórter Wellington Fred.
0: 12:35, filhas de abusador sexual vão ser indenizadas e pai vai cumprir penas que somadas ultrapassam 120 anos.
3: Um homem é condenado a mais de 121 anos de prisão por abusar sexualmente de 2 filhas na zona rural de Sabinópolis, no Vale do Rio Doce. Além dos crimes de estupro de vulnerável, ele também foi condenado por atos libidinosos e por ameaçar a companheira para impedir que o caso fosse denunciado. A justiça negou ao réu o direito de recorrer em liberdade. Segundo o Ministério Público de Minas Gerais, os abusos aconteceram entre 2024 e março deste ano, dentro da casa da família. O caso só veio à tona depois que a companheira procurou o conselho tutelar. A partir da denúncia, houve atuação da Polícia Civil, que prendeu o suspeito em flagrante. Álvaro Calazans, promotor de justiça da comarca de Goiânia,

0: em cooperação com a promotoria da comarca de Sabinópolis, destaca que a decisão é um marco de combate a esse tipo de crime e demonstra a efetividade do sistema de justiça e reforça que crimes dessa gravidade exigem uma resposta firme e proporcional por parte do Estado.
1: Essa condenação representa para o Ministério Público, né, no combate à violência sexual contra criança e adolescente, um marco fundamental na necessidade de incisividade na repressão desse tipo de comportamento e de conduta que é tão difundido e recorrente no nosso seio social. Nas comarcas do interior, isso acontece com mais frequência. Quanto mais interiorana é a comarca, mais é a frequência desse tipo de delito, e a presença estatal com esse tipo de penalidade, com esse tipo de punição, é uma resposta, no meu ponto de vista, no ponto de vista do Ministério, do ponto de vista do Ministério Público, proporcional a esse tipo desprezível e repugnante de conduta.
0: Na sentença publicada no último dia 23 de julho, a justiça considerou que as provas apresentadas eram suficientes para a condenação e determinou ainda o pagamento de indenização por danos morais às vítimas. Repórter Fabiano Frade.
2: Meio-dia e 37. A seguir, estradas precárias e portos congestionados encarecem o transporte e reduzem a competitividade da indústria.
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2: Meio-dia e 39, na reportagem de hoje do Elos Itatiaia, representantes de entidades ligadas ao setor industrial debatem o impacto da infraestrutura sobre a economia.
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7: O déficit de infraestrutura no Brasil gera um impacto financeiro estimado em 284 bilhões de reais por ano, segundo estimativa da Confederação Nacional da Indústria, CNI, do Movimento Brasil Competitivo. O presidente do Sindicato das Empresas de Transporte de Cargas e Logísticas de Minas, o SETSENG, e vice-presidente da Federação das Empresas de Transporte, FETSENG, Antônio Luiz da Silva Júnior, explica como este déficit gera custo.
8: Uma falta de infraestrutura adequada, estradas modernas, postos de avançados de recolhimento para poder fazer multimodalidade, portos muito poucos produtivos, provoca aumento do custo do Brasil. O Brasil tem um custo elevadíssimo em função dessas deficiências. Nós temos muita estrada, mas poucas estradas com qualidade.
7: O custo dos combustíveis também é um problemão, podendo representar entre 32% a 45% do custo de uma viagem de caminhão. Segundo Antônio, o aumento do teor de biodiesel

0: no diesel, que é uma tentativa do governo em abaixar preços nas bombas, acabou gerando novos custos.
1: Com a entrada do biodiesel no combustível, o diesel se tornou degradável, tornou problema armazenar. Então consome mais, cria mais problemas de manutenção, principalmente com filtros e bicos. E quando eu falo qualidade, eu falo o seguinte: tem diesel bom? Tem. É só tirar a mistura. Mas o problema é que nós aqui, infelizmente, em função de também, volto lá atrás, tributação. Se você pensar que você fala assim, ah, tira 35 centavos na refinaria, ah, mas chega no posto, dá um real. Mas por quê? Um monte de imposto um sobre o outro, sobrepondo um outro.
0: Representando a transportadora Transpedrosa, que fica em Betim, na Grande BH, o presidente da empresa, Sérgio Pedrosa, explica que todos estes custos relacionados ao caminhão são bem altos.
2: O caminhão pensa, tem um custo fixo ali, que é o investimento que a empresa faz, tem o motorista, tem toda a administração, isso, independente se o caminhão dá uma viagem ou duas viagens, esse custo ele existe. Então o custo fixo é muito alto e o custo variável também acompanha, porque quanto pior a estrada, mais óleo diesel, mais pneu, mais manutenção gasta.
0: Sérgio ainda explica que a demora para entregar cargas só tem aumentado em Minas.
2: A cada dia que passa, a cada ano que passa, a velocidade média de cada caminhão, ela está diminuindo. Então, um exemplo, daqui para Ipatinga, são 220 quilômetros, 240 quilômetros. E um caminhão gasta 6, 7, 8 horas para chegar, se não tiver acidente, se não tiver nenhuma obra acontecendo. Se você vai para São Paulo, esse é um exemplo recente que eu vivenciei, do aeroporto de Campinas até São José do Rio Preto, também são 240 quilômetros. E dá para fazer em 3 horas.
0: Júlia Gagliardi, coordenadora de estudos econômicos da Federação das Indústrias de Minas, alerta que este custo não afeta só setores ligados à indústria, mas o consumo das famílias.
3: Quando você tem um empecilho logístico, por exemplo, o fato de pressionar o custo de frete, a demora para chegar um produto para outro setor, ou até mesmo no supermercado para venda, para o comércio, para o serviço, isso tudo tende a pressionar o preço, seja de produção ou seja de venda. E, consequentemente, isso vai ser repassado ao final ali para o consumidor final.
0: Na próxima reportagem, a inteligência artificial e a automação na indústria. Repórter Edson Costa.
4: Meio-dia e 43. Daqui a pouco, Lula deixa Brasília a caminho do Rio de Janeiro.
5: O presidente Lula embarca hoje para o Rio de Janeiro para uma visita às instalações do Hospital Federal do Andaraí, na zona norte da capital fluminense. O encontro previsto para começar 1h35 da tarde prevê a presença do diretor-geral da OMS, Tedros Adhanom, e também do ministro da Saúde, Alexandre Padilha. A gente lembra que durante a pandemia, Tedros chegou a ser alvo do comportamento negacionista de Donald Trump e do ex-presidente Jair Bolsonaro. No início desse ano, a Casa Branca confirmou a saída do país da OMS, seguindo as orientações do presidente americano, que alegou insatisfação com a suposta independência e também a gestão da entidade durante emergências de saúde global. Após o encontro no Hospital Federal do Andaraí, Lula vai participar às 18h30 da noite da 70ª reunião anual da Sociedade Brasileira para o Progresso da Ciência. O evento vai acontecer no Espaço Cantareira, em Niterói, região metropolitana do Rio, e vai reunir pesquisadores, cientistas, professores, estudantes e especialistas em ciência, tecnologia e inovação de todo o país. A previsão é de que Lula retorne para Brasília às 8h30 da noite. Do Rio de Janeiro, Diana Rogers.
4: Meio-dia e 44. A seguir, preços do boi em alta.

0: Músculo bovino peça pedaço 29,98 quilo. Pernil subindo 14,98 quilo. Filezinho de peito sadinho 1 quilo 16,98. Batata BH 1 quilo 700 17,98. Maionese BH 500 gramas 4,98. Café BH 500 gramas 17,80.
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4: Meio-dia e 47.
1: Economia Real, com Rita Mundim.
5: Boa tarde. E a inflação no Brasil, medida pelo IPCA 15, que é a prévia da inflação oficial, foi de apenas 0,06% em julho. Isso mostra uma inflação bem melhor do que aquela apresentada em junho, que já surpreendeu positivamente. Ela ficou 0,35 ponto percentual abaixo de junho e no ano acumula uma alta de 3,51%. Em 12 meses, a alta de 4,52% está muito próxima do teto da meta perseguido aí pelo Banco Central e abaixo dos 4,8% observados nos 12 meses até junho. E o grupo Alimentação e Bebidas, que tanto dói no nosso bolso, foi o principal responsável por essa inflação mais suave e teve o melhor impacto na inflação. Em média, houve uma redução no Brasil de 0,66% nesse grupo e isso representou 0,15 ponto percentual a menos na inflação de julho. Com essa notícia boa, o que que aconteceu? A bolsa subiu, chegou a bater 178 mil pontos, está subindo mais de 1%, o dólar está estável a R$ 5,11, com uma alta de 0,14%, e os juros futuros negociados na B3 estão todos em queda. Isso pode significar um corte da Selic na próxima reunião do Copom. Rita Mundim, para a Rádio Itatiaia.
4: Meio-dia e 49.
1: Itatiaia Agro. Os preços do boi continuam subindo, mesmo com o consumo doméstico retraído. Os preços fecharam a semana passada em alta e abriram essa semana subindo mais. A exceção de São Paulo, que manteve os valores da arroba entre R$ 344 e R$ 345. Minas Gerais subiu de R$ 320 para R$ 322 a arroba. Goiás saltou de R$ 320 para R$ 327. Esses são os preços praticados entre produtores e frigoríficos. É o mercado atacadista que funciona assim. Os frigoríficos com dificuldades para manter a escola de abate coordenada, porque os produtores ainda resistem em negociar a arroba por preços menores. Contudo, os embarques para a China estão praticamente encerrados e, por enquanto, nada se falou sobre a retirada ou redução da tarifa de 67% imposta à carne brasileira pelo governo chinês. Lula conversou também nessa segunda-feira com o presidente chinês Xi Jinping. Entretanto, nada disseram sobre o tarifaço da carne brasileira. Brasil e Coreia firmaram um acordo sanitário que começa a ser avaliado a partir da primeira quinzena de agosto em alguns frigoríficos brasileiros. Assim como Coreia e Japão, o Brasil aguarda uma assinatura de um contrato para exportação de carne bovina. Itatiaia Agro, Valdir Barbosa.
4: Agora 10 para 1. No próximo bloco, terremoto deixa mortos e feridos no Japão.
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4: Meio-dia e 53. Um shopping desabou e deixou pelo menos 50 pessoas presas nos escombros no Japão após um terremoto de magnitude 7,1 atingir a cidade de Kumamoto, no sudoeste do país, nesta terça-feira. O tremor deixou feridos, desaparecidos e mortos e provocou destruição em diversas áreas do Japão. A quantidade de cidadãos afetados ainda não é conhecida. Além disso, houve queda de energia, incêndios, danos em estradas, pontes e desabamento de edifícios. Keiko Fujimori assume hoje a presidência do Peru, prometendo combater a criminalidade. Em julho, ela venceu as eleições por menos de 50 mil votos contra o opositor Roberto Sanches, candidato de esquerda, após perder 3 vezes no segundo turno em pleitos anteriores. Filha do ex-presidente autocrata Alberto Fujimori, a vitória de Keiko representa o retorno do fujimorismo ao poder, um movimento populista que oscila entre o conservadorismo e o liberalismo e divide os peruanos. Nesta terça-feira, comemora-se no Peru os 205 anos da independência. Agora, meio-dia e 54.
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9: Nesta terça-feira, a previsão de tempo estável em grande parte do estado. Devido ao transporte de umidade, chuva fraca ou chuvisco pode atingir os vales do Rio Doce, Mucuri e Jequitinhonha. As temperaturas máximas ficam entre 33 e 34 graus no Triângulo Mineiro, norte de Minas e noroeste de Minas, e entre 27 graus e 30 graus nas demais regiões. A umidade relativa do ar continua em valores críticos, próximos ou inferiores a 30% em grande parte do estado. Algumas áreas do extremo norte do Triângulo Mineiro, norte de Minas, sul, sudoeste de Minas, podem registrar índices abaixo de 20%. Repórter Duda Esperantio.
4: 5 para 1, daqui a pouco, para vendas com foco no Dia dos Pais, varejistas de Minas miram em oferecer experiências.
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6: Meio-dia e 58. O comércio mineiro já está de olho no Dia dos Pais. Os detalhes com o repórter Leonardo Moraes, direto da redação do Diário do Comércio. Boa tarde, Leonardo.
7: Boa tarde. Os comerciantes de Minas Gerais já preparam estratégias para o Dia dos Pais, celebrado em 9 de agosto. O levantamento da FCDL Minas aponta um ticket médio entre R$200 e R$300, valor 23% superior ao do ano passado. Se a projeção se confirmar, o comércio mineiro pode receber um aporte que chega a R$2,6 bilhões. Segundo economistas, a data tem forte apelo comercial e atrai consumidores mesmo em um cenário econômico cauteloso. Para atrair os clientes, empresários investem em diferenciais e parcerias com foco em experiências. Na avaliação dos especialistas, a diferenciação exige vitrines elaboradas, kits combinados, variedade de canais de venda e concessão consciente de crédito para evitar o endividamento do consumidor. A matéria completa com dados detalhados você confere em diariodocomércio.com.br. Para Itatiaia, Leonardo Moraes.
6: Meio-dia 59.
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8: O Cruzeiro se prepara para uma semana com jogos decisivos. Na quinta-feira, enfrenta o Coritiba no Couto Pereira pelo Brasileirão, um duelo direto na tabela de classificação, já que os times estão empatados com os mesmos 27 pontos. O Atlético não irá jogar neste meio de semana pelo Brasileirão. Com isso, o técnico Eduardo Domingues terá um tempo maior de preparação para o jogo contra o Juventude pela Copa do Brasil. A expectativa, inclusive, é de que Coelho, Scarpa e Alan Franco, ausências contra o Palmeiras no último domingo pelo Brasileirão, fiquem novamente à disposição do treinador argentino. Natália Fiuza para a Rede Itasat.
6: Meio-dia, 59 minutos. Vai marcar, na verdade, agora 1 hora. Com a apresentação de Fernanda Viegas, termina aqui o Jornal da Itatiaia Tarde. Eu desejo a você uma ótima terça.
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9: Boa tarde, 1 hora, 1 minuto, vamos às informações com ela, Kinderlin Brandão, e mais uma edição do Informativo 91.
10: Boa tarde, uma pesquisa Quest divulgada hoje mostra

0: está à disputa para o governo de Minas Gerais. Cleitinho Azevedo lidera em todos os cenários em que aparece, tanto no primeiro quanto no segundo turno. Em seguida estão Alexandre Calil, Patros Ananias e Matheus Simões. Em três cenários de primeiro turno, Cleitinho lidera com índices entre 34% e 35% das intenções de voto. Quem mais se aproxima de Cleitinho é o ex-prefeito de BH, Alexandre Calil, com 12% das intenções de voto. Vale ressaltar que para 63% dos eleitores ouvidos pela Quest, a escolha do voto para governador ainda pode mudar. O levantamento foi encomendado pela Genial Investimentos e ouviu 1.482 eleitores de 16 anos ou mais entre os dias 22 e 26 de julho. A margem de erro é de 3 pontos percentuais para mais ou para menos. O nível de confiança da pesquisa é de 95%. Eu volto às 2 horas com mais notícias. Direto da redação, Kinderly Brandão.
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0: ninguém, viu?
1: Ninguém chegou!
0: E nós vamos fazer uma excelente tarde, terça-feira. Começa agora o Conexão, está no ar ao vivo e direto aí no seu rádio e também no aplicativo. Em qualquer lugar do Brasil e do mundo você ouve, tá? Você ouve a alternativa aí no app. Pode baixar a Alternativa 1 FM. Segue a gente também no Instagram, @RádioAlternativa91. E segue.

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grande abraço pra turminha também aí, a turma do agro, né? Um grande abraço a vocês, muito obrigado pela audiência aí, tá? 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Aqui

0: aí nos comércios. Muito obrigado pela audiência. Boas vendas pra vocês aí, tá? Muito obrigado pela sintonia 91. A você que tá aí também na 381, na 262, circulando aqui na nossa região, na região do Médio Piracicaba. Agradeço também a carona, tá? Muito obrigado pela audiência, pela carona. Uma boa viagem pra vocês aí. Um buzinaço aos amigos do Volante Grande, do Volante Pequeno, turminha da Construção Civil também. Quero deixar um abraço pra vocês aí. Uma ótima tarde de terça-feira. E bora pra cima dela. Quase fechando o mês de julho, né? Hoje dia 28. Faltam apenas aí 3 dias, né? Vamos até o dia 31 pra fechar o mês de julho, que vem ao mês de agosto. Bora mês de julho. Vamos acabar, meu filho. Vamos pra cima. Bora começar, meu filho.
1: Papai, vamos começar o programa?
0: Bora começar o Conexão. Pra começar tem Jota Quest com Acendo o Farol, viu? Ótima tarde pra você. Você tá comigo, eu tô contigo sempre. Na Alternativa, há mais de 30

0: Claudinho tá ligado com a gente lá em Rio Piracicaba. Alô, Claudinho, um abraço do Claudinho, né? Valeu, Claudinho. Boa terça-feira pra vocês aí, os amigos em Rio Piracicaba, ouvindo o som da alternativa. Muito obrigado pela audiência aí. Tem mensagem de áudio aí? Se tem, manda, vai, play, bora.
1: Boa tarde, meu amigo Júnior Queiroz.
0: Tá de boa pra gente,
1: meu irmão. Campeão do horário.
0: Tamo junto, queridão.
1: Passa pra nós aí, por favor. E CDC. Wet Hell, The Hell.
0: Rapaz, pegou pesado, hein, mano?
1: Rock na veia.
0: Isso aí. Valeu, valeu. Abraço pra vocês. Obrigado pela audiência. Bora. Falou de rock and roll. Viva o rock. 1:14. CDC.

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6: Confere aí, hora padrão 1:23, estamos de volta.

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1: Na alternativa 1:46, boa tarde.
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0: pela carona aí no seu carro, viu? 381-262, uma boa viagem pra você, bora! Alternativa sai a sua rádio, faltando 6 pras duas, tem Ferrugem aqui no Conexão, tá rolando, viu?
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0: Agora tem Arrependidaço, boa tarde, boa terça-feira, tá comigo, tô contigo, hein?

0: Mas com Ferrugem na alternativa no Conexão. Tem mais uma edição do Dose Dupla. É hora do Informativo 91. Já já tem a Lua Lua, né, Zezinho?
1: É isso aí, Júnior. Playboy demais.
0: Confere comigo 2:01. Hora de informação.
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0: Vamos às informações com ela, Kinderlin Brandão.
3: Oi, Júnior, boa tarde. A implantação do sistema de esgotamento sanitário está avançando em São Gonçalo do Rio Abaixo. A obra contempla a conclusão da ET, a estação de tratamento de esgoto, a construção de 6 estações elevatórias e a implantação das redes responsáveis.

0: responsáveis por coletar e transportar o esgoto das residências e dos estabelecimentos comerciais. Com conclusão prevista para 2028, o sistema vai permitir a coleta e o tratamento do esgoto. Essa obra é uma das mais importantes intervenções de infraestrutura e saneamento já realizadas em São Gonçalo. Quando o sistema entrar em pleno funcionamento, o esgoto coletado vai ser encaminhado à ETE, onde vai passar por tratamento antes de retornar ao meio ambiente. O principal objetivo é eliminar o lançamento de esgoto sem tratamento no Rio Santa Bárbara, contribuindo para a recuperação do rio, a preservação ambiental e a melhoria da saúde e da qualidade de vida da população. Atualmente, as equipes trabalham na implantação das tubulações e das estruturas que integrarão o sistema. Os serviços incluem escavações, assentamento de tubos, construção de poços de visita, ligações prediais e preparação das estações elevatórias. Em alguns pontos, o espaço reduzido e as características geológicas e topográficas impedem a passagem da tubulação nesses locais. Por isso, alguns trechos da rede precisam ser desviados para as ruas de São Gonçalo, exigindo intervenções e interdições temporárias. Voltamos daqui a pouco com notícias da nossa região. Direto da redação, Kinderly Brandão.
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1: Alternativa 2:45, boa tarde.
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0: Mansa com mais um dia de sol. Ludmilla toda maliciosa. Hora do informativo, é hora de informação.
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0: Vamos às informações com ela, 3 horas. Mais uma edição do Informativo 91 com ela, Kinderlin Brandão.
2: Ei, Júnior Queiroz, estamos de volta com mais informações. Na manhã de hoje, o Corpo de Bombeiros Militar atuou no combate ao incêndio em vegetação no bairro Nova Aclimação, em João Malevade. Uma equipe dos bombeiros que estava em deslocamento se deparou com um incêndio de grandes proporções nas proximidades do fim da Avenida Castelo Branco. As chamas se propagaram rapidamente e atingiram uma área aproximada de 6 hectares, ameaçando caminhões e tratores estacionados na Avenida Rodrigues Alves. O combate foi dificultado pelas características do terreno, de relevo acidentado e de difícil acesso. Também havia descarte irregular de resíduos no local, fator que favoreceu a propagação das chamas e dificultou a atuação das equipes. A ocorrência foi atendida de forma conjunta por bombeiros militares e brigadistas voluntários da Brigada Florestal. O incêndio foi combatido por completo, até a extinção dos focos. Eu volto em breve com mais informações. Direto da redação, Kinderly Brandão.
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0: Na Alternativa, 3 horas, 2 minutos. Boa tarde.
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1: Me ajuda, por favor. Bora começar por aqui, hein? Cê tá doido, uma carreta de mensagens no nosso momento Zap Zap. Uma boa tarde pra você, primeiramente, onde quer que você esteja, rádio ligado, ouvindo Alternativa. Muito obrigado pela sua audiência, tá? Pela companhia aí através do rádio, ouvindo os 91.1 da Alternativa e também ouvindo pelo nosso aplicativo em qualquer lugar do Brasil e do mundo. Aproveita, faz o seguinte, segue a rádio aí, né? Arroba Rádio Alternativa 91 e segue também o Queiroz aí, que é arroba DJ Júlio Queiroz. Seguiu aí, meu amigo, já sabe que eu vou seguir de volta, né? Sabe como é que é, né? Arroba Rádio Alternativa 91 e arroba DJ Júlio Queiroz. Segue a gente lá, tá bom? Vai ser um prazer falar com você também através do nosso WhatsApp. Manda mensagem lá, do nosso Instagram, aliás, manda mensagem lá. Fala, tô seguindo, ouço pela rádio, né? Vi você falando lá sobre o Instagram, tô seguindo você aqui. Dá, manda um feedback pra gente pra saber aí, né? Que você vê através do rádio. Isso é muito importante pra gente, tá bom? Um grande abraço do Queiroz e bora começar por aqui o nosso momento Zap Zap. Manda mensagem, senta lá o dedão no WhatsApp no 38516244. Você participa com a gente, manda o seu oi pra sua tuba, manda buzinaço pra galera. O momento Zap Zap está no ar, tá? Aqui na Alternativa e é só aqui. O que vem depois, meu amigo, já sabe que é cópia, não adianta, pai. Também tá demais, hein? 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

0: 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Quero deixar um grande abraço à família Boi de Ouro, deixar um abraço lá pro Mateuzão, que é nosso parceiro, Cacá, toda a família aí, turma do açougue aí, um abraço pra vocês, viu? Os açougueiros lá com o rádio ligado, ouvindo alternativa, e a turma lá ouve mesmo, em alto e bom som, né? Agradeço a audiência de vocês aí, tá? 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E o radinho ligado ouvindo a gente, agradeço a audiência de vocês aí, tá? 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São os nossos parceiros, o Momento Zap Zap está no ar, manda mensagem, bora começar no Play, tem aí? Vamos pro Play, bora, tesoura, manda, acelera, chama.
1: Boa tarde, Anquera, tudo bem com você?
0: Tudo Joel, ótimo, boa tarde.
1: Manda uma música boa pra nós de Skank, pra cada cidadão.
0: Isso é bom,
1: hein? Vou oferecer pra Vandei, pra Erson Maridão, pra Márcia Amaral, pra tia Lígia Lê Fernandes, pra Marida Consolação em Santa Bárbara, pro meu primo Bruno, meu primo Rodrigão, pra minha irmã Rosimar, pra você e pra todos os ouvintes. Deus abençoe essa tarde.
0: Amém, querida, um abraço pra vocês também, obrigado pela audiência aí, viu? Tudo de bom, um abraço pra toda a família, bota pra tocar, tesoura, bota pra tocar, tesourinha. Nem que seja um pedacinho, vai, viu? Joel, um abraço pra você, pro maridão e toda a família aí. Muito obrigado pela sintonia 91. Quero deixar aqui um grande abraço pro Leandrão, tá ligado com a gente, né? A família aí, Autocar, vem aí Autocar Fest, tá lá no Espaço Logística, de 9 a 11 de outubro. 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Então, um abraço pra turminha aí, ouvindo o som da alternativa, todos os envolvidos aí no Autocar Fest, galera do MOI, um abraço do Queiroz, hein? Tamo junto, tamo que foi, Dizora. Tem áudio aí, manda play, vai, manda aí, bora.
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0: Boa, garoto. Boa, garoto. É um jabazinho de leve também, seu, hein, mano? É isso. Bora. 3851-6244. Um abraço aí, Leandrão.

0: chama, tesoura, chama.
1: Ô, Júlio Queiroz, nós estamos ligados aqui na 381.
0: Hein? Alô, galão.
1: Pergunta a vovó se ela vai lavar o pescoço por dentro.
0: Tá querendo, né, galão? Tá querendo, né, galão? É?
2: Não, ele não vai, não.
0: Libera aí, galão. Fala com a turbinha lá do comercial Boi de Ouro pra falar com o Caco. Cara, que tô precisando de falar com ele. Rapaz, não consigo falar com o homem, não. Sumiu. É? Tô precisando de encomendar lá um kit churrasco lá, mas o cara não me atende mais, desapareceu, né? Um abraço pra turbinha boa aí, 9 para as 4. 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Sou suspeito de falar porque eu sou clientão, né? Aí você sabe como é que funciona, né, irmão? Boa tarde, Queiroz. Toca pra gente Panda, ofereço pra toda a galera ligada na alternativa Fátima de Itabira. Playboy demais. Cadê a titia Sarita? Subiu, abandonou a gente, viu? Tô com saudade dela também, viu? Ô, titia, vê se aparece. Mandou, dá o ar da graça, titia. Tô com saudade. A dona Maria do Brumadinho também lá em Rio Pira, rádio ligada, ouvindo a gente. O Flávio tá lá em Alvinópolis. Alô, Flavão. Aquele abraço do Queiroz. Buzinaço pra vocês aí. Galão da Carreta ligado, como sempre também, né? Mais uma no Play, manda.
3: Boa
0: bora.
3: Tarde, Júnior Queiroz. Boa tarde, alternativa. Aqui Maria Aldias da Consolação, condomínio Vila Bela, Santa Bárbara.
0: Tô alô, Santa Bárbara.
3: Pablo. A mala já está lá fora.
0: Eita!
3: Para a Márcia Amaral, para a esposa do maridão e para todos os ouvintes. Um grande abraço, meu amigo.
0: Valeu, tchau, tchau. Valeu, querida. Um abraço. Obrigado pela audiência aí. Tudo de bom. Um abraço do Queiroz e chama a tesourinha. Estica, menino! Manda um abraço também ao amigo Yuri, Joãozinho, os amigos do Yuri's Bar aqui na Rua do Andrade, em João Boulevard. Rapaz, tá, ampliou o negócio lá, ficou bonito, hein, Zazinho?
4: Isso aí, Júnior, playboy demais.
0: Ficou playboy demais, viu, Joãozinho? Um abraço pra vocês. Eu tive lá no final de semana pra tomar uma geladinha, mas quando falo da gelada, a boca chega a salivar, mano. Aí começa a embolar, né? E lá a cerveja vem estrogonoficamente gelada, você sabe, né? Aquela porção diferenciada. Então, quero deixar aqui um abraço, que ele falou que o Queiroz, todo dia a gente liga o radinho aqui de tarde, né? Já preparando pra abrir o bar e rádio ligado ouvindo você. Não esquece da gente. Então, não posso esquecer, né? De dar essa moral pra um grande amigo aí, que é o Joãozinho, também o Yuri, a família Yuri's Bar aqui na Rua do Andrade. Mais tarde eu vou lá de novo, amor. Acho que eu vou lá, hein?
2: Ele não vai, não.
0: A vovó fica proibindo de sair, tá difícil o negócio aqui, tá complicado o negócio por aqui. Abraçando também os amigos da Serralheria do Sassá, o Pedrão tá ligado com a gente sempre, né, Pedrão? Um abraço do Queiroz, tá, meu irmão? Um abraço pra você aí, tudo de bom, tamo junto sempre. Um grande abraço aos amigos aí da Serralheria do Sassá, toda a família, né? O Sassá, da Cantina do Sassá, lá em Rio Piracicaba, a Miria do nosso Marmitex tá sempre ligada com a gente também, quero deixar um grande abraço pra ela. Todos os amigos em Rio Piracicaba, onde nós temos também uma audiência maciça, né? Santa Bárbara, Itabira, né? Que chega em peso com a gente. Alô, Itabira! Buzinaço e abraço do Queiroz aí. Boa terça-feira pra vocês. Tudo de bom, viu? Aí, Nova Era também, nós temos bons amigos. Quero deixar aqui um abraço especial, Samuel e a turminha também, ouvindo o som da alternativa lá no Quintal Gastropub, né? Onde acontecem as baladas também, Nova Era. Aquele abraço pra vocês aí, Samuca e toda a família Quintal Gastropub, valeu!
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0: Sou eu mesmo, a turminha também que ouve pela internet aí, muito obrigado, viu? Um grande abraço pra você que ouve em qualquer lugar do Brasil e do mundo. Obrigado pela audiência, pela companhia aí, segue a gente lá, Rádio Alternativa 91 no Instagram e também arroba DJ Júlio Queiroz, é só seguir, só acompanhar lá, viu? Lá você fica por dentro dos eventos que nós vamos participar, né? E tudo que rola também aqui nos bastidores da Alternativa no Instagram da rádio. Enfim, segue lá, acompanha, tá? Deixa um abraço aos amigos também da Avenida Pneus, ouvindo o som da Alternativa. Nossos parceiros aqui do Conexão, né? 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Tem que falar a verdade. É, vamos rasgar taião, bater o talo aqui hoje. Hoje o negócio tá daquele jeito, viu, Zezinho?
4: É isso aí, Júnior. Playboy demais.
0: Playboy demais. Vou falar pra lá. É, mandar aqui mais uma vez um abraço lá pro meu amigo Wellington Porrão. Ontem soprou mais uma velhinha, né? Ficando mais experiente. Fez aquele churrascão. Nem convidou a gente, hein, meu filho? Deus te abençoe, Deus te abençoe, bonitão. Vamos aguardar o churrasco lá do amigo Alex Ribeiro agora pra ver se sai também, né? Depois que... Epa! para os bezerros, as novilhas do rapaz lá. Não tem muito mais esperança em churrasco, não. Sinceramente, viu? Pode até ser. Abraçando o Maguinho das Entreguinhas, tá sempre ligado com a gente também. Quero ter

0: oportunidade de encontrar com eles nesse final de semana na festa dos caminhoneiros, que foi um sucesso, inclusive, nós estivemos por lá, né? E bati um papo com o Champs, ele falou, rapaz, ouço a rádio direto, manda alô pra gente também. Champs, aquele abraço, tá, meu irmão? O paulista motoboy, o cara mais acelerado do Brasil, com muita consciência, né? Esse é tipo meu amigo Matheus fala lá, não é? Como é que é o negócio? Não é pressa, é pressão, né? Aí você sabe como é que é, né? Sabe como é que funciona, né? Manda um abraço também pro meu amigo Ferreira lá da Ferreira Baterias, é isso? O Matheus Ferreira. Ô, Matheusão! Aquele abraço do Queiroz aí, viu? Tamo junto, boa terça-feira pra você, meu querido. Tá sumido. Um abraço também pro Neguinho. Alô, Neguinho! Já arrumou a namorada, Neguinho? Vamos arrumar depois uma namorada pro Neguinho, viu? É. Colocar o nome do Neguinho lá no programa do Alex Ribeiro, é? Não dá mais pra ficar sozinho. É isso. Aí vai dar certo, tá? Aí você pode aguardar, irmão. Aí é sucesso, viu? Deixa um abraço também todo especial pra ele, meu amigo Rildinho, Rio do Carro, né? Rio do Estética, produtos automotivos. O cara tem a senha pra limpar o caranco também, deixar zero. Grande abraço pra você, meu irmão. Polimento é com o cara, né? Chama ele lá, viu? 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Parceiraço, tá ali bem atrás da Rondomig, né? Aquela geral no veículo, e o rádio também fica ligado, você vai ficar bravo comigo, você tá falando de mim, né, mano? Então, fica tite não, viu? Meu parceiro Kim, tamo junto, meu irmão. Aquele abraço do Queiroz, tem mais aí, 38516244, corre pro play, manda a sua, manda rapidinho, porque já tem por aqui o Alex Ribeiro e o Top Sertanejo com as melhores do sertanejo. Já chegou por aqui o homem, chegou apressado hoje, viu? Aí falou, o Berranteiro falou, libera rápido aí, porque o Alex tá querendo falar. Falei, tá bom, calma aí, velho. Era só um pouquinho aí, play, vai,
1: manda. Boa tarde, Júnior Queiroz, sou o Dimas Fernandes, Rio Piracicaba. Júnior Queiroz, toca pra nós aí uma música com Gênio e Gênio, ó Senhora Aparecida, e ofereço ao Dimas Bueno e Dona Júlia na Fazenda Matente em Rio Piracicaba, ao Geraldo Alves Torres Piria na Fazenda Escadinha em Rio Piracicaba, ao Mauro Cornelo na Fazenda Mostarda, e companheiro ao Zé Loló no Major Ezequiel. Isso aí, Júnior Queiroz, um abraço e que Deus nos abençoe.
0: Amém, meu irmão. E é quase um locutor de rodeio ele. Se apertar mais um pouquinho, vai parena com o Alex Ribeiro, né? Meu amigo, brincadeiras à parte, obrigado pela sua participação, pela audiência. Um grande abraço a toda a turma que você mandou mensagem aí, né? Mandou o teu áudio. Muito obrigado, viu? Participe sempre com a gente, viu, Dimas? Aquele abraço do Queiroz e aos amigos aí de Rio Piracicaba em Sintonia 91. Nossa última de hoje com Gino e Geno, pra fechar muito bem por aqui o Conexão. Já tem o Alex Ribeiro com Top Sertanejo e as melhores

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1: Boa tarde, vamos às informações com ela, Kinderlin Brandão.
2: Voltamos com mais notícias. São Domingos do Prata entra em clima de comemoração neste final de semana para celebrar seus 136 anos de emancipação. Entre os dias 1º e 4 de agosto vai ser realizada uma grande programação em homenagem ao aniversário da cidade e à tradicional festa do padroeiro São Domingos de Guzmão. O evento vai reunir atrações culturais, esportivas, gastronômicas e religiosas. Durante os 4 dias de festa vão haver shows musicais, incluindo a apresentação da dupla de renome nacional Hugo e Tiago, que se apresenta no sábado, dia 1º de agosto. Além disso, vai ter feira de artesanato, feira gastronômica, encontro de voo livre, corrida rústica, pedal e diversas outras atividades que prometem movimentar o município. Um dos momentos mais aguardados da programação vai ser a realização do 9º Vesperal de Prata, um evento que já se tornou um dos maiores atrativos culturais da cidade. Além das atrações culturais e esportivas, a programação também valoriza a fé e a tradição religiosa na cidade. Durante toda a festa, acontecem as novenas e missas em homenagem ao padroeiro São Domingos de Guzmão. No dia 4 de agosto, data dedicada ao padroeiro, a programação vai ser totalmente voltada a celebrações religiosas, encerrando as festividades com o grande show da irmã Ana Paula, uma das mais reconhecidas e populares cantoras da música católica no Brasil. Eu volto em breve com mais notícias. Direto da redação, Kinderli Brandão.
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1: Muito bem, 4:05, tirando o time de campo, eu volto amanhã a partir de 13h com conexão. Fique agora na boníssima companhia dele, campeão de audiência, o Alex Ribeiro com o Top Sertanejo. Amanhã o nosso encontro 13h, viu? Um beijo, um abraço, um cheiro, uma massa e até amanhã. Tchau, pessoal.
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1: Opa, 4:09, estamos chegando. Tarde boa para você de João Molevar, de toda a região do Médio Piracicaba. A partir de agora, estamos juntos até as 20h. 28 de julho, né? Chegamos a 209 dias do ano, restam 156 dias. 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Vamos juntos nessa festa mágica do rádio, chegando a primeirona, participações liberadas, chegando com Eduardo Costa, ainda tô aí.

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1: Existe uma teoria que se chama 90-10, onde uma pessoa tem 90% daquilo que você procura em alguém, só que você foca naqueles 10% que falta. Aí você sai pra rua, se aventura, e realmente você encontra aqueles 10%, mas não se deu conta que perdeu os 90%. Era uma vez um cara que tinha um amor foda na mão. Tinha quase tudo, mas o quase tudo.

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0: 4:42. Leonardo, canta pra gente. Vamos pras participações, vamos falar com os amigos. 4:42, 38516244. Olá, boa tarde.
1: Boa tarde, Alex Ribeiro, aqui é Maria do Carmo da Fazenda Vale Verde. Se for possível, roda uma pra mim aí de Paulo e Paulino, qualquer um a serve. Feliz pra todos meus familiares, Ferreiras e Gonçalves, fica com Deus.
0: Obrigado, tocamos sim. Um abraço pra você, pra todo mundo aí. Curtindo a 91.1.

0: 11:45, 15 minutos apenas. Para 5 da tarde, o timozão de Paulo e Paulino. Olá, boa tarde, quem fala? Boa tarde.
1: Fala, meu amigo Alex Ribeiro, que é o Gilson do bairro Santo Hipólito. Manda um abraço para essa moçada de todos os salões, beleza, de João Molevade. Toca pra gente aí, Zezé de Camargo, Luciano.
0: Toco sim na hora, um abraço para todos os profissionais da área. Como sempre ligado em toda a região e a todos, como que trabalha, grandes profissionais que tem João Molevade.
2: Alô, galera, aqui quem está falando é o Zezé de Camargo.
3: Aqui é o Luciano.
2: Eu tô aqui com ele, Luciano.
3: Eu também.
2: Com quem?
3: Alex Ribeiro.
2: É isso aí, garoto. Valeu, rapaz. Um abraço.

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0: 7h57. 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
3: Olá, boa tarde para você de João Molevade, toda a região do Médio Piracicaba. Terça-feira, 28 de julho de 2026. Chegamos a 209 dias no ano, restam 156 dias. Hoje é dia de Santo Martirés de Tabaida. Tá chegando as informações com a jornalista Kindly Brandão. Boa tarde, Kindly, tudo bem?
4: Oi, o Alex Ribeiro, boa tarde. O vereador Carlinhos Bicalho está cobrando prioridade do DER, o Departamento de Estradas de Rodagem de Minas Gerais, para melhorias no trevo do bairro Jacuí, em João Molevade. A demanda trata da rotatória localizada na MG-123, no trecho que liga Molevade a Alvinópolis, o importante corredor de acesso às rodovias BR-381 e BR-262. Carlinhos Bicalho esteve na cidade administrativa em Belo Horizonte, onde se reuniu com o diretor-geral do DER, Matheus Novaes, para solicitar a execução de melhorias. Segundo o vereador, as atuais condições da estrutura viária têm gerado constantes reclamações de moradores, motoristas e demais usuários da via, principalmente em razão dos riscos à segurança e das dificuldades enfrentadas no trânsito. Durante a reunião, Carlinhos Bicalho destacou que o trevo possui um histórico preocupante de acidentes, inclusive com registros de vítimas fatais, situação que exige ações imediatas por parte dos órgãos responsáveis. O intenso fluxo de veículos leves e pesados que utilizam diariamente o trevo do Jacuí contribui para o aumento dos riscos. Atendendo ao pedido apresentado pelo vereador, o DER realizou uma vistoria no local e constatou a necessidade de intervenções para aumentar a segurança de motoristas, motociclistas, ciclistas e pedestres. Após a inspeção, foi elaborado um relatório técnico apontando as adequações necessárias para melhorar a sinalização, a organização do fluxo de veículos e as condições gerais de segurança da rotatória. O documento foi encaminhado aos setores competentes do DER para análise e providências. Eu volto amanhã com mais notícias. Direto da redação, Kinderly Brandão.
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12: Ouvindo 5:07. Boa tarde.
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0: Cristiano Araújo, uma saudade. Boa tarde, fala comigo, Molevardi, tudo bem de Piracicaba?
1: Boa tarde, Alternativa. Boa tarde, Alegre Mineiro. Aqui é o Coroa, da Fazenda Gameleira, aqui do Pienas. Ah, é que eu queria ouvir a música Loura do Carro Branco e oferecer para vocês e os pessoal da comunidade, o pessoal do Fernando, do Molevardi, Planalto, Teresópolis. Sai, cachorro!
0: Alô, meu amigo, um abraço, trabalhando ligado aqui.

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amigo Alex, quero agradecer mais uma vez você pela oportunidade, pela Rádio Expor maravilhoso de João Molevade, que tem um carinho muito especial com o trabalho do Eduardo Costa. 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Desde já eu quero te agradecer.

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3: Conferindo 5 e

0: 44.
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0: minutos apenas para 6. Daqui a pouquinho vai estar chegando o momento da benção do Padre Ricardo. Agradecendo a todos pela audiência, pela companhia, o apoio de Bela Cor Tintas, Marcolage, BC Senepol, Café Molevade, Rondomingue, Alabô do Brasil, Bemisa Mineração, TM Brasil, Autoelétrica Tiãozinho, 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Vai estar chegando agora o Momento Country.
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6: Excelente noite. Tá chegando o momento, como todos os instantes da nossa vida, agradecer a Deus pela saúde, pelo tempo emprestado, pelos momentos que ele tem nos guiado. Que Deus abençoe a você, a sua família, todos os seus planos. Que a gente renove a nossa fé, nosso respeito, nosso carinho a Deus a cada momento. Bença, padre, boa noite.
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Olá, meu irmão, olá, minha irmã ouvinte, saúde e paz, que Deus de toda consolação te fortaleça e te sustente no seu caminho. A palavra de hoje nos diz: naquele tempo os fariseus e os mestres da lei disseram a Jesus, os discípulos de João e também os discípulos dos fariseus jejuam com frequência e fazem orações, mas os seus discípulos comem e bebem. Jesus, porém, lhes disse: os convidados de um casamento podem fazer jejum quando o noivo está com eles? Dias virão em que o noivo será tirado do meio deles. Então, naqueles dias, eles jejuarão. Jesus contou-lhes ainda uma parábola. Ninguém tira retalho de roupa nova para fazer remendo em roupa velha, senão vai rasgar a roupa nova. E o retalho novo não combinará com a roupa velha. Ninguém põe vinho novo em odres velhos, porque senão o vinho novo arrebenta os odres velhos e se derrama, e os odres se perdem. Vinho novo deve ser colocado em odres novos, e ninguém, depois de beber vinho velho, deseja vinho novo, porque diz: o velho é melhor. Os discípulos de João e também os discípulos dos fariseus jejuam com frequência e fazem orações, mas os teus discípulos comem e bebem. Jesus hoje é abordado pelos doutores da lei sobre o jejum. Disseram a ele: os discípulos de João e dos fariseus jejuam com frequência e seus discípulos comem e bebem. O jejum era uma prática comum entre os judeus, utilizado como um caminho de crescimento espiritual e de autodomínio de si mesmo. Jesus não nega o jejum. Ele mesmo faz por 40 dias e 40 noites.

quando inicia sua missão após o batismo, mesmo cheio da graça do Espírito, mesmo sendo Deus, segunda pessoa da Santíssima Trindade, ele faz o jejum de 40 dias, mas vai dizer aos doutores da lei que enquanto estão em sua presença, seus discípulos não precisariam de jejuar. Virá dias em que eles vão fazer jejum, mas não agora. Estão com o noivo e não necessitam disso agora, mas mais à frente farão jejum. Jesus aponta um meio de fortalecimento espiritual em momentos de dificuldades, que é o jejum. Dias virão em que o noivo será tirado, aí jejuarão. Fala de si mesmo, do momento em que seus discípulos não teriam a sua presença física, e nesses momentos farão jejum. Mas, enquanto estão com o noivo, não precisa. Jesus faz referência a uma festa, um tempo de alegria, de celebração, com a estar em sua presença. E ao mesmo tempo, um momento de dificuldades, quando ele não está presente. E é nestes momentos que é necessário, então, o jejum. O jejum é uma prática ensinada pela igreja e pelo próprio Jesus, que não nega o jejum. Mas esse deve ser mais do que uma prática ritualista. Precisa ser uma conduta que me leve ao autodomínio de mim mesmo. Jesus, quando vai falar do jejum, disse: quando jejuar, lava o teu rosto, perfuma tua cabeça, fique com um semblante feliz para que ninguém veja que estás jejuando. Jesus ensina a não vangloriar-se, nem mesmo das obras aparentemente boas. O jejum é um ato mais do que exterior, é interior. Tem o objetivo de nos ensinar a ter o controle e o autodomínio de nossas paixões interiores, de nossas vontades e desejos, que quando perdemos o controle, nos assemelhamos a bichos e não a filhos de Deus. Preciso ter o controle e o domínio de minhas vontades, não deixar levar por todas as vontades e paixões que surgem no coração. A maior liberdade humana é a capacidade de domínio de si mesmo. A escravidão pior não é exterior, mas é interior, quando não se consegue mais dominar a si mesmo. O que os vícios e os desejos compulsivos fazem quando não são dominados? Mais do que a libertação de jugos espirituais ou humanos, precisamos de libertarmos de nós mesmos, de nossas vontades erradas, de nossos desejos compulsivos, dos vícios que trazemos enraizados em nossa alma, que torna nossa alma pesada diante de Deus. O jejum é uma prática que nos leva a ter o domínio de nós mesmos. Esse é o seu objetivo. O jejum é mais do que ficar sem comer nada, mas aprender a ter o domínio das vontades e os desejos que nascem do nosso coração. Não posso seguir tudo que a vontade me pede. Não posso permitir tudo que os desejos me mostram. Um homem livre diante de Deus é aquele que tem o domínio de suas paixões interiores, que não age segundo os impulsos de seu coração, mas vive a prudência diante dos desejos que traz. Quando Jesus fala de vestes novas, para odres novos, fala da vida nova que ele propõe. Vida e conduta que precisam ser renovadas para então receber o novo de Deus. A graça que ele traz precisa de uma conduta nova, de uma vida renovada. Os conhecimentos antigos não são negados, mas ele traz um olhar novo sobre os preceitos que eles seguiam como pura prática exterior e ritualista sem sentido, quando eles não levam a uma mudança verdadeira de vida e o domínio de si mesmo. Vem os novos em odres novos, diz o Senhor. Que ele renove cada um de nós e nos ensine a termos o domínio de nós mesmos, de nossas vontades, de nossos desejos, para que possamos proclamar que somos livres no Senhor. A liberdade dos filhos de Deus é o autodomínio de si mesmo. Que o Senhor nos faça livre de todas as paixões desordenadas que nascem do coração, porque é para a liberdade que o Senhor nos libertou. Desça sobre você a bênção, o autodomínio de si mesmo. A bênção de Deus Todo-Poderoso, Pai,

0: saúde e paz. Deus te abençoe.
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0: 10h25, tá aí Leandro e Romário, Ícaro e Gilmar cantando pra gente aqui no 91.1. Curtimos aí também a Vando Júnior, Diego e Vitor Hugo.
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Preparando pro momento do namoro, pra você que tá ligado conosco, excelente noite. Terça-feira, 28 de julho de 2026. Tá voltando pra casa, tá no trabalho, tá no aplicativo, tá ligado aqui no Alex Ribeiro. Você é diferenciado, pode tocar o cachorro. Às 8 da noite, estamos por aqui. Obrigado pela grande audiência. Daqui a pouquinho, participações liberadas pra falar em todo o México da cidade.

6:36, noite de terça-feira, 28 de julho de 2026. E o coração, como tá, hein? Como andam as emoções? Desejo que você esteja feliz. Busca felicidade todos os dias no tempo chamado vida. Compartilhe o melhor que você puder. Nunca negue um sorriso, uma gentileza. Nunca deixe de levar o seu amor, o seu carinho às pessoas. E a vida tá aí nos mostrando que o que a gente puder fazer o outro feliz, que faça. Porque as marcas que ficam da felicidade é o maior patrimônio conquistado nessa jornada chamada vida. Às vezes você que tá aí sozinho, sozinha, em busca de um grande amor, possa falar conosco nas ondas do rádio. 38516244. Deixar o seu nome, o telefone, contato com pessoas que você gostaria de relacionar. Curtar a distância, trazer a felicidade para o seu coração, e nós estaremos sempre torcendo por você.

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Cada momento com você é uma nova descoberta, uma nova razão para sorrir e ser feliz. Quando estou ao seu lado, sinto que o mundo faz sentido. O meu amor por você é infinito, assim como os momentos que eu quero viver ao seu lado. Você é o motivo dos meus sorrisos diários, a razão de eu acreditar no amor verdadeiro que existe. Te amo mais do que palavras nesse momento podem expressar. A cada dia descubro novas formas de amar. Tenho certeza de que quero passar o resto da minha vida ao seu lado, só aumenta. Ao seu lado, todos os meus dias são completos. Você é o meu porto seguro, meu amor, minha vida, minha amiga, minha inspiração. Meu amor por você é como uma chama que nunca se apaga. Mesmo nos momentos mais difíceis, ele continua forte e ardente. Eu me sinto a pessoa mais sortuda do mundo por poder te chamar de minha namorada. Você faz o meu coração bater mais forte a cada instante. O brilho nos seus olhos faz com que eu me pareça e me perca em pensamentos.

0: sobre como sou abençoado por ter você ao meu lado. O seu amor me transforma em uma pessoa melhor a cada dia. Eu prometo fazer o possível e o impossível para te fazer feliz. Cada vez que você sorri, o meu coração acelera e me lembro de quanto sou grato por ter encontrado alguém tão especial como você. Você é o meu amor, minha vida, minha razão de ser. Obrigado por me mostrar que é verdadeiro amor. Desde que você chegou, meu coração nunca mais foi o mesmo. Ele agora bate no ritmo do seu. E sou imensamente feliz por isso. O seu abraço é meu refúgio. E a cada momento ao seu lado é um presente que a vida me deu. Te amo mais do que você imagina. Obrigado. Obrigado por compartilhar continuamente comigo momentos de felicidade.
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0: 15 minutos para 7 da noite. Aí, Zezé de Camargo e Luciano. Um abraço, amigo Ricardo, tá na estrada, tá ligado? Eu volto já com participações falando com a turma em toda a região.

0: 6h51. Fala comigo! Olá! Agradecendo toda a região pela audiência, pela companhia. Povo diferente.
1: Já ouvi uma música aí com Nando Moreno, com participação com o Alemão do Forró. Mexe, mexe. Não use mais. Minha esposa Maldi. A todos aí da Globo, Força. Principalmente Escritório, Escritório, Luanga. Para a minha esposa, para todos aí do Grupo Tchou, Lugão, Mano Fernando. Também lá para o seu pai e para vocês e família. A galera do Planalto aí, o índio, o Tchacado, o Caveirinho. Para vocês, a Rádio, com Deus.
0: Obrigado pela companhia, pela audiência. Opa!
2: Manda pra nós, milionários é rico nesta longa estrada da vida. Agradecer pra minha esposa Ângela, minha filha Fernanda, Betânia, meu germo Maurício. Pra vocês, a rádio aí, seu pai, sua mãe, todo o pessoal de Bijaúba, de Vendo, Quaresma, todo o pessoal de São Nicolau aqui, tá? Pessoal do Cachoeirama, todos o pessoal da Bairro Bananal, todos os ouvintes da rádio, tá? Se ligadão, seu programa aqui. Falou, um abraço e com Deus.
0: Alô, obrigado! Pessoal da Barra do Bananal, deixa
3: você,
0: boa lá.
3: Joelma, por cá, mandar uma música boa pra nós de Reu Bialan, sai dessa vida. Vou oferecer pra mandar impressão no maridão, pra Márcia Amaral, pra tia Lígia lá em Fernandes, pra Maria da Consolação em Santa Bárbara, meu primo Rodrigão, meu primo Bruno, pra você, pra todos os ouvintes. Deus
0: abençoe. Alô, um abraço. Papai de Zé, te abençoa também. 6h53, audiência.
4: Valeu, dona Maria do Grumadinho, Perecicaba. Você passa uma música pra mim, pra sua família, pra todo mundo. Esquece.
0: Alô, dona Maria, um abraço pra senhora. Opa! É o povo ligado aqui. 91.2. Alegria que contagia.
5: Filho da Serra Verde. A galera do ônibus tá querendo ouvir uma música. Bem apaixonada aí. Que esteja na programação.
0: Alô, meu amigo.
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0: Te mandando um abraço, meu amigo Suzana, lá no sítio Chocotó. Tito Doce, a turma toda. Sempre ligado aqui. Muito obrigado aí pelo carinho, rapaziada. Ô, Bernardino, hã? Você viu o quê, Bernardino? Ah, estava segurando o peru lá no dia do leilão lá. Com cuidado pro peru não saltar lá. Com cuidado mesmo, eu trouxe o peru lá pra fazenda. Agradecer essa turma que rematou, rapaz. Um pouco chapéu bonito lá, rapaz. Não, não. Peço um abraço. Alô, Suzana. Obrigado a vocês aí pelo carinho.
1: Ouviu uma música? João Mineiro e Marciano, ainda ontem chorei de saudade. Nossa, mas Raquel de Antão Dias. Cheguei de serviço, paguei serviço 16. Tô aqui, ó. Rodada no Raidinhos, ouvindo alternativa.
0: Aqui, obrigado.
1: E Antônio Dias.
0: Antônio Dias! Um abraço pro povo de Antônio Dias, audiência boa, Jaguaraçu, Maliel, Antônio Dias, gratidão aí pelo carinho, pela companhia. Agradecer mesmo a todos.
2: Muito boa tarde, estamos aqui na Fazenda Cota. Coloca aquela moda pra nós aqui que nós estamos ouvindo aqui, a rádio. Alternativa FM, a mais tocada da região. A Mala Amarela.
3: Meu amigo Zé Felipe.
0: Alô,
2: estamos aqui, rapaz. Chegamos da Nacional, estamos todo mundo morto.
0: Alô, rapaziada. Bom demais.
2: Vira.
0: Opa.
2: Vira.
0: Opa. Fala, patrão.
4: Manda uma música pro João Paulo aí, ó. Rio Negro e Salimões. Tá ligadinho lá na 91.
0: Alô. Alô, Itabira. Obrigado, povo de Itabira, aí também pela grande audiência que nos concede. Um abraço, pessoal de Bom Jesus do Amparo. Pessoal aí de Nova União. Um abraço pro Daniel Sena. Acabou de mandar uma mensagem pra nós agora. Tá na estrada, tá ligado aqui também. Opa.
5: Nando Moreno, com participação com o Lemão do Forró.
0: Alô.
5: Mexe, mexe.
0: Alô, campeão. Nós tocamos essa moda agora há pouco. Agradecendo a todos aí.
6: Alex, boa noite, tudo bem? Aqui quem fala é Erika de Itabira e a Maria Sofia. Eu gostaria muito, depois da hora do padre, se trocasse pra gente Lara Willis. A conta tá paga. E gostaria muito que você ouvisse. É muito linda essa moda. Muito linda. Você, não sei se você vai agradar, mas a viola é top, tá? Deus abençoe aquela moça. E Deus abençoe vocês também. Sou muito grata por esse programa, tá? Amo muito. Não tô participando, mas tô por cá. Um abraço aí, viu, Berranteiro? Com Deus.
0: Muito obrigado, nós agradecendo aí pelo carinho. Um abraço, alô, Erika. Sempre muito educada, gente boa. Linda Molevade, passa pra tomar um café conosco, conhecer pessoalmente. Todos ouvintes aí, gente. Aqui na rádio é bom, tem queijo, tem tudo. Em casa um cafezinho fraco, uma língua, mas a recepção nós chega junto também pra atender com o maior carinho do mundo. Vambora! Opa!
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0: daqui a pouquinho com o momento Zap Zap. Tá chegando o momento do padre Adriano Lopes.
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que a Santíssima Trindade Augusta e a proteção do Arcanjo Miguel esteja com você, te abençoando e te guardando. Meu filho, minha filha, aqui quem fala com você nesse momento é o Padre Adriano Lopes, exorcista. No final deste programa, daqui a pouquinho, eu vou fazer ao Pai das Luzes, junto à Nossa Senhora, uma prece forte em seu favor, que trará a você direção, iluminação espiritual. Eu peço que você coloque junto do rádio remédios, se você toma, é enfermo, foi acometido de alguma enfermidade. Coloque junto do rádio a água para ser fluidificada e, principalmente, a foto da pessoa que você ama. Se você diz, Padre, eu não tenho aqui comigo a foto de alguém que eu amo, mas eu quero pedir a você, meu filho, minha filha, que em

0: enquanto você estiver ouvindo o programa do Pai das Luzes, mentalize a pessoa que você ama. Aonde quer que ela esteja, as forças de luz vão alcançá-la. Amém? Você crê? Acredita sim? Então assim seja. Eu quero colocar aqui, com a autorização dessa filha, o depoimento dela, para mostrar a você, meu ouvinte, que se você tem um problema na sua vida, que para a medicina se tornou impossível, para o advogado se tornou impossível, para a família se tornou impossível, eu quero dizer que para o bom Jesus, para o Pai das Luzes, isso não é impossível, porque ele tudo pode. A minha especialidade na espiritualidade é encaminhar você para alcançar, através da fé, o impossível. Se você acha que não tem mais jeito, se você já perdeu as esperanças, se o problema dentro da sua casa está terrível, se há muitos anos você sofre, se tem no seu caminho algum espírito do mal, eu quero que você me procure. Eu quero que você me procure nessa próxima quarta-feira, amanhã, dia 29 de julho, porque você vai começar comigo um tratamento espiritual. E eu realizo o tratamento espiritual em 3 horários na quarta-feira. Com respeito, com sigilo, restrição à sua história. Eu estarei às 9 horas da manhã, às 3 horas da tarde e também às 7 horas da noite. Padre, por que tratamento espiritual? Veja só, você tem tratado com a medicina, você tem tratado com o recurso humano e não tem resolvido. E é muito importante, meu filho, minha filha, você respeitar isso. Às vezes a pessoa vai ao médico, ela tá tomando remédio, ela tá obedecendo o prontuário, ela não tá melhorando, e ela quer destratar o profissional da saúde. Não pode fazer isso, tem que respeitar. Quantas pessoas eu já vi xingar profissionais da área da saúde? Porque às vezes, e isso existe, eu sei que a senhora e o senhor não é ignorante a tal ponto, da enfermidade da pessoa não ser para medicina. E tem gente que demora a perceber isso. Existem intempéries, existem problemas, existem sofrimentos dentro da sua casa, na sua vida, que é de ordem espiritual, mas tem pessoas que, infelizmente, elas não conseguem enxergar que por detrás daquele sofrimento existe uma atuação diabólica. Ontem eu falei sobre mudança de comportamentos. Existem mudanças de comportamentos que têm influência da espiritualidade do mal. Tem pessoas que eram boas, hoje se tornaram pessoas más, terríveis. E é preciso buscar na espiritualidade o equilíbrio, a solução para isso. Coloco o depoimento de mais uma pessoa que achava impossível, mas ela buscou na espiritualidade, e impossível é a especialidade do Pai das Luzes na vida daquele que, com fé, porque não é mágica, é com fé, com confiança, ele faz se tornar possível. Aumente o volume do seu rádio para que você fique sabido que não há problema insolúvel diante das forças de luz. Põe no ar.
1: Filha, qual o seu nome?
2: É uma Aparecida da Conceição e Oliveira.
1: Você mora onde?
2: Brumadinho.
1: Qual foi a graça que você alcançou do bom Jesus através do santo exorcismo?
2: É a cura da fibromialgia.
1: Quem falou para a senhora que só tinha essa doença?
2: O ortopedista.
1: Quanto tempo a senhora sofreu com esse problema?
2: Ah, mais de uns 3 anos.
1: Que isso, filha? Muito tempo?
2: Muito tempo mesmo.
1: Como é que você aguentava essa dor?
2: Ah, tomando remédio para fibromialgia.
1: O médico já deve ter te falado isso. Fibromialgia não tem cura.
2: Não tem cura.
1: Hã?
2: Tem cura, não.
0: 3 anos sofrendo com essa dor violenta.
2: É, isso mesmo.
0: E pra dormir?
2: Não, pra dormir era uma tristeza, porque era de barriga pra cima doía, de lado doía, os braços, as pernas, tudo doía.
0: Só contou que travava, como é que era o negócio de travar?
2: O pescoço pra baixo, eu ficava toda travada.
0: Ué, só tava ruim então, hein?
2: Tava bem ruim.
0: Que isso. A senhora recebeu uma intercessão forte? Jesus tocou, filho?
2: Tocou.
0: Tá curada?
2: Tá curada, graças.
0: Nunca mais sentiu as dores?
2: Nunca mais.
0: Olha aí que maravilha. Ele é maravilhoso.

0: Você que está sofrendo e quer a solução do seu problema. Procure o padre exorcista Adriano Lopes. Quarta-feira, na Paróquia Carismática Sagrada Família. Rua Equador, 125, bairro Petrópolis, João Molevade.
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1: Amanhã, quarta-feira, você vai comparecer até o meu templo espiritual para receber tratamento espiritual. E você sabe que você precisa tratar esse problema na espiritualidade. Você sabe que esse vício precisa ser tratado.

0: na espiritualidade. Essa doença precisa ser tratada na espiritualidade. Aquele inimigo, aquele adversário, aquele que quer seu mal, sua destruição, sua ruína, aquele que não te dá paz, não te dá sossego, ele tem que ser tratado na espiritualidade. Eu oriento aos filhos do meu templo: se você tem um problema, não bate boca, não brigue, não use a força humana, vá para o campo espiritual, porque é no campo dos espíritos que você vence a demanda, que o feitiço é quebrado, que o encosto, ele sai do seu caminho e você volta a ter paz. Me procure se você carrega uma demanda, se você tem um mal para vencer, me procure. Eu sou a solução que você tem procurado. E agora eu quero rezar forte por você. Coloque junto do rádio a água para ser fluidificada. Feche os olhos. Padre exorcista, eu estou dirigindo, não dá para parar. Olha para o trânsito, preste atenção, mas eleva o pensamento às forças de luz. Eu vou rezar forte por você. Poderoso Pai das Luzes, força de luz que me usa, Pai eterno, Pai amado, Pai querido, eu te apresento esta pessoa que me ouve agora em algum lugar e passa por um sofrimento, por um desespero, essa pessoa que se vê sem saída. Meu Deus, estende as tuas mãos ensanguentadas e ajuda essa pessoa. Tire essa pessoa do mau caminho e que o Espírito de Luz, que é o Arcanjo São Miguel, venha agora passar a espada de luz e cortar todo o mal. Abençoe a água, o remédio, o chá, que assim seja, graças a Deus. Amém, amém. Pode tomar da água, está espiritualizada. Eu encerro aqui o programa do Pai das Luzes, retorno amanhã aqui por essa mesma rádio, por essa mesma emissora. Bairro Petrópolis, Rua Equador, número 125, aqui na cidade de João Molevade. Se você chegar na cidade e tiver dificuldade para encontrar a paróquia, me ligue. Mande uma mensagem, eu vou te atender e vou ajudar você a chegar até meu templo espiritual, tá bom? 319-9405-6311. Repetindo, 319-9405-6311. 6311. Não desista. Ah, eu já fui, não achei. Venha de novo. Não desista. 319-9405-6311. Boa sorte para você que vai me procurar.
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1: 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De volta, 7:37. Vamos lá. Batida na mão, no gingado, no pé.

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Vamos chegando, fala comigo, vamos levar

0: Santana que nos escreva aqui agora. É, uai. Aí, Alex B, manda a música aí pra rapaziada aí. É, uai. Soligri. Aca. Rapaz, hoje é lua cheia. O pessoal das facas. Pedro Cosme, Zé Cobrinho, Simão. É, tem a turma toda. É, manda uma música pra eles lá. Aquela lá do Zé Ramário, Mistério da Meia-Noite. É verdade.
1: Alô, campeão! Indiferenciado, a turma ligada. Gratidão, a turma que nos traz uma audiência maravilhosa. Daqui a pouquinho toca a moda pro homem, né? Tem cochilo, não, é? 7h40. Ah, você tá morrendo de medo de assombração, bebê? Você reza um pouco, você reza mais. Quem tem Deus não precisa ter medo de nada nessa vida, não. Vamos pra cima mesmo. Só alegria. Daqui a pouquinho tem a música dos.

0: São José, enfim, para todos ligadinhos aí na melhor rádio da região com o locutor Nota Mil. Tchau, obrigado. Sai, cachorro!
1: Nós agradecemos. Que show. Bondade, nós não merecemos isso, não. Bondade suas. Um abraço pra essa turma boa. O povo é diferente, o povo é diferente, o povo é diferente. Obrigado por deixar chegar na casa de vocês. Valete Beira, eu tô do jeitinho que a semana espera. Plantão tá bom, é bom demais. Ô, Valete Beira, manda um alô pra nós aqui, o César. Tamo ligado. Mandando um abraço pro Davi e o Barão de Cocais também. A galera do Rancho do Davi. Lagoa do Petit. Abraço pra essa turma boa. Lá tem lambari do meu tamanho, fiquei sabendo. É? Ah, então é muito grande, não, que eu sou pequeno. Ô, conversado. Porque você vem falar que eu sou pequeno. Às vezes tem gente que escuta no rádio, nunca me viu aí. Acha que eu sou grandão, você fala que eu sou pequeno, né?
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1: Opa!
3: Boa noite, Alex Ribeiro. Aqui é o Geraldinho da Fazenda Caminho Grande. Olha, Ed, passa pra mim aí, Roberta Miranda, duas taças. Vocês aqui pra turminha tá fazendo Caminho Grande e pra vocês aí da rádio. Alex, arruma um serviço pra mim aí, Alex, na rádio aí, que eu tô aqui desempregado.
1: Aqui na rádio não, vem pra cá não.
3: Tem como chamar um serviço pra mim aí? Fala comigo aí, Alex.
1: Aqui você não vai. Você não vai adaptar não com o serviço que é muito pesado. E assim você não vem pra cá não com o serviço que é muito pesado. Como eu sou seu amigo, eu não arrumo coisa ruim pros outros, não. Se fiz pesado aqui, você não vai encarar, não.
4: Opa! Opa! Ô, Alex Ribeiro, quem tá falando é o Vinícius. Estamos aqui em Belo Horizonte, aqui ligado na alternativa aí, beleza? Manda um abraço aí pros parentada nossa aí, pra região aí de São Gonçalo do Riabaixo, Santa Bárbara, lá na barragem do Petit, lá no sítio Laranjeira, os parentes que estão lá em Cocais também. Bela Vista de Minas, João Molevade, tem parente na região toda aí. Aqui, toca de Paulo e Paulinho pra nós aí. A música aí nos céus dos braços teus aí. Beleza? Um abraço. Sai, cachorro.
1: Alô, meu amigo, um abraço. Capital Mineira, Belo Horizonte. Um abraço pra turma. 7h40. Você acredita, rapaz? Eu fui lá, Belo Horizonte, tem quanto tempo? De uns 60 dias? Fui lá naquela lagoa do. A lagoa bonita da Pampulha lá, rapaz. Hã? Não, se for pecado, tô encrencado mesmo. Passou a moça fazendo caminhada, mas bonita, rapaz. Eu olhei assim, a mulher me beliscou, falou: você tá olhando o quê? Eu falei: oh, parece que eu vi uma capivara na beira d'água ali. Eu não olhei com má intenção, senhor. Eu não olhei. É, mas o senhor é mais ligeiro do que político em época de eleição em Brasília, hein? Ah, eu fui mesmo, eu falei assim. Não, não sei se é cisma minha, senhor. Parece que eu vi uma capivara ali na beira d'água. Ali, né?
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1: Capital Mineiro, acabar essa duplicação da BR, eu vou montar a cavalo pra BH pra nós ver se a pista ficou boa mesmo. Ah, vamos lá naquela praça do Pirulito, lá em Belo Horizonte, montado na mula, um chiapa aqui acima, pra nós ver se a duplicação ficou boa mesmo daqui. Aí depois nós vamos valadar na cavalo também.
5: Fala, boa cara. Noite, Alex Ribeiro. O número um do Brasil. Aqui é o Claudio Nascimento de Barão de Cocais. Quero mandar uma música pro meu amigo Leozinho de Barão de Cocais. A música que Leozinho quer ouvir

0: É o Gustavo Lima, é cachorro.
1: Abraço, campeão. Obrigado pela audiência. Ô, gente, eu tenho que finalizar. A gente chega aqui. Hoje eu cheguei aqui, hoje era 4

0: Praça Manhã. E a turma tá ligado conosco. Chega agora 8 horas da noite. A turma tá ligado. Não tem palavra pra agradecer a audiência. E tem gente que enaltece aqui. A gente também não merece nada disso, né, velho? Fala bondade, fala com a gente. Fala assim, bondade sua. Vocês que são diferenciados. Vocês que são show, show, show.
1: Boa noite, Alex Ribeiro. Estamos aqui em paciência. Você poderia, por favor, tocar a música Olha Onde Eu Tô, da Ana Castela?
0: Abraço, como é que é o seu nome? Já falou, mano? Fala aí.
2: Meu nome é Isadora.
0: Alô, Isadora, um abraço pra você, parabéns pela sua educação, sua simpatia. 7:46. Obrigado, todo médio Piracicaba. Tá preparando pra finalizar. Gratidão a esse povo que tá sempre ligado.
3: Alô, meu chegado, tá por cá. Melhor do Brasil. Manda pra nós aí, Isadora Sampaio. Mulher chorona. Aparecer pra todas as mulheres. Que chora à toa. Saga show. Bora Neymar, bora Juliano, bora Grace. Bora Lilo, Romada, Lúcia, Mexiga, aquele abraço.
0: Alô, patrão. 13 minutos, tem que ir embora.
4: Opa! Ô, Alex Ribeiro, boa noite aí. Eu vou mandar essa música aí pra uma pessoa que tá fazendo aniversário, entendeu? Roberta Miranda, soltando as coisas. Passa aí fazendo favor aí, ó. Essa pessoa merece, é o dia dela. Tem como você mandar aí, manda aí pra nós, chama na bota.
0: Alô, campeão! Um abraço, 7:47.
5: Será que tem como você me passar o telefone de Adriano Lopes?
0: Mas nós temos que localizar aqui, se tiver, nós manda na hora. Vou fechar, bem fechado.
6: Boa noite, meu amigo Alex Ribeiro. Terça-feira, meu filho, amanhã o que é pra nós? Quartou, então, cara, não escuta em bola.
0: Alô, Lucão! Vai lavar o pé, vai deitar, meu filho, né? Aí não acorda cedo, não, velho? Acorda não, o cara que tira leite que acorda cedo. Você acorda depois que as abelhas voam. Fala,
7: Gonoga. Fala, galera, Ribeiro. Fala, Gonoga, meu filho. Fala, Gonoga. Uai, fala, Gonoga. Manda uma música pra nós aí, de Chico Rei Paranau. Fala, Gonoga.
0: Alô, meu amigo. Ô, gente, eu tenho que fechar o programa.
8: Ô Alex, boa noite, Alex, tá falando Lia de Pão Colonel, Alex. Queria mandar uma música pra minha sobrinha Luana, que tá fazendo aniversário hoje lá em Boa Vista. Manda aquela música do Eduardo Costa, Amor e Violeta.
0: Abraço, alô Luane, falando em parabéns, hoje a minha menina completando 17 anos, por isso que eu tô com o cabelo branco também, pelo amor de Deus. Ontem mesmo a menina, rapaz, tava engatilhando, toda arrupiada, já alisou o pelo e cresceu já. Nossa, mano, que passa, meu irmão. Nossa, mano. Parabéns, papai do céu, abençoe, ilumine, muita

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2: Vamos embora, 6 minutos para fechar o programa. Último abraço da noite. Alex. Boa noite, fala comigo, diga. Boa noite.
3: Boa noite, filho. Deus abençoe você, você tá bom, né?
2: Bom.
3: Então quer dizer que minha nora, então tá fazendo 17 anos?
2: É.
3: Show de bola. Ei, trem, hein? Outro dia minha nora nasceu, tá com 17 anos já. Uns anos de vida e saúde pra ela, viu, filho? Deus o Santíssimo abençoa ela aí. Em graça, discernimento, saúde, né? Que ela venha crescer cada vez mais e mais na presença do Senhor. Não só em estatura, né? Na presença do Senhor também, amém? Ô, filho, manda um modão pra nós aí, ó. Um pensionado aí de Eduardo Costa. Hoje eu tô afim de tomar uma, tá?
2: É terça ainda, essa terça-feira. Vamos embora, obrigado pelo carinho. Vamos que vamos, por que você tá rindo aí, verdade? Eu tô rindo é que o Jean fala assim, não é, menino? Você fazendo só esse alicerce, é isso? Faz um alicerce pros 15 andar. Por que 15 andar? Você tá doida? É não. Idade minha já apertou pra construir um, dois andar, o cara quer faz pra 15, que aí o genro usa. Tá bom, tá bom. Tá bom. Acabou o programa.
4: Acabou,
2: meu filho. Vambora.
4: Todos vocês.
2: 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Boa noite, Sônia, tudo bem?
5: Boa noite, Alex, tudo bem? Graças a Deus, mais uma semana, né? Estamos aí juntos, correndo, né? Mandando música pra esse povo aí, né não?
2: Bom demais?
5: Bom demais, Alex, bom
2: só
5: demais.
2: Só alegria, como é que tá o clima lá fora? Frio, como é que
5: não,
2: tá o tempo?
5: Não, tá um tempo bom.
2: Tá bom, gostoso, né?
5: Dá pra gente aguentar, dá pra gente aguentar. A gente não chora, não. Tá?
2: Bom trabalho pra você.
5: Obrigado, meu irmão.
2: Seja uma noite abençoada, tá bom,
5: senhor? Amém, pra você
2: Deus,
5: também.
2: Tô quando te ouvindo, hein?
5: Abraço. Pode ouvir.
2: Tá chegando ela. Eu encontro vocês daqui a pouco. 4:30. Fique com Deus. Tchau, meu povo.
1: No comando.

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3: O nosso radar tá no ar. 20 horas e 1 minuto, começamos o melhor programa da noite, né, João? Né, não, gente? Que é o Radar da Beleza, estamos aqui, né, mais uma semana, graças a Deus, levando muita música, muita informação, muita dica de beleza que todo mundo quer ouvir. É dicas de beleza, sim, por que não, né, gente? Porque ficar bonito, bonita, é tão bom, né? E nós não temos nenhum segredo. Nós queremos abrir, né? Falar, né? Ensinar dessas dicas maravilhosas para você ficar bem, de beleza, como também, né, gente, sua saúde. Porque aqui a gente informa certo, né? E aqui também, gente, esse bate-papo gostoso que todas as noites, né? Estou entrando aí, como diz o Alex, na casa de cada um, né? Diz no carro, aí na viagem, né? Ou aí no celular, você quietinho no cantinho, né? Ouvindo, né? Toda essa programação, né? Desde 5 horas da manhã até as 9 horas da noite, com locutores, né, gente, aí me levando ao vivo uma programação bacana, cada um com sua individualidade, levando essa alegria, né, a todos aqui, né, de João Molevade região. Isso é muito importante, né, esse grupo que assidou, né, unido para essa comunicação geral com música, notícias, né, gente? E também muito entretenimento, né? Que é isso que a gente quer, né? Então chega, né, Sônia, de blá, blá, blá. E vamos aí, gente, mandar os abraços, né? Todo mundo aí adora os abraços do nosso programa Radar da Beleza. E nós, né, gente, do Radar da Beleza, né, aqui, adora também dar abraços, né? Mandar abraço a todos vocês aí, né? Estão me escutando, né? Pela essa noite, né? Pelas ondas da Rádio Alternativa. Então, vamos mandar aí abraço pra dona Zenita Fabiana, né? Vamos mandar pra Gilson Eloy, Márcia Ponco Manteiga, Anícia, todas aí, né? E todos, né? Escutando, né? E né, gente, dando audiência e bop para o nosso programa, né? Da noite, que é o Radar da Beleza. E hoje nós temos nosso tema. E qual é esse tema, né, Sônia? O que você tá trazendo aí, né? Para nossa noite de terça-feira. Pois é, gente, cadê o cabelo que estava aqui? Pois é, cadê o cabelo que estava aqui? Pois é, eu me agarrei, nós vamos olhar isso, nós vamos falar nisso. Um cadinho para você entender, né? Um cadinho o que acontece com seus fios, né? Que você tira o mega hair, aí você fala, cadê meus fios, né? Você aí já entra naquela, né, naquela vibe, meu Deus do céu, meu cabelo foi. Não, gente, nós vamos falar, né? Pra você entender o que acontece, né? Só quem mesmo já usou, né? Assim, um mega hair. Quem tem... É que hoje, né, gente? É muito bacana, né? Você está insatisfeita aí com seu cabelo. Você está insatisfeita com volume, comprimento. Nós temos, né, gente? Aí, né, essa opção. Que é bacana, né? Você colocar, você se sentir bem. Porque que é isso? É beleza você se sentir bem. Que é o importante, é isso, gente. Né? É o que te traz satisfação. O que é satisfatório pra você. Então, daqui a pouco, né? Vamos entrar nesse tema. Cadê o cabelo que estava aqui? Fica aí todo mundo ligadinho. Vamos ouvir música boa, porque aqui é música boa e daqui a pouco eu volto.

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1: 20 horas e 20 minutos, que música boa, né, gente? Agora vamos lá, né? Saber dessas dicas maravilhosas que o Radar da Beleza tem o compromisso e obrigação, né, gente? De todos os dias falar aí pra você, você aí que tá esperando isso mesmo, pra ficar mais bonito. Então, hoje o tema, né, que eu trouxe aqui pra vocês

principalmente aquela que usa uma extensão, né, gente? Um mega ré, vamos falar assim, um mega ré, né? Eu apitou, né, para dar volume, diferencial, que a gente quer mudar, né? Então a gente quer mudar, a gente quer fazer um diferencial. Então você, né, aposta nesse mega ré, né? E ali você fica com ele, você vai mudando, vai subindo ele, trocando. Então vai variando. Até então, quando você vai tirar esse mega ré, você vê que o cabelo que tava ali, cadê? Cadê o cabelo? Você acha que perdeu o cabelo tirando o seu mega ré? Pois é, isto acontece com a gente. Eu mesmo já fui adepta, né? Há muitos anos atrás, eu usei muito mega ré, extensões pesadas, né? A gente colocava, quanto maior, mais a gente queria, né? Assim, né? Quer ficar aquela Rapunzel. Então, isso também, né, traz alguma tração nos fios, né? Pois é, gente. Então, você tira as extensões, você se olha ali no espelho e fala, parece que eu fiquei careca. Quantas vezes aí, você que está aí me ouvindo, né, e usa essas extensões, já pensou? E você pensa, mas o cabelo está exatamente igual, né? Isso acontece, gente, porque a cliente, ela ali, né, ou você, né, vai perder a sua referência do próprio cabelo, né? Então, Muitas vezes, quando a gente tira ali aquele mega ré da cliente, né, isso vai acontecer com ela, porque ela perde aquela referência do próprio cabelo. Porque é tão bom, né, quando você vê aquele cabelo seu ali totalmente com volume, o que você sonhou, né? Então ali já passa, né, o seu cérebro, né? Você já passa a ter aquilo como referência para você, que aquele cabelo adaptou tão bem que ali para você é um curso normal, né? Aí a partir do momento que você tira, né, você vê, né? Porque você conviveu meses, né, gente, com mais volume, com mais densidade, com mais comprimento. Então isso tudo foi muito satisfatório para você, era o que você se encontrava, o que você queria, né? Então você perdeu aquela referência daquele cabelo antigo que você tinha. Então isso tudo, o seu cérebro já turbinou, e você mesmo olhando a sua aparência ali, o cabelo não caiu, tá, gente? Ele só voltou ali naquele volume. Muitas vezes você pensa assim, não, meu cabelo caiu tudo. Que você vai ver, né, que esse cabelo parece todo desdentado, né? Então, mas seu cabelo ali, ele não caiu, tá? É claro que tem aquelas sujeirinhas que fica, às vezes, nos nós, naqueles... Que ali acontece, né, essa sujeirinha. Mas o seu cabelo ali continuou fazendo aquele processo dele de crescimento. Ainda mais quando você é uma mulher cuidadosa, né? Quando você ali é adepta, né, a bons produtos, né, aquela manutenção no couro, que é o principal do nosso cabelo, é o couro mesmo, aquele que vai sustentar essa haste, né, dos nossos fios, né, por onde o mega ré é ali travado para que segure essa sua extensão, que nós temos várias técnicas, né, mas todas elas você precisa daquela extensão com saúde para que aguente, né, esse peso, né. E isso vai acontecer que você perdeu essa identidade, né? Essa identidade de ver aquele cabelo seu natural e botou o mega, tem um volume, comprimento, né? Aquela estrutura bacana. E quando você tira, você vai achar, meu cabelo perdeu. Eu perdi, meu cabelo caiu. Mas não, gente, não caiu, tá? Inclusive, gente, o cabelo pode ter ser que cresceu até mais. É interessante, né? Às vezes o cabelo naquele momento, ele cresceu até mais durante aquele período com o alongamento que você colocou. Principalmente quando o mega, gente, foi usado para preencher, né, aquelas pontas finas, que a maioria das vezes é isso que a gente quer, né? Alguma coisa insatisfeita, né? Então você vai colocar aí para preencher alguma coisa, né? Proteger seu comprimento, né? Que você às vezes passou por algum processo, e, né? E um corte químico. Então você quer ali, né, trazer de volta aquele comprimento que você tira. Então por isso, né, sempre é bom, até quando você for mexer com seu mega hair, fazer sua manutenção, né, sua extensão, você tire, né, foto antes. É muito bom. Você tira ali uma foto antes de colocar, né? Porque quando você faz essa foto, é até melhor, né? Porque o mega ali, você vai deixar ali registrado como estava seu cabelo, né, antes desse mega.

né? E como ele vai se evoluir. Isso tudo é um registro, né, gente? Isso tudo é um certificado. Você vai ficar certificada se realmente, né, o seu cabelo, né, teve aquele processo de ficar menos volume, em que você assustou na hora que você viu que você está sem aquele cabelo, que você vai ver que você está pegando, né, no seu próprio fio, no seu próprio cabelo. Então, isso vai ser muito bom você ver nessas fotos, que você vai ver, né, se realmente seu cabelo ali ficou, né, ralo ou não. Porque muitas vezes a pessoa consegue até ganhar mais comprimento, como eu estou falando aqui, com o mega ré quando ele tira, né? É claro que depende da finalidade que você colocou, né, esse mega ré, tá? 20 horas e 26 minutos, daqui a pouco eu volto pra gente conversar isso mesmo, né? Cadê aquele cabelo, né? Porque o cabelo tá lá, né? Depende do que eu tô te falando, o processo, o que você quis atingir com essa extensão, esse mega ré que você colocou, né? Daqui a pouco eu volto, vamos ouvir o quê? Música boa.

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1: 20 horas e 38 minutos, vamos mais dicas sobre o nosso mega hair, né, gente? Pois é, temos que ter cuidado, sim, muito cuidado. Muito cuidado na hora de escolher, né, a técnica do mega hair, né? Então, tá aí, né, uma dica, a técnica, ela é muito importante. Pois fitas muito largas, gente, pesadas, podem sim causar aquela tração e aquela perda de cabelo naquela área de fixação daquela fita, né? Causando até uma alopecia cicatricial. Cicatricial, tá? Então é uma alopecia que ela vai dar ali, tipo uma cicatriz. Pode nem nascer mais cabelo. Então nós temos que ter cuidado, que tração, que fio, que fita, que técnica. Então há várias abordagens, como esse profissional está colocando, né? Como esse profissional, né, analisou meu fio, né? Se o fio também que eu estou colocando é compatível, sim, gente, né? Que às vezes você coloca um fio, seu cabelo é fininho, coloca mais grosso e vice-versa. Então isso tudo a gente tem que olhar, fazer sim aquela consultoria legal, porque as fitas, gente, né, as fitas, elas são uma solução até bastante inteligente para quem deseja um comprimento e um volume imediato, né, sem abrir mão daquela naturalidade. Então ela tem uma vantagem, né? Então enquanto seu cabelo ele vai crescer de forma saudável, você já vive aquela experiência de fios mais longos e aqueles preenchidos, né, e sofisticados. Então isso tudo vai ajudar a você ter uma aparência melhor, né, com essa aparência do mega hair. Isso é muito importante. E hoje em dia, gente, a gente quer ficar melhor. E se você está insatisfeito, né, você olha no espelho, está insatisfeito, claro, claro que você vai procurar uma solução, né? Ainda mais com cabelo, porque cabelo sempre fala que nos identifica. Cabelo, né, gente, é uma história, é um retrato, né, que a gente tem, né? Cabelo é único, é um DNA. Então, muitas vezes, né, quando a gente procura essas opções, né, de cabelos com volumes, ou cabelos com uma estrutura melhor, cabelos com comprimentos, né, que o mega hair é isso que ele vai entregar, a gente, né, fica tão empolgado que a gente esquece a técnica, a maneira, a manutenção também, que é muito importante, porque você coloca ali na hora, você acha que resolveu o seu problema e que aquele cabelo, é claro que é seu sim, que você comprou, pagou ele, que é profissional para colocar, mas no dia a dia, gente, ele requer sim. É muito cuidado, né? Para que você tenha esse seu cabelo também saudável, né? Para que quando você tirar, você não pense assim, cadê meu cabelo? Cadê meu cabelo? Meu cabelo foi embora. E realmente, né? Quantas pessoas que ficam mesmo sem cabelo. E uma outra também coisa que a gente tem que, né, notar, que você, na hora da retirada, gente, é muito importante, né? Porque há

0: Uma perda assim na hora, se você não souber também a técnica adequada de você tirar, né? Tirar aquele cabelo. Então, por isso, gente, é muito importante você escolher a técnica certa, um mega hair de qualidade, né? Muito importante, aplicar aquela aplicação correta e aquela manutenção no dia a dia. Então, você, tudo isso não irá comprometer a saúde dos seus fios, tá, gente? E essas, e as fitas, né, gente, que vocês usam, quanto mais quem tá usando, que é ainda também na expectativa de usar, né, porque a minha amiga colocou, eu também quero colocar, qual não tenho nem por onde saber como que é, quanto entregar, mas eu entrego aqui pra vocês uma dica, né, usar aquelas fitas, né, gente, mais ultra finas, né. Eu lembro, gente, que eu quem conhece a Ellen Gazzaroli, né, todo mundo conhece, né, que trabalhou ali com Silvio Santos, ela teve quimolevade numa época que teve um evento muito importante. Então eu que maquiei, eu penteei a Ellen Gazzaroli. Então, quando você vê ali a Ellen Gazzaroli hoje na SBT, né, no programa, você acha que ela tem muito cabelo, né, que cabelo preto dela, muita quantidade. Não, gente, pelo contrário. Isso deve ter mais ou menos uns 16 anos, quando eu... Não, uns 10 anos, 10, 12 anos, por aí, que eu maquiei e penteei a Ellen Gazzaroli. E olha que ela, né, usa três fitas naquela época, três fitas também muito, muito fininhas, né? Então ela até falava comigo, eu coloco cacho só no meu cabelo, é um cabelinho de gato, porque meu cabelo é muito pouco, né? Então eu uso essas extensões, né, muito fininha, ela colocava ali com uma técnica muito boa, né, e onde que eu fui maquiar, fui penteá-la, né, fazer o que ela ficava, que ela gostava, né, nós duas ali, né, no camarim, né, no hotel. Então, isso é uma opção. Então, você muitas vezes vê aquela imagem dela, aquela mulher com aquele cabelo farto, né, com aquele cabelão bonito ali na TV. Não, né? Eu tô falando que ela passou por minhas mãos e eu sei que o cabelo dela é um cabelinho fino e ela tem essa extensão e ela tem um cuidado. Então, há quanto tempo usa, né? E tá lá, né? Uma mulher que tem um cabelo bem farto na frente, mas sim, usa a extensão, né? Porque é uma opção, é melhor, é bonito. Então, nós temos esse, ter esse cuidado, né? Para que quando você retirar ele, você não tenha, né, gente, aquela sensação de que você, seu cabelo foi embora. Então é muito importante você procurar, né, um bom mega hair, uma fita ultra fina, que é muito bacana, que ela vai ser leve, né, ela vai e vai distribuir de forma estratégica, né, vai oferecer um conforto, porque também dormir, né, com essas fitas também, com o mega hair, requer também, né, gente, um cuidado, né? Então você tem que ter uma adaptação. Então muitas regras, né, nesse contexto de quando você opta, né, para ter esse mega hair, porque assim isso tudo vai oferecer um conforto com você. Você analisando o que é melhor, fazer uma proposta, né? Uma consultoria legal com quem entende. Porque isso tudo vai dar, sim, gente. Vai dar aquele efeito bacana, resultado bacana. Ao exemplo que eu dei aqui, né? Da Ellen Gazzaroli, né? Que ela usa as fitas ultra finas e os cabelos dela tá aí, né? Ela tá cada dia mais linda e se destaca, linda, maravilhosa. Né, não? 20h45, daqui a pouco eu volto.
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1: 20 horas e 55 minutos, programa, quase no finalzinho. Mas quero ainda dar uma dica, né, gente? Porque nem sempre, né, é preciso usar muitas fitas para você transformar, né? Com poucas fitas, já é possível aumentar aquele volume e preencher aquelas pontas, né? Ralas que você tá, e o resultado fica incrível. Então, tudo, como eu disse, né, desde o início, é técnica, é cuidado, é manutenção, né, gente? É o tipo de cabelo também que você tem que tomar muito, mas muito cuidado do que você está comprando, né? Porque não é, o custo é alto, né? Quando você opta, né, por essa transformação, né, que requer, né, tudo tem seu preço. Então, é isso, gente. Então, né, tá aí umas dicas simples, né, de você achar que seu cabelo ali, né, ficou ralo porque você estava usando mega hair. Não, pelo contrário, né, o cabelo ainda continua crescendo, desde que você tenha esse critério, a manutenção, que é muito importante em qualquer sistema, né, em qualquer transformação que a gente quer fazer. Então, seu dia a dia, que é só você que sabe, seu dia a dia dentro da sua casa, né, você e você olhando no espelho, e o produto adequado que você tem que ter, né, em casa, porque uma mudança, gente, ela requer, né, você vai ter que ter uma outra rotina. Então, tudo isso é muito relevante, né, quando a gente opta por um mega hair. E ele é bom, satisfatório, é uma mudança que muitas mulheres hoje está aí, ó, incrível, lindas, maravilhosas, né, como se diz, desfilando, né, com suas com seus mega hairs, com suas fitas, e essa invisibilidade, ninguém sabe, né, que ela tá ali carregando, né, aquele cabelo lindo, né, e fazendo ela ser aquele mulherão, né, não? Então, tá aí nossas dicas nessa nossa terça-feira, né, finalizando aqui nosso programa, agradecendo a todos vocês aí que têm acompanhado sempre o Radar da Beleza, que traz todos os dias dicas e muitas músicas boas. Que importante eu estar aqui, gente, levando isso tudo para vocês, que isso é muito, mas muito importante para mim. E é isso, né? É isso que o nosso programa aqui tem a finalidade, né, de levar todos vocês a esse público aqui que aprendi a amar, né? Aprendi a amar. Está aqui todos os dias pela nossa Rádio Alternativa, de 8, né, das 20 às 21 horas, levando a todos vocês esse conhecimento, essa beleza, essas dicas e nossas conversinhas no ar, né? E quero também passar, né, gente, que essa semana nós não temos o Vem Dançar, né? O melhor point de Monlevade. Por quê? Esse Vem Dançar vai ser a noite de sexta-feira, a noite dos empreendedores, né? Lá no Ideal Clube. Então, ali vai estar muito, mas muito congestionado, que é uma festa grande, muito importante, né, para a nossa região. E também estarei lá participando também dessa grande festa. Então, estaremos, né, de volta na próxima sexta-feira, né, com Vem Dançar, mais uma edição muito bacana, né? Você que não conhece, você que quer ir, vá, gente, tá? Tá começando, é um novo ponte, precisamos de todo mundo lá mesmo ir, encher aquele salão, tô aí, né, falando com todos vocês, é música ao vivo, né? Né? Na sexta-feira passada foi Giovanni Richard, né? Então teremos Flavinho dia 21, Claudinei Godoy estará, né, na sexta-feira agora próxima, né, dia 7/8, levando muita música e dançar, que é bom, é vida, é transformação, é encontro, né? E nós temos todas as sextas-feiras a partir de 21 horas, né? Então tá aí, fiquem com Deus. E até amanhã, quarta-feira, estarei aqui, né, no ar, a partir de 20 horas, depois de Alex, né? Depois de Alex, estou aqui, né, levando a todos vocês muita música boa e principalmente dicas, bate-papo, que é muito carinhoso, né? Eu estar sempre aí com todos vocês, entrando aí na casa, no rádio, enfim, é muito importante. Com Deus e até amanhã.